rancor, não seja mais capaz de afastar você do ente querido. E então, só depois, decida que atitude tomar. Se vem uma visita na sua casa e faz algo que você não gosta, você não responde imediatamente, não é? E nem no mesmo tom, muito menos assim. Olha, o mesmo deve acontecer quando é um familiar. Eu sei que uma das maiores dificuldades das famílias são as respostas imediatas àquele negócio, toma lá da cá. Deu, levou. Aquele calor da emoção negativa, né? Mas calma. Preste atenção nisso e faça um pacto familiar, ou, podemos explicar melhor, faça um pacto pessoal de não responder imediatamente e negativamente. No começo é difícil. É como se fosse uma nova missão. É como se fosse uma nova atitude a tomar. Daqui pra frente eu vou ser mais, vamos dizer, comedido, eu vou ter mais atenção, eu vou ter menos ímpeto e eu vou dominar os meus sentimentos. E depois você vai ver o quão benéfica é essa atitude. Para terminarmos, lembre-se de uma coisa: se sua família não quiser mudar, mude você. Mude. Escolha o que é nobre. Faça a sua parte e tenha muito mais alegria na vida. Tenha mais satisfação, tenha mais energia. Abra sua mente para níveis mais elevados de consciência. Tudo isso apenas escolhendo o que é bom, o que é nobre, o que é puro, o que é bom realmente para você. Algo assim como quando sua esposa chegar em casa, vai encontrá-la, abrace-a, beije-a, esteja ali com ela, o mesmo com seu marido, com seu filho. Eles realmente são as pessoas que você escolheu.

0: Nós vivemos num mundo eufemista, num mundo que amacia tudo, né? A gente falava aqui no nosso programa sobre, por exemplo, o político que vai ser encaminhado para a cadeia, né? Mas o prisioneiro, não, é o paciente.
1: Ah, não,
0: é o paciente. Agora, eu não sei se é o médico que você é.
1: Não, acho que é prisioneiro.
0: Não é porque...
1: Tá meio chato isso.
0: Você vai pra cadeia? Não, vai ser recolhido ao sistema correcional. A câmera filma o camarada, pega até as bolinhas dos olhos dele, dá pra identificar o camarada matando outra pessoa, dá 50 tiros, é o suspeito.
1: Uma prova realmente comprovada, né?
0: É. O outro vai lá e rouba, o outro não roubou, apossou-se do alheio. E aí vai. E também dentro do Evangelho, nós estamos vendo aí também o pecado, que já nem parece mais pecado.
1: Exatamente. As pessoas fazem as coisas como se fossem normais, né?
0: Não, assim, tipo, também, mas eu diria a forma que as pessoas tratam, né, o pecado, por exemplo, antigamente falavam, fulano cometeu adultério, dava medo até de falar, porque dava vergonha, né? Hoje em dia não enfraqueceu-se e acabou no ato ilícito, né? Então a pessoa fica bonitinha, né?
1: Dá
0: a
1: sensação. Não é tão grave assim.
0: Pois é, a pessoa não
1: deu. É verdade, desse jeito.
0: Tá fazendo parecer que o pecado não é mais pecado. É essa geração que gosta de se alimentar dessas palavras agradáveis, suaves, né? Tirando, de repente, até mesmo pela suavidade da conotação da palavra, até parece que tira a responsabilidade das ações das pessoas. Você lembra de uma coisa aí que dá pra falar?
1: Hoje?
0: Tipo assim, uma coisa que ficou tão...
1: Não, semana passada eu estava conversando com uma pessoa, acho que foi 15 dias atrás, mais ou menos. E ela falou assim, Mandeba, não é que eu estou desviada, eu estou em casa. Eu falei, mas quanto tempo você não congrega? Ela, 8 anos. Ela não está desviada, ela está em casa. É a maneira light de você dizer que a pessoa está desviada.
0: Né? A pregação, meus irmãos, porque antigamente, os mentirosos não herdarão o reino dos céus.
1: Hoje não pode falar mentira.
0: Hoje, né? Amados, não voltemos com a verdade.
1: Porque
0: quem falta com a verdade
1: não entrará no reino do Senhor.
0: É, não poderá visitar a glória. É tudo.
1: É bem sutil, né?
0: É um eufemismo, não acaba mais. Então, assim, tem coisas que a gente não pode deixar. O que era pecado antigamente continua sendo pecado.
1: A palavra não muda, né?
0: É, a gente tem que evitar o pecado, resistir o pecado, resistir o diabo.
1: Fugir dele, né?
0: Fugir do pecado, né? Pecado é pecado. Hoje em dia parece que é pecado falar do pecado.
1: É que realmente as pessoas hoje, olha, se começar a falar muito de pecado, aqui eu escolhi outra igreja, tem igreja para todos os gostos, vamos dizer assim, né? Evangelhos, entre aspas, para todos os gostos. Então parece que isso dá um receio ao pastor da igreja de ser tão incisivo ao falar de pecado.
0: Você sabe, Débora, na ceia, eu sempre digo que o melhor dia para doutrinar a igreja é
1: a
0: ceia.
1: Porque... está o corpo, né?
0: Exato, e nós, a igreja de amor, a ceia nós temos só para os crentes mesmo, para evitar alguns transtornos, né? E um dia que a gente pega mais pesado falando abertamente de algum tipo de pecado,
1: aí vem as críticas, né?
0: Não, eu vejo também nos olhos de algumas pessoas, ficam com olhos,
1: né?
0: Leva aquele susto, mas onde já se viu? Então, olha, gente, a gente sabe que infelizmente isso atesta para a natureza caída do ser humano, né? Sempre tentando vencer Deus com as suas artimanhas e com as suas falácias. De tanto tentar, não conseguiram vencer Deus, não venceram a igreja. É, porque o discurso que trazem da forma... Se eu falo eufemista, muitas pessoas não sabem, mas da forma macia que falam...
1: Mais light.
0: Mais light, parece que estão incentivando o pecado e tirando, de repente, o peso...
1: A gravidade
0: do pecado que vai levar...
1: Exatamente.
0: O homem ao inferno. A Bíblia fala que o pecado faz separação entre homem e Deus.
1: É claro que se a gente recebe uma doutrina, né, ela tem que ser feita realmente com amor, não precisa machucar as pessoas, apenas com palavras para que ela entenda a doutrina do Senhor. Nós estamos aqui apoiando as pessoas que forem doutrinar a igreja, ensinar a igreja, que doutrina é ensinamento, não é mesmo?
0: Exatamente.
1: É ensino, que sejam rudes, usando palavras chulas para ferir a pessoa em si.
0: É.
1: Né? Nós não estamos fazendo essa, como que eu digo, esse apoio,
0: nós estamos,
1: né,
0: incentivando ninguém a ser mal educado na colocação das suas palavras.
1: Sim.
0: Aliás, eu tenho pavor de pastor mal educado, que quer ganhar no grito,
1: machucando
0: os irmãos, machucando os irmãos. Isso não faz parte de uma conduta cristã. Não é o amor do Senhor que devemos ensinar.
1: Nós temos que falar a verdade, e o pecado não deixou de ser pecado.
0: Exato. Existem coisas também, Débora, que a gente, por exemplo, tem coisa que a gente não pode falar em público. Tem coisa que você tem que chamar a pessoa no particular.
1: Isso que tem um aconselhamento pastoral.
0: É. E tenho certeza que acho que até cabe, né? Quando é o elogio, que seja público.
1: Quando é a crítica em privado.
0: Exatamente. Então tem que tomar cuidado. A igreja merece o carinho e o respeito do pastor.
1: O pastor não pode jogar indiretas também e começar a contar coisas de uma vida, da vida de uma pessoa no púlpito, né? E quer chamar a atenção, convide ao seu escritório, conversa, à luz da palavra.
0: Fale com amor.
1: Aconselhando, né? Advertindo à luz da Bíblia. Eu creio que a pessoa vai receber isso. Agora, se é no púlpito, você apontando e xingando a pessoa e falando rude com ela, toda a igreja vai se escandalizar, você vai criar uma legião de inimigos ali e ninguém vai gostar de você como pastor.
0: Não, né? Você vai escandalizado, né?
1: Exatamente. Isso na Cruz, você ouve agora, do álbum É Assim Que Adoro.

0: um assalto, pai. Ela começou, meu Deus, meu pai, livre, guarda, Senhor, abençoa, ajuda, meu Deus. Temos ele como livre do mal, Senhor.
1: Foi o seu Flavinho.
0: É, e o que aconteceu é o seguinte, o bandido apertou o gatilho pra matá-la. Apertou uma vez, clique, falhou. Segunda vez, clique, falhou. Terceira vez, clique, falhou também. A oração, o bandido não mudou, ele correu. A oração de um justo é poderosa e eficaz. Os que

0: gente que pede socorro de Deus, que foi o caso dela, né? Ela foi bastante corajosa. Ela tinha certeza que Deus iria ouvi-la.
1: Pois é, sempre foram aquelas irmãzinhas, né? Muito obrigado aí, as irmãs, porque espero que estejam vindo isso. Obrigado pela fé de vocês.
2: Nós amamos.
1: Que a fé de vocês nos ajuda, nos grande fé. Pois é, cada dia mais confiados no Senhor, né?
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começamos a ter uma vida a dois e começamos a viver a nossa vida sem conhecimento da verdade. Morávamos

gente morava longe da cidade, eu resolvi estar ali com um remedinho caseiro, aqui, ali, mas o pior estava por acontecer quando, que um dia, ele teve um derrame cerebral. Corremos para o hospital da cidade. E com todas as nossas forças, fizemos o possível para que ele

Após o funeral do meu querido esposo, eu fiquei bastante abatida, desnorteada, em outras palavras, desesperada, sem saber o que fazer. Então, como eu já tinha filhos, eu resolvi então voltar com eles para a residência da minha família. Voltando para a cidade dos meus familiares, eu recebi o convite da minha sobrinha para que eu fosse fazer companhia a ela na igreja cristã. Fui, gostei bastante, cheguei até a frequentá-la por um tempo, mas sabe aquele negócio sem compromisso? Não, eu gostei muito, maravilhoso, ótimo, mas nada de compromisso, de unidade, de religião. Depois de algum tempo, fiquei sabendo que aquela igrejinha havia sido fechada. Parece que eles acabaram comprando outro local, não sei direito. E eu fiquei sem frequentar. Não ia a nenhuma igreja. Então comecei a procurar igrejas, porque eu me sentia tão bem quando eu ia naquela. Mas também conheci outra igreja, frequentando esta nova igreja, ela mudou para outro endereço. Mas continuei com aquele coração ansioso, vazio. E quando eu ia à igreja, eu me sentia tão plena, completa e cheia de paz. Nesse período, apareceu um homem que dizia ser pastor, e ele começou a visitar as casas da minha vizinhança, inclusive a minha. Como aquele homem era usado por Deus? Ele começou a evangelizar o meu lar, chegava ali na nossa casa, orava, pregava para nós. E o que eu achava interessante, ele não pedia ofertas, ele não pedia dízimos ali na minha casa, porque muitos fazem isso hoje nas residências. Eu acho que o local ideal para você dar a oferta é na igreja, não nas mãos de quem quer que seja. Isso me chamou a atenção, eu comecei a notar que ele estava interessado na nossa vida espiritual, no meu bem-estar espiritual, na minha alma. E isso fazia com que eu recebesse com alegria na minha casa. E quantas vezes aquilo que ele falava dentro de casa, após ler a Bíblia,

alguns trechos bíblicos. Ah, como aquilo tocava o meu coração, não somente o meu, dos meus familiares que estavam ali comigo na minha residência, quando me vinham pregar, visitar a nossa família. Que realmente, o caminho certo, não era possível que fosse outro, que o caminho certo era esse, seguir a Jesus. Irmã Débora, certo dia, após ouvir a mensagem da palavra de Deus, eu, com meu coração quebrantado, eu não resisti à voz de Deus e aceitei Jesus.

em seguida já comecei a me preparar para o batismo. Eu estava muito feliz. Eu comecei a viver uma nova etapa da minha vida. Eu comecei a sentir que realmente eu estava completa, porque Jesus estava morando no meu coração. De sorte que a fé, diz a palavra de Deus, é pelo ouvir, mas não ouvir pela palavra de Deus. Depois de certo tempo, aquele pastor mudou-se de cidade, foi dirigir uma outra congregação. Ele foi embora da cidade. Contudo, eu não desejava ficar sem congregar. Eu precisava ter um local para estar em comunhão com os irmãos, aprendendo da palavra, me alimentando. Então procurei outra igreja, mas devido às dificuldades de locomoção, acabei me desistindo dela. E nesta época eu já estava me preparando para que pudesse me casar. Mas você sabe que quando a gente não se atém à palavra de Deus e não vigia, a gente acaba caindo da fé e deixando as coisas desta vida. E ter as coisas que vêm ao nosso coração, porque ele é enganoso, essas coisas nos afastaram de Deus. Eu conheci um novo esposo e ele não era servo de Deus. Eu estava inserida no jugo desigual que diz a Bíblia Sagrada, e então eu acabei me afastando do Senhor. Passei a andar em trevas. Já conhecia a luz que um dia veio iluminar o meu caminho. Como pode eu me distanciar? Como pode isso ter acontecido? Mas eu segui o meu coração. A sociedade diz que a gente deve seguir o coração, mas ele é enganoso. Ele pega peças na gente. Ele faz pegadinha com a gente. E eu, nova convertida, sem ter uma pessoa para me dar assistência, sem ter uma igreja para congregar,

Deus. Posso dizer melhor, usada como cobaia pelo marido. E quando eu abandonei a igreja e me afastei de Deus, eu fui residir em outro bairro. Esse bairro, eu já havia residido nele anteriormente. E assim os dias passavam, os meses se passavam, enfim, longos anos longe de Deus. E eu digo que esses longos anos longe dos caminhos do Senhor foram devastadores. Escrava dos anjos caídos necessitava de libertação, a libertação que somente Jesus poderia me dar. Eu me lembro que um dia eu encontrei uma senhora que procurou me ajudar. Eu vi que ela era conhecedora da palavra de Deus e ela começou a me trazer palavras de ânimo e começou a toda vez que se encontrava comigo, dizia: olha, Maria Luísa, é hoje, o dia da sua volta, não demore, o que é a sua vida, o que é a minha, o que é a nossa vida, é uma neblina que se dissipa, é como a erva do campo que

como esta mulher, serva do Deus Altíssimo, foi importante para a minha volta aos caminhos de Deus. Ela era membro da Igreja Deus e Amor, e sempre trazendo sorriso no rosto, um abraço, uma palavra de ânimo, de coragem, e me mostrando a luz do Evangelho. E eu convicta de que somente em Jesus há salvação. Acabei voltando para os braços.

e ali me reconciliei com o Senhor. Não, não, não quero voltar mais para trás. Não quero olhar para onde sair. Eu quero estar com Cristo. E eu comecei a pedir a força de Deus para que Ele me libertasse de tudo aquilo que estava me escravizando. E a minha oração diária era: Senhor, me liberte. Não somente a mim, bem também como ao meu companheiro, de toda a feitiçaria, da escravidão dos espíritos das trevas, porque eu quero ser útil. Eu quero ser uma serva que leve a sua palavra, que seja um exemplo entre os membros da minha família, entre os fiéis e também as pessoas da minha comunidade. Não somente isso, Senhor, eu quero testificar a grande libertação que o Senhor vai fazer em minha vida. E é claro, Senhor, eu preciso permitir isso. Sim, permitir que o Senhor faça isso. Porque esta é a sua vontade, não somente para comigo, mas para com toda a humanidade. Diletos ouvintes, quando comecei a frequentar a igreja novamente, quando me reconciliei com o Senhor, as coisas começaram a melhorar. Eu posso dizer que tudo começou a mudar em minha vida. E não dúvida, eu comecei a lutar então para a salvação e libertação do meu companheiro. Comecei a levá-lo à igreja. E eu me lembro que em um dos cultos, quando começou a oração de libertação, os espíritos imundos se manifestaram na vida dele,

0: pelo meu esposo, repreender os espíritos malignos que o faziam infeliz, o faziam enfermo, e expulsando todo o mal, o meu esposo foi liberto das sombras das trevas. Depois de tantos anos de magia negra, praticando a feitiçaria, ele ficou liberto para a glória do nosso Deus.
1: Olhe, Senhor, em tuas mãos, sara as feridas do viver.
0: Ah, que coisa maravilhosa! Esta libertação que ele teve fez com que ele se voltasse a Deus, buscasse servir a Deus. E assim um dia também, naquela mesma semana, eu posso assim dizer, ele reconheceu que só o Senhor é Deus, abandonando todas as práticas de obras malignas e magia negra, e aceitou também a Jesus como seu Senhor e Salvador de sua alma. E assim foi acontecendo o processo de libertação. É claro, um processo lento, gradativo, porque realmente Satanás, ele não se conforma de que uma pessoa abandone a vontade dele, as coisas que ele oferece. Não foi fácil, mas nós vencemos pelo sangue de Jesus que nos libertou. E depois de algum tempo, crescendo ali na graça, no conhecimento, a gente procurando fazer com que ele entendesse a palavra de Deus. Ele um dia chegou até mim e disse: querida, eu quero descer as águas batismais. E eu disse: hoje mesmo, se possível, hoje, vamos fazer com que você esteja já candidato ao batismo e vamos procurar fazer o possível para que isso aconteça. Ai, irmã Débora, que coisa maravilhosa, a libertação que Deus fez em minha vida e na vida dele. A palavra de Deus diz: se alguém está em Cristo, nova criatura é. Eis que tudo se fez novo. E foi exatamente isso que começou a acontecer na nossa casa. As coisas começaram a ficar melhores a cada dia. Tínhamos um sono maravilhoso. Ele não conseguia ficar sem remédios, sempre agitado, nervoso, sempre depressivo. No Senhor, naquela libertação grande e maravilhosa, expulsando os demônios que destruíam a sua paz, ele se tornou um homem maravilhoso, servo de Deus, totalmente diferente daquele que eu havia conhecido. Foi transformado pelo poder do Evangelho de Cristo. Em 1 Samuel, capítulo 12, versículo 24, a Bíblia diz: tão somente temei ao Senhor Deus e o servi fielmente com todo o vosso coração, porque vede quão grandiosas coisas Deus vos fez. Eu sei que estou falando com tantos ouvintes que estão vivendo momentos difíceis. Já buscaram religiões, em filosofias, em tantas coisas. E as portas estão e parecem estar todas fechadas. Realmente, porque a única porta que você pode bater e ela se abrir se chama Jesus. O próprio Jesus diz: eu sou a porta. Eu sou o caminho que conduz à salvação, à felicidade, à alegria, à paz. Tudo isso para todo sempre. E eu quero oferecer através do meu testemunho esse Jesus. Mostrar para vocês esse Jesus, o qual eu sirvo, que mudou a minha vida, a vida do meu esposo, que estava totalmente escravizado por Satanás. É uma tristeza dizer que ele bateu em tantas portas e, com toda boa intenção, ele buscou na feitiçaria, nas obras de magia negra, a paz para a vida dele. E ele não conseguiu. Ele somente encontrou esta paz que somente Jesus pode dar, em Jesus Cristo, no Senhor, que também pode mudar a sua vida hoje, se você aceitá-lo como Senhor e Salvador. E eu posso dizer que sou agradecida a Deus pelo amor maravilhoso que Deus demonstrou por nós através de Jesus Cristo na cruz do Calvário. Pela infinita misericórdia de Deus que nos resgatou das obras das trevas de Satanás, sendo alcançados pela bendita graça de nosso Salvador Jesus. Eu quero dizer a você, ouvinte, que Jesus veio buscar e salvar o que se havia perdido. Muito obrigada, irmã Débora, pastor Lourival, por este espaço que a mim foi concedido para eu contar a minha história, a minha vida no passado. Escreve Maria Luísa Caetano de Barros, do estado de Minas Gerais. Mensagens cantadas chegam ao seu final. Nós queremos também já pedir a vocês que queiram compartilhar conosco como foi sua conversão, como foi sua vida, né? Tanto sofrimento, tanta luta, tanta provação, e hoje você está livre, feliz, para testificar o grande poder de Deus, o grande amor de Deus para com você. Mande a sua história, mande-nos a história da sua vida para o quadro Minha Vida no Passado. Escreva para este e-mail, programa mc@ipda, ou seja, Igreja Pentecostal Deus e Amor, .com.br. Obrigado, ouvinte, pela sua sintonia. E que você volte a nos ouvir amanhã, às 12h30, por esta emissora, também por esse aplicativo Rádio Deus e Amor, então pela internet pda.com.br. Também esteve conosco o pastor Dorival de Almeida. Fiquem na paz do Senhor Jesus e até a próxima programação, se Deus assim nos permite.
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0: paz do Senhor, pastor. Gostaria de contar uma grande bênção recebida das mãos do Senhor Jesus. Estava há semanas com um enjoo no meu estômago e nenhuma solução eu havia encontrado para isso. E era muito desconfortável. Tudo que eu comia, sentia náuseas, enjoo. Então eu fiquei sentindo isso por vários dias. E através de uma oração, através do programa Voz da Libertação, eu dobrei meu joelho juntamente com o pastor Levi, que orava cada sede de São Paulo. Através do programa da Voz da Libertação, eu recebi o meu milagre. Eu conto esta bênção, que eu não senti mais nada após eu ter orado junto com o pastor Levi. E ele repreendia as enfermidades em nome de Jesus. Eu sou aqui, Janete, de Paranaguá, e recebi esta grande vitória nas mãos do Senhor Jesus.
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mais uma vez espaçou mais um Chega ao seu rádio receptor. Nos saudando hoje mais uma vez, sou a Cristo Débora Miranda, e estamos aqui em mais uma aula juntos, né? Estamos aprendendo, e quando nós comentamos um assunto, não somente vocês aprendem, eu também, esta palavra, como um fio que vai passando por minha vida primeiro e também depois na sua. Vamos falar um pouquinho mais dos deveres de jovens agora na sociedade? Lugares de desenvolvimento para você, jovem cristão. Primeiro, o seu lar. Em segundo lugar, sua escola. Em terceiro, a igreja. Eu posso dizer que você, jovem, deve ser o número um em cada uma dessas localidades. Escola, igreja e lar. Número um em que sentido? Na conduta, no seu comportamento e no seu desempenho. O jovem que quer triunfar na vida, ele deve selecionar as suas amizades de acordo com os princípios do seu lar, com os princípios da sua fé e da sua educação. É importante você evitar as más companhias, que eu digo que só há perdas em todos os sentidos, porque o Deus que você serve não é o mesmo Deus que ele serve. Os seus pensamentos agora são diferentes.

0: sozinho e tal, mas ele não considera a palavra. Cedo ou mais tarde, ele vai ferir você. Não vai entender a sua fé. Por isso é importante você não desprezar. Não estou dizendo que a pessoa chegou perto de você, já você vai saindo, não vai cumprimentando, não vai abraçando. Não é isso. É sermos equilibrados. Você pode ter uma amizade, mas não fazer o que eles estão fazendo. Contra a palavra de Deus. Não pensar da maneira que eles estão pensando, que não é da vontade do Senhor. Mas seja um amigo. Extrovertido. Porque muitas vezes eles vão dizer, puxa, você, quando não era crente, você era legal, você agora está chato. Está cheio dessas coisas, teve uma lavagem cerebral. Então mostre-se que você agora é um jovem mais amável do que antes. Entendeu? Tem que ter esse equilíbrio de você ser um amigo, mas não fazendo o que eles fazem. Na faculdade, vocês precisam se juntar para fazer um trabalho, por exemplo. Você não vai dizer, ah, eu só vou fazer um trabalho com aquelas pessoas que são crentes, não. Você não tem que se afastar do ímpio para que você testifique e testemunhe, não. Você tem que estar ao lado dele para ajudá-lo. E aos pouquinhos você vai chamando do amor do Senhor, primeiro pelo seu testemunho, depois pelas suas palavras. Como você vai ganhar um jovem ímpio que não conhece a Cristo se você está longe dele? Você está distanciando-se cada dia mais. Agora é claro que há amizades que você não pode nem chegar perto, né? Existem todas essas exceções. É importante você estar centrado. Ser uma pessoa maravilhosa, muito mais amável do que antes, muito mais compreensível do que antes, uma pessoa totalmente diferente do que você era, mas para melhor, não para pior. Lembra? Você é forte. Você já venceu o maligno. O Senhor vai usar essa sua força física, essa inteligência, para você levar o nome de Deus a outros jovens que estão com você na sua faculdade, também no seu trabalho. E até no seu lar. Quem sabe você é o único que é salvo dentro da sua casa, não? Seja um filho maravilhoso, um irmão compreensivo. Eles vão ver que realmente o Evangelho fez bem para você. Por hoje é só. Vamos seguindo com mais esta programação na próxima edição. Se quer entrar em contato conosco, 11 982 92 3392 é o número do nosso WhatsApp. Aguardamos aí o seu contato. Se despede, sou em Cristo Débora Miranda, e paz do Senhor. Até a próxima oportunidade.
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0: Gentes, glória a Deus. Estamos aqui juntos às 2h14 e 15 minutos na nossa programação jovem. E quem nos fala é sua irmã em Cristo, Bárbara Santos. E eu não estou aqui sozinha, eu estou aqui com a Sara. Fala, Senhor Jesus, queridos ouvintes, que o Senhor possa abençoar a vida de cada um, que a presença do Senhor possa repousar no seu lar, no carro onde você está, no seu trabalho, não importa onde, e que nesse momento você possa abrir seu coração, abrir os seus ouvidos para ouvir a palavra do Senhor Jesus. Eu sei que Ele quer falar com você nessa tarde. Deus possa abençoar a sua vida grandemente. E olha, aumente o som do seu rádio, aplicativo no telefone, se você estiver ouvindo a gente pelo aplicativo, e compartilhe também para que mais pessoas possam ser alcançadas pelo Senhor Jesus, né, Duda? Pai do Senhor Jesus, Senhor Jesus, ouvintes, Deus abençoe, que fala em nome de Cristo, Duda, que essa palavra de hoje venha tocar o coração de cada um nessa tarde maravilhosa. E é isso aí. E nós estamos com um tema preparado por Deus, que é maravilhoso. Sim. Algo assim muito especial. E eu gostaria de perguntar pra vocês algo que tem a ver com o tema. E pra você que tá ouvindo também, reflete aí na pergunta, responda pra você mesmo. Vocês já fizeram ou já receberam uma promessa? Alguém já te prometeu alguma coisa? Vai, Sara.
1: Com certeza, né? O tempo todo alguém tava prometendo a gente. Eu em casa mesmo, nossos pais, irmãos, amigos, enfim. Às vezes, se você fizer isso, eu tenho uma recompensa. Essa atividade, ou esse serviço, ou aquela função ali em casa, você, sei lá, vai poder brincar com a gente aqui, né? Vai poder brincar. Então, o tempo todo a gente tá rochado por promessas, né? Promessas que são cumpridas e promessas que muitas das vezes ficam em falta, né? Cumpridas.
0: Sim, é isso, né? É verdade. É importante, porque as promessas, a gente faz promessa pra realmente concretizá-las, né? Recebê-las ali. E faz parte do nosso cotidiano. Mas hoje nós vamos falar sobre a promessa, que eu acho que é a maior promessa que nós já temos, assim, que a humanidade tem. Mas antes de revelar essa promessa, vamos puxar o louvor. Mas antes do louvor, vamos fazer uma oração. Vamos orar e colocar esse programa, essa programação, nas mãos do Senhor, para que Ele venha nos guiar, para que Ele venha ser ouvido e que os nossos ouvidos vão estar atentos a Ele. Senhor Jesus, oh meu Deus amado, Senhor Jesus, eu te agradeço, Senhor, por esta tarde, por esse dia de sábado e por poder estar aqui, Senhor, fazendo parte dessa programação no Espaço Jovem e poder ter a oportunidade de te ouvir. Espírito Santo, eu venho clamar a Ti e eu venho, Senhor, colocar em Tuas mãos cada ouvinte, cada pessoa que está sintonizado conosco e que está ao alcance dessa programação, ó Pai. Venha, Senhor, falar aos nossos corações, venha falar ao coração de cada um que está à escuta. Espírito Santo, venha fluir, nós estamos assentados aqui para escutar a Ti, escutar a Tua voz nos ensinando, ó Pai. Senhor Jesus, que a Tua palavra venha gerar frutos em nossos corações, que nós venhamos receber de Ti um bom alimento. Em nome do Senhor Jesus.

isso aí, meus irmãos, glória a Deus. E vamos entrar agora no momento da palavra. E se você estiver em casa, sentir a vontade de pegar a sua Bíblia, pegar um caderninho para anotar, você é jovem, adolescente, criança, adulto, irmão, irmã, você, onde você estiver, não puder também estar pegando a Bíblia, que você possa abrir o seu coração, os seus ouvidos, para absorver tudo aquilo que o Senhor Jesus quer falar em nossos corações. E hoje nós vamos meditar no livro de João, Evangelho de João, no capítulo 14, no verso 1, que diz assim: que o coração

0: fosse assim, eu teria dito que vou preparar um lugar para vocês? Quando eu for e preparar o lugar, voltarei e os levarei comigo, para que vocês estejam onde eu estiver. Olha que lindo, né?
1: Maravilhoso.
0: Que palavra reconfortante para o nosso coração, né, gente? Porque a gente vive em um mundo que a cada dia é mais pressões, é mais dificuldades. E hoje também tem a doença do século, né? Que é a ansiedade, a depressão, onde muitas das vezes tantas pressões, tantas coisas, tantas informações que a gente se vê angustiado. Muitas vezes a gente sente aquele coração aflito, às vezes nem tem, né? Algo importante, às vezes, está acontecendo no nosso dia, assim, que a gente fica ansioso. Mas às vezes nosso coração, com tantas coisas que a gente tem que fazer, se preocupar ali, resolver, nosso coração fica aflito, às vezes sem saída. E olha que promessa maravilhosa que o Senhor Jesus nos deixa nessa tarde, nos lembra, na verdade, pra gente não se esquecer que Ele vai voltar. E olha que lindo, Ele fala, vou preparar um lugar, né? Tipo assim, você vai chegar lá, vai ter que fazer um cantinho. Não! Olha que lindo! E um lugar é pra nós ficar pra sempre com o Senhor lá no céu, né? Então que nessa tarde a gente venha recordar dessa promessa e receber a paz que seja todo conhecimento onde o Senhor nos deixe, que mesmo que a gente esteja passando por situações difíceis, situações que muitas das vezes encontramos um beco sem saída, mas que a gente possa lembrar que em Cristo mesmo nós encontramos a paz, Ele nos lembra dessa promessa maravilhosa. É verdade. E é lindo que muitas das vezes nós fazemos promessas ou recebemos promessas que não temos aquela certeza que vai se concretizar. Às vezes a gente promete algo pra alguém e é por isso, né, que no início do programa a gente perguntou se algum de nós, se nós já fizemos promessas pra alguém, já recebemos alguma promessa, alguém já te prometeu algo e às vezes você se sentiu frustrado porque não cumpriu com a promessa, ou então até mesmo você prometeu algo e não conseguiu alcançar ali, concretizar, fazer com que a promessa se cumpra ali, sim. Mas sabe o que é mais lindo disso tudo? É que o Senhor nos fez uma promessa,
1: sim.
0: E nós temos a certeza que ela cumprirá,
1: sim.
0: O Senhor nos traz essa certeza e eu acho que isso é o que mais nos traz segurança, o que mais nos acalma a nossa alma, porque nós sabemos que o Senhor, Ele não mente, né? Ele não é homem para que minta. O Senhor, Ele é a verdade. Ele voltará.
1: Sim.
0: Isso é lindo. Só que sabe o que é interessante? É que isso é lindo, às vezes, para nós, que estamos ali no caminho do Senhor, que estamos ali servindo a Deus, que já temos um alvo. Mas muitas pessoas estão em outro caminho. Estão seguindo o caminho totalmente oposto ao encontro do Senhor. E nós temos que entender que para a gente alcançar essa promessa e para nós podermos conhecer essa morada que o Senhor está nos preparando, é necessário nós seguirmos o caminho certo.
1: Sim.
0: E eu não sei se você está aí aberto, sabe? Tomé pergunta algo sobre isso, né, nesse mesmo capítulo. Se você está acompanhando a gente com a Bíblia aí, se você tem esse acesso, corra aí seus olhos aí pelos próximos versículos. Se eu não me engano, qual que é o versículo, sabe?
1: Isso, no versículo 5,
0: ele diz assim, ó. Tomé lhe disse, Senhor, não sabemos para onde vais. Como então podemos saber o caminho? Aí Jesus respondeu, olha que interessante. Eu sou o caminho, a verdade e a vida. Ninguém vem ao Pai a não ser por mim. Gente, olha que lindo. Olha que lindo. Gente, a palavra do Senhor, ela nos traz todas as respostas.
1: Sim.
0: Pra tudo. Faça uma pergunta aí, ó. Faça uma pergunta aí, você. Com você mesmo. Pode ter certeza que na Bíblia você vai encontrar a resposta. A palavra do Senhor responde tudo. E Ele explica para nós. Olha, eu estou indo preparar um lugar para você, mas você tem que seguir um caminho. Você tem que vir também até mim.
1: Sim.
0: E ele demonstra esse caminho. Jesus é o caminho. É nele, é segundo ele, ele é a verdade. João 1 fala que Deus é o Verbo. E que é, o Verbo era Deus, né? O Verbo estava em Deus ali. E Jesus é o Verbo, Jesus é a palavra, Jesus é a verdade. E é nessa palavra, é nesse manual, é, que nós conseguimos as instruções para o caminho, para chegar até a Cristo, para seguir essa peregrinação. Porque nós não estamos aqui como turistas.
1: Sim.
0: Né? É muito engraçado que a característica de um turista é conhecer o lugar e desfrutar ali, aquele ambiente, das gostosuras ali que aquela cidade tem para oferecer. E nós não estamos aqui para desfrutar do que o mundo tem a nos oferecer.
1: Sim.
0: Não, nós estamos no mundo, mas não pertencemos a eles.
1: Sim.
0: Somos turistas, caminhando no caminho que é Cristo. E isso é maravilhoso. Porque a característica de um peregrino, você já pesquisou, Sara, a característica de um peregrino?
1: Sim.
0: Ainda não.
2: Ah, eu creio que seja uma pessoa que, assim, tá em constante, uma constante caminhada, né? Uma constante viagem, peregrinando mesmo, em busca de algo ali. É, eu sempre imagino quando fala peregrino, imagino alguém com a mochila, né? Mas acho que é aquele livro peregrino. Não lembra. E às vezes com a mochila ali buscando algo, andando. Porque com certeza tem um objetivo, algo ali. Então a pessoa que tem constante viagem ali. E é o que a Débora falou, a gente está nesse mundo de passagem, né? É, a gente tem um alvo maior, que é encontrar Jesus. Só que muitas das vezes, muitos irmãos, ou muitos ouvintes que estão nos ouvindo, muitas das vezes perdem a esperança dessa promessa.
0: Sim.
2: Às vezes estão passando por tantas pressões da vida, dificuldades, tragédias que podem ter acontecido na sua vida, que você pensou assim, meu Deus, eu não tenho saída, não sei se realmente Jesus vai voltar, não acredito mais nessa promessa. E muitas das vezes com as pressões que o mundo, muitas das vezes, a gente encontra, você está sem esperança. Tem uma pessoa assim, sem expectativa. Muitas das vezes está tão abalado, abalada, com tantas coisas à sua volta que você não encontra mais esperança. E hoje, nessa tarde, nós estamos aqui para te dizer, Jesus é a esperança para a sua vida. Jesus é a esperança. Olha que lindo. É claro que a gente não está isento de passar por dificuldades, né? Porque no mundo a gente vai ter aflições, né? Mas a gente tem temor em por quê? Porque ele venceu o mundo. Ele é a paz, ele está com a gente para enfrentar junto com a gente qualquer tipo de situação. E pensa comigo, se Jesus, Deus, está conosco e ele é o dono do mundo, dono do universo, mano, eu vou ter medo de quê, né? Então, pra gente lembrar, pera lá, o meu Redentor vive, o meu Deus, ele vive, e ele me deixou, ele não me deixou desamparado também, não me deixou no mundo, assim, ó, eu fiz, não, ele não me deixou desamparado, me deixou um amigo, um consolador.
0: Uhum. Isso é verdade, deixou o Espírito Santo,
2: assim,
0: é lindo, que o Espírito Santo é isso, é um companheiro, é um professor. Na palavra do Senhor fala que Jesus deixou o Espírito Santo para nos ensinar, para nos consolar, para estar conosco. Jesus não estaria mais ali como ele estava com os discípulos e tudo mais. E eu não consigo imaginar Jesus olhando para os discípulos assim, os discípulos não achavam.
2: Sim, acho que eu ficaria assim, né? Imagina, eu salvava
0: a mão. No 14 primeiro, ele convida nós a confiar nele, né?
2: Sim.
0: Só ele, gente.
2: É só ele, e é lindo, porque ele não deixou a gente desamparado. Não é como se Jesus falasse, olha aqui, ó. Estou indo lá, tá? Vou preparar um lugar pra vocês. E vocês vão ficar aí, vocês vão ter que se virar.
0: Não. Jesus não fez isso, pelo contrário. Ele falou, não vos deixarei órfãos.
2: Sim.
0: Eu enviarei, né? Meu Pai enviará, né? O Consolador.
2: Sim.
0: Nós temos o Espírito Santo. E o Espírito Santo, ele é uma pessoa, é um alguém que tem prazer em estar conosco, tem prazer em nos ajudar nas horas difíceis, tem prazer, ele é isso, o nome dele é isso, é Consolador. Ele tá ali realmente pra isso, pra quando vier aquele dia difícil, aquele dia de aflição,
2: sim,
0: nós temos acesso a ele, nos refugiarmos nele. E o Senhor,
2: ele fala isso. É, não permita que o vosso coração se preocupe. Credes em mim, nós precisamos crer nessa promessa, nas promessas que o Senhor nos traz. Porque essas promessas, sim, são verdadeiras. São promessas dignas de confiança.
0: Verdade.
2: É muito lindo isso. E eu teclo, aperto nessa tecla. Porque hoje nós estamos vivendo em uma geração, em uma sociedade que está sendo muito bombardeada.
0: Verdade.
2: Bombardeada com várias notícias negativas, bombardeada com várias ideias e teorias e vários acessos a conhecimentos fáceis, já processados. Eu não sei se vocês já ouviram falar em conhecimento processado. Hoje, a gente só está alimentando de conhecimento processado. O que é isso? É conhecimento que já veio, já estudado, já está pronto ali.
0: Sim.
2: É o quê? É a IA mesmo.
0: Nossa.
3: Isso depende, né? Depende,
0: oh,
3: não,
0: é.
3: Depende mesmo,
2: né?
0: Pra tudo.
2: É, pra tudo. Pra tudo. Isso é preocupante. Porque eu mesmo.
0: Gente, eu utilizo a IA é no serviço, é em casa, é pra corrigir. Escrevo um texto ali, ó, em vez de eu já corrigir o texto, não, corrige gramaticalmente.
2: É. Sim.
0: Olha aqui, eu tô me abrindo com vocês, viu?
2: Mas é, eu também uso, acho que muita gente usa.
0: Sim.
2: A gente depende da IA.
3: É, isso é o perigo.
0: É.
3: Eu já vi gente, assim, que conta tudo, como se a IA fosse um psicólogo, ali, um terapeuta.
0: Sim.
3: E conta tudo da vida, assim, me ajuda, que não sei o que.
0: Sim.
3: Claro, né, gente, é um facilitador, mas também a gente não tem que depender, né? É um problema, que imagina, a gente vai dependendo de uma IA, que não, nem é uma pessoa, entendeu? São conhecimentos ali que foram, né?
0: Inteligência.
3: É, uma
0: banco de dados ali que pegou
3: e lançou pra você. Mas por que eu tô falando sobre isso? Porque isso, esses conhecimentos fáceis, faz com que a gente perca a nossa própria convicção, o nosso saber. Como que a gente vai ter uma convicção de algo, de uma coisa, e falar assim, não, eu sei sobre isso, sendo que tudo que você sabe é algo processado com uma inteligência artificial. Sendo que tudo que a gente tem acesso, às vezes, é de informações negativas, de tragédias. O que que a gente tem de bom, de precioso, não, que eu li na palavra, eu sou preenchida, e agora eu tenho como transbordar luz. Será que nós somos seres humanos de luz mesmo? Ou nós estamos nos alimentando dessas informações que, às vezes, até deixa o nosso coração aflito. Eu não sei se vocês viram, mas eu não vou comentar específico, né? Mas tá tendo muitas notícias ruins que tá acontecendo na sociedade.
0: Tragédia.
3: Nós temos que ficar sabendo ali das notícias, assim, menos. Mas quando há mais notícias ruins do que boas que a gente tá consumindo, é necessário se preocupar. Porque isso aflige a nossa mente.
0: Nosso coração.
3: Nosso coração. Uma certa vez, que me falou assim, ó, há uns anos atrás, a luta da sociedade era física, eram guerras. Hoje, as pessoas estão morrendo com lutas internas.
0: Sim.
3: Estão morrendo com lutas na mente.
0: Verdade.
3: Estão com ansiedade que você vai perguntar, sabe, está ansiosa porque não vai saber explicar.
0: Verdade.
3: E sabe qual foi, ó, tá virando algo normal.
0: É.
3: Sim.
0: Tem.
3: Antigamente não tinha.
0: Não.
3: É. Eu já perguntava, eu perguntava para o seu Thiago. Na época dele, tinha assim, situações assim, que as pessoas estavam com ansiedade, com depressão. Então ele ia falar, não.
0: Sim.
3: Hoje em dia é comum isso. É comum adolescentes, jovens, estarem ali com problemas mentais.
0: Verdade.
2: E as pessoas ficam surpreendidas quando você fala que não tem.
3: E é complicado, assim, porque claro que antigamente tinha pessoas ali que às vezes nutria de uma ansiedade, até mesmo uma depressão, né? Às vezes não era muito falado, hoje em dia tem mais profissionais que falam sobre isso. Mas a questão principal é que hoje a gente tem muito acesso a tecnologias, muito acesso a informações rápidas. E quanto mais, imagina, o tempo todo, porque antes, né, as pessoas viam as informações no jornal, elas passavam, sei lá, uma semana que aquilo tinha acontecido, dois dias pra chegar a informação nos jornais, enfim, rádios, outros meios de comunicação, que chegava aquela informação, tinha um horário ali, ou um momento ali que ela veio, pronto, seguia a vida. Hoje em dia, o tempo todo, tá na sua vida, na semana, notícia, o tempo todo.
0: Na hora, assim.
3: É, então,
0: mental.
3: Sim, acaba que a gente é tantas informações que a gente vai processando que se deixar, a gente realmente fica aflita, ansioso ali, muitas vezes aflita, porque realmente somos salários pessimistas que a gente tá absorvendo, né?
0: Sim.
3: E a importância de nos dias de hoje a gente se apegar ainda mais à palavra de Deus.
0: Sim.
3: Porque olha o que fala no verso 1. Que o coração de vocês não se perturbe.
0: Sim.
3: Creiam em mim. Na casa de meu pai há muitas moradas. Assim, olha, cabe todo mundo. Vem todo mundo, entendeu?
0: Uhum.
3: Porque creiam nele. Porque, gente, muitas das vezes a gente se pega cochilando os pensamentos, duvidando muitas das vezes, questionando. Mas o Senhor Jesus, nessa tarde, está nos convidando. Que os nossos olhos possam estar fixados nele, não nos problemas, não nas dificuldades. Que a gente possa usufruir da paz que há nele, na alegria que há nele. Porque muitas pessoas possam pensar assim: ah, verdade, eu acredito na promessa do Senhor que ele vai voltar. Então quer dizer que a minha vida aqui na terra eu vou viver triste, vou ficar isolado de tudo.
0: Não.
3: Se ele é a paz, ele é a alegria, quando eu escuto e quando eu lembro que eu tenho essa promessa, eu digo, cara, eu tenho que ficar radiante, até mesmo para contagiar outras pessoas que estão no mundo, e para que elas também tenham essa alegria que vem dele, que um dia ele vai voltar.
0: Sim.
3: E ao decorrer do capítulo, tem uma parte

0: vida. Sabe aquela promessa que Jesus fala assim, olha, lance sobre mim a tua ansiedade e eu vos aliviarei? É uma promessa condicional. Nós precisamos lançar no Senhor a nossa ansiedade, a nossa aflição, e Ele vai nos aliviar. Agora, a volta dEle, Ele vir, não depende de nenhuma ação nossa. Ele vai vir querendo ou não.
1: Sim.
0: Isso tem que trazer em nós um temor. De quê? De nós amamos o Senhor, vamos seguir os mandamentos dEle. Vamos seguir o caminho. Ele me falou que Ele é o caminho, a verdade, a vida.
1: Sim.
0: Que nós só podemos ver a Deus por meio dEle.
1: Sim.
0: Nós precisamos seguir a Ele. Se a gente for seguir outro caminho, ir para outros cantos, isso não vai impedir Jesus voltar. Não, Ele voltará. É por isso que nós temos que escolher o caminho certo. E isso é uma decisão nossa.
1: Sim.
0: Ele não briga.
1: Não.
0: Ele fala, olha, decida.
1: Sim.
0: Decida. Eu não quero que você me ame por obrigação.
1: Sim.
0: Ou só por medo da perdição.
1: Não
0: é sobre isso. É sobre a gente conhecer Jesus e desejar estar com Ele. Porque você já parou de pensar que é uma eternidade? Você tem que amar muito alguém pra você passar a eternidade com Ele.
1: Sim.
0: Sabe? E eu amo Jesus a um ponto de a eternidade ser pouco. Sabe? É nesse sentido. Se nós temos sede e fome. Mas olha, as coisas que vêm no mundo, que vêm nos bombardeando, faz com que essa sede, essa fome, seja, às vezes, afligida, se a gente não revestir. Se a gente não revestir. Nós precisamos estar revestidos. E olha, é que nem a gente falou no início. Na palavra do Senhor tem instrução para tudo. Na palavra do Senhor é nos alimentando de Cristo que nós conseguimos revestimento. Que nós conseguimos estarmos blindados, que a nossa fé é alimentada. De forma que a cada dia nós desejamos mais a volta de Cristo. Sabe? E sabe o que é mais lindo? É que Jesus, Ele não falou somente, olha, segue o meu caminho. Segue aqui, ó, me segue os meus passos, porque eu sou o caminho da verdade, você vai chegar em mim. Não foi só isso. Ele nos deu uma missão. Que é isso que nós estamos fazendo agora e no nosso cotidiano. Que é espalhar essa verdade. Que é a gente estar peregrinando, ali caminhando, porque um peregrino é alguém que tem um alvo. Ele não está andando ali para fazer pausas e paradas. Não. É alguém que, olha, tem uma meta.
1: Está na busca,
0: isso. E essa busca não é somente o alvo dele ali, mas ele também quer juntar pessoas. Quer fazer caravanas ali para ficar nesse caminho também. E é isso, é que nós venhamos acordar de manhã com esse pensamento, olha, tem peregrinação. E a minha missão é pelo menos espalhar essa verdade para algum coração. Sabe?
1: E você ouvinte que não está nos ouvindo, você está nos agora, no rádio, e muitas das vezes questiona, muitas das vezes não serve ao Senhor, muitas das vezes sair dos caminhos do Senhor Jesus, nós estamos aqui para te dizer, o Senhor Jesus, Ele te ama, o Senhor Jesus, Ele te chama, o Senhor Jesus tem um chamado, uma obra, uma transformação linda para fazer na sua vida, só que essa decisão, ela é individual, essa decisão não depende de ninguém, é sua. Mas o Senhor Jesus, Ele está de braços abertos para te receber. O Senhor Jesus está de braços abertos para te acolher. Ele te ama, independentemente daquilo que você fez ou realizou, não importa. Ele te ama e Ele te chama. E o Senhor fala, igual a Deus me ensinou, vinde a mim, todos vós que estamos cansados, que estáis cansados, oprimidos, sobrecarregados, desanimados. Não importa o estado que você esteja nesse momento, o Senhor te chama porque Ele quer te aliviar. Ele quer trazer paz para o seu coração. Ele quer te dar esperança. Ele quer fazer, Ele quer que você seja uma pessoa feliz na presença dEle. Ele te chama nessa tarde. Talvez você pense, ah, eu não tenho saída, minha vida não tem mais jeito, eu não consigo mais. Ei, pare agora que se pensa nisso. Porque o Senhor Jesus te chama nessa tarde. E Ele quer

0: deseja que você abra o seu coração para Ele entrar, porque eu tenho certeza que a partir do momento que você abrir o seu coração para o Senhor Jesus entrar, Ele vai transformar e agir na sua vida, na sua família, no seu lar, na sua casa, não importa qual seja o problema, a dificuldade que você esteja enfrentando. Então, não se desesperem, pois Ele está do seu lado todos os dias, todos os momentos da sua vida, em todos os dias da sua história, e você não precisa se render ao medo, né, se render ao desespero e ficar desesperado, porque o seu destino é a glória.
1: É verdade. Nós temos uma promessa, e nós temos certeza que ela vai se cumprir, que é a volta de Cristo.
0: Amém?
1: Amém.
0: E neste momento, você que nos escutou até aqui, eu gostaria de chamar você ali para orar, fazer uma oração. Aí, Débora, eu estou dirigindo agora, estou no trabalho. Não, mas vê o teu pensamento ali nos céus. Vamos orar. Às vezes você se encontrou em um caminho que não é o caminho de Cristo. Você se deparou, olhou, refletiu, analisou. Como, nossa, eu não estou no caminho que leva a Cristo. Neste momento, toma uma decisão. Você vai continuar nesse caminho que não leva a Cristo, ou você vai decidir ir para Cristo, seguir a verdade? Vamos fazer essa oração juntos.

0: Senhor Jesus, muito obrigado, Pai, por esse momento tão lindo. Obrigada, Senhor Jesus, por ter os meus sintomas lindos dessa linda promessa. Obrigada, Espírito Santo de Deus, pelo seu amor. Obrigada por o Senhor não desistir de nós. Obrigada, Senhor Jesus, porque o Senhor sempre está ali conosco, nos trazendo esperança, paz, direção. E eu oro agora por cada ouvinte, ó Deus. Eu não conheço essas pessoas, não sei onde estão, não sei também a dificuldade que elas estão passando, não sei, muitas das vezes tem pessoas que estão angustiadas, desesperadas, oprimidas, tristes. Ah, Jesus, entra agora, ó Pai, nesse coração. Traga paz, Senhor, traga alegria. Muitas das vezes tem pessoas, meu Pai, que está pensando assim, que não vê saída para a sua própria vida, ou que já até pensou em tirar a sua vida. Ah, Jesus, tenha de misericórdia. Entra nesse ambiente agora, entra nesse coração, trazendo paz, trazendo alegria, que essa pessoa possa ser envolvida pelo teu amor, ó Deus. Joga por terra todo mal, toda opressão maligna, toda seta de Satanás, tudo aquilo que o diabo, meu Deus amado, tem lançado de pensamentos de opressão, meu Pai, em nome de Jesus, que esse ambiente agora possa ser inundado pelo teu amor, pela tua paz, que essa pessoa possa se sentir abraçada, consolada, amada nessa tarde. Oh, Espírito Santo de Deus, joga por terra todo mal, meu Pai, e pedimos a Ti, ó Deus, que o Senhor possa abençoar cada lar, cada família, cada irmão, cada irmã que está escuta. Venha, Senhor Jesus, a cada dia nos direcionar, venha a cada dia nos guiar, ó Pai, não nos deixe só, não nos deixe perdido, cocheando em dois pensamentos, mas que o Senhor, que é o caminho, a verdade e a vida, venha nos guiar e nos direcionar para a Tua vontade, ó Deus. Muito obrigada por esse momento, ó Pai, e tenho certeza, ó Deus, que essa pessoa que está nos ouvindo, ó Pai, está sendo abraçada e abençoada pelo Senhor. Muito obrigada por tudo, ó Deus. Amém, amém, amém.
1: Ah, gente, estamos chegando no finalzinho aqui.
2: Meu Deus do céu.
1: Olha, mas não se preocupe, principalmente você que às vezes, né, tem ouvintes que sintonizam e já tá no finalzinho da programação.
2: Verdade.
1: Mas vocês, não se preocupem, porque sábado que vem, às 2 horas, terá novamente nosso programa Espaço Jovem. E você vai ter a oportunidade de ouvir o completinho. Então já marca aí no seu calendário, na sua agenda aí. E você que esteve conosco todo o programa, fica com a paz do Senhor Jesus. Foi muito bom ter vocês aqui conosco. E vamos com os nossos amigos, anúncios, né? O que teremos hoje?
2: Nossa financeira já falou aqui, ó.
1: Olha, nós vamos ter hoje, às 5 horas, né, Pastor Thiago? 5 horas da tarde, o nosso discipulado. Gente, olha que glória! Um momento ali de aprendizado.
2: Sim, e olha que lindo! Você recebeu a palavra do Senhor Jesus agora à tarde e pode continuar ainda se alimentado no Senhor vindo aqui na nossa igreja. Se você não sabe, o endereço é a Avenida Amazonas, 8410, no bairro Cabana, igreja Pentecostal Deus e Amor. Então, ó, hoje, às 5 horas da tarde, teremos nosso discipulado e junto com todos os outros jovens, né, de expansão. Então, venha que você vai ser acolhido, vai ser abraçado, vai ser bem-vindo para estar conosco.
1: É isso aí. E, Sara, só melhora.
2: Porque
1: 5 horas foi discipulado, mas às 6:30, né? 6:30. Tem o nosso curso de expansão. Glória a Deus. Então, você que virar o discipulado, porque até então acho que você já tá entendendo o convite, né?
2: Pois é, estamos convidando
1: e contando com a tua presença. Você virar no discipulado, você vai ficar no discipulado e ainda vai ter um culto maravilhoso que o Senhor vai continuar falando conosco. Mas esse mês está recheado.
2: Verdade.
1: Próxima semana temos a nossa Conex Nacional.
2: É graça
1: sobre graça.
2: Verdade. ouvinte tá nos ouvindo, ele tá se perguntando o que é Conex.
1: É, porque assim, né? Calma aí, vamos explicar. A Conex é Conferência Jovem, é a junção, entendeu? Conex. Conferência Jovem. E vai ser uma bênção. Temos todo ano nossa Conferência Jovem Estadual e tem a nossa Conferência Jovem Nacional. Se você não conseguir passar esse ano, fica tranquilo. No ano que vem tem mais.
2: E também, porque assim, a gente não falou onde vai ser, né? Todo mundo tá achando que vai ser aqui. Não, gente, a conferência vai ser em São Paulo, tá? Na Igreja José Amor de São Paulo. Então você que não poderá ir conosco, também poderá acompanhar pelo YouTube. Deixa a gente gostar do José Amor Oficial, também o canal do Expansão também oficial.
1: É verdade. E, gente, o último assim, evento pra gente convidar vocês, pra gente fazer encerramento. É que dia 11 de setembro terá a nossa vigília.
2: Glória.
1: Estou falando que estamos recheados hoje, estamos recheados. Olha aí, ó. Você já tá anotando, né?
2: Não, com certeza. Eles já pegaram um calendário e estão anotando já.
1: É isso aí. Dia 11 de setembro, vai dar numa sexta-feira, às 11 horas da noite. Você já pode estar aqui, porque vamos ter a nossa vigília e expansão e vai ser uma bênção.
2: Pra você, jovem, adolescente, irmão, irmã, adulto, família, vem participar com a gente.
1: É isso aí. E agora sim, agora estamos no finalzinho do programa. E eu quero agradecer a você que ficou até esse momento, a você que ouviu, que esteve aqui conosco. E quem nos despede é sua irmã em Cristo, Débora Santos. Deus abençoe a vida de vocês, meus irmãos. A paz do Senhor, quem nos despede, sua irmã em Cristo, Sara Santos.
3: A paz do Senhor, meus irmãos, ouvintes, que fala, é a irmã, paz Cristo.
2: Amém. Deus abençoe, paz do Senhor. Até a próxima.

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0: Graças a Deus e glória a Deus, queridos ouvintes, recebam a doce paz do nosso Senhor e Salvador Jesus Cristo. Pastor Guilherme Ribeiro, de volta com você dentro desta programação. Eu já estou aqui, hein, para clamar mais uma vez em favor dos nossos queridos irmãos e irmãs mantenedores do programa Voz da Libertação. Meu Deus do céu, é o maior exército, é o exército que mais cresce em Minas Gerais, é o exército dos mantenedores do programa Voz da Libertação. E eu tenho certeza que o nosso Deus já está com as mãos estendidas, o nosso Deus já está manifestando o seu poder, abrindo as portas, resolvendo causas na vida daqueles que têm ajudado o programa Voz da Libertação a se manter no ar. Escute aí agora o que Deus está fazendo na vida de todas estas pessoas que já se tornaram mantenedores do programa Voz da Libertação.
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2: Da senhora?
3: Marília.
2: Conte a bênção.
3: Com certeza. Aqui, pastor, eu fiquei 12 anos planejando vender uma casa. Eu não conseguia vender de jeito nenhum. Aí eu resolvi fazer essa campanha de 7 quarta-feira e eu trazia foto. Aí o que acontece? No quinto ano, eu consegui fazer uma permuta. Consegui uma outra casa no Jardim Riacho e fiz a troca da casa. E hoje eu trouxe a chave para ser ungida na nova casa.
2: Meu Deus do céu, pastor Guilherme Ribeiro, amados e diletos ouvintes, esta senhora entrou na campanha, pegou o voto, pegou o propósito, já está aqui com a nova casa do imóvel, ó. Escuta aí, ouvinte, ó. Já é a chave da nova casa.
3: Já é a chave da nova casa.
2: E a senhora trouxe hoje para consagrar a casa no altar de Deus.
3: Sim, com certeza, com certeza. E tô muito feliz porque como eu tô 12 anos tentando vender a outra, eu não conseguia.
2: A senhora entrou na campanha e conseguiu.
3: Sim, no quinto elo, eu já recebi o meu milagre.
2: O quinto elo da campanha.
3: Sim, sim.
2: Fala para todo o estado de Minas Gerais ouvir. Se o povo comparecer aqui na IPBA, sede Mãe de Cabana, entrar na campanha com muita fé e pegar o voto, funciona?
3: Com certeza, funciona. O nosso Deus, ele é Deus do impossível. Aquilo que não é possível ao homem, é possível a Deus. E foi mais uma vez a prova que eu tive disso.
2: E a senhora é dizimista fiel?
3: Sim, sou dizimista fiel na casa do Senhor.
2: Vale a pena?
3: Com certeza, com certeza. Todos que estiver em casa, vem, eu fico mais maravilhoso.
2: Mas seu nome e seu bairro?
3: É, meu nome é Marília, eu moro no Jardim Riacho das Pedras.
2: Seu nome?
4: Rafaela.
2: Conte a bênção.
4: Eu tinha trazido meu carro, a gente tem um carro de 7 lugares, e eu trouxe aqui para contar a bênção, pedir irmão José Marcos para orar por nós, né? E aí ele falou comigo e com meu esposo, que era dali para melhor. E aí, para glória de Deus, agora a gente já trocou o carro 2012 por um 2022. E aí eu tenho uma empresa, não estava dando conta de serviço, o Senhor me abençoou com mais uma máquina de bordado, para glória.
2: O jeitinho da revelação.
4: O jeitinho que ele falou.
2: A senhora recebeu a palavra profética da parte de Deus, foi concretizada.
4: Foi concretizada. Em pouco tempo a gente trocou de carro de novo e eu já ganhei mais uma máquina de bordado.
2: Querida irmã, fala para todo o estado de Minas Gerais ouvir. Se o povo exercitar sua fé, sair da zona de conforto, comparecer aqui na sede mãe, aqui na IPDA do Cabana, entrar na campanha e pegar o voto, funciona?
4: Funciona. O Senhor abre as portas.
2: Jesus opera
4: grandes coisas.
2: A senhora e a família da senhora está prosperada.
4: Amém.
2: E a família está crescendo. Guareia do mar.
4: Glória a Deus, como Abraão.
2: Deus abençoe. Seu nome e seu bairro?
4: Rafaela, do bairro Paulo VI.
2: Deus abençoe. Pastor Guilherme Ribeiro, este varão veio lá da região de Vespasiano. Uma causa na justiça desde quando?
5: 2019.
2: Desde 2019. Ele entrou no propósito, meu milagre vai virar notícia. Causa ganha. Ele fez um voto de gratidão de R$ 750 para ajudar a pagar o programa de rádio. Seu nome?
5: Flávio.
6: É desse jeito, Flávio?
5: É desse jeito mesmo.
6: Desde
5: 2019, 7 anos.
6: 7 anos.
5: 7 anos fez em fevereiro.
6: Entrou na campanha, fez o voto, a vitória chegou.
5: A vitória chegou.
6: Tremendo, pastor Guilherme. Impressionante. O seu milagre virou notícia.
5: Virou notícia, amém.
6: Valeu a pena.
5: Valeu.
6: Seu nome, seu bairro?
5: Flávio de Amaral, Sueli.
6: Deus te abençoe.
5: Amém.
6: O nome da senhora?
7: Ari José.
6: Está chegando de qual bairro?
7: Beleza.
6: Conte a bênção, amigo.
7: Meu esposo estava planejando para aposentar, não conseguia. Aí ele fez um propósito com Deus e Deus abençoou. Eu trouxe o primeiro salário para a igreja para ajudar a obra de Deus.
6: Meu Deus do céu. Ele fez um propósito de dar o primeiro salário que ele recebesse da bênção da aposentadoria para ajudar a pagar o programa de rádio. Não vai fazer falta, não?
7: Não, em nome de Jesus.
6: Deus tem prosperado?
7: Deus tem prosperado, em nome de Jesus.
6: O nome da senhora?
7: Maria José Gomes, da Brunesa.
6: Seu nome?
8: Carreiro.
6: Valeu a pena?
8: Valeu.
6: Primeiro salário, abençoa na igreja.
8: Sim.
6: Valeu a pena?
8: Valeu.
6: Seu nome?
8: Carreiro.
6: Seu bairro?
8: Beleza.
6: Deus te abençoe.
9: É um milagre virando notícia. Quem dá glória a Deus? Seu nome? Mora em qual bairro? Conte a bênção, amigo.
10: A bênção, pastor Alberto. Que eu, graças a Deus, estou aqui para cumprir a igreja. Deus está me abençoando poderosamente. Todas as pernas, todos que estão sendo bem, que Jesus está em controle de todas as coisas.
9: Sumiu a dor na perna.
10: E também, eu cheguei lá em casa na quinta-feira, eu cheguei lá e olhei na caixinha do convite e agora para mim foi de perna para mim.
9: Quem é perna, amigo?
10: É Jesus, que eu estou ajudando. Ajudando aqui no programa da rádio.
9: O senhor é um mantenedor do programa Voz da Libertação.
10: Carnezinho também com fim.
9: Pegou o carnezinho com fé.
10: Com fé.
9: Pegou o voto também.
10: Com fé também. Em nome de Jesus.
9: É dizimista também.
10: Glória a Deus.
9: Sim ou não?
10: Amém. Sou sim.
9: Seu nome, seu bairro?
10: Meu nome é José da Rua das Almeidas.
9: Deus te abençoe.
10: Amém. Você também, tio.
9: Seu nome?
11: Asilino.
9: O que aconteceu?
11: Olha, eu falei que tinha falado com minha esposa, que eu ia vir aqui hoje assistir o culto aqui. Eu vou fazer uma campanha aqui de 7 quarta-feira, em nome do Senhor Jesus. Aí eu peguei o voto e falei com ela, eu fui lá pra cabana. Aí eu saí pra cá, e antes de eu chegar aqui, a minha menina me ligou que a minha esposa já tá aposentada.
9: Meu Deus do céu! Quem dá glória a Deus por isso?
6: Antes dele pegar o voto, ela já recebeu a bênção da aposentadoria.
9: A campanha agora é só para agradecer.
11: Para agradecer.
9: Quem dá glória a Deus por isso?
6: Seu nome, meu irmão?
12: Gilmar Nunes. Você mora onde? Jardim Vitória.
6: Qual foi o voto, o propósito que você fez com Deus aqui na igreja Pentecostal Deus Amor do Bairro Cabana?
12: Eu fiz um voto que eu alugasse a minha loja, eu a primeira seria para Deus. Hoje eu vim para cobrir.
6: O senhor é um empresário.
12: Sim. Hoje eu parei, não vou trabalhar mais.
6: Hoje o senhor só está alugando seus imóveis.
12: É,
6: hoje
12: só alugo imóveis.
6: E de quanto foi o valor que o senhor fez no voto de ajudar a obra de Deus?
12: R$1.620, o valor do salário.
6: R$1.620.
12: Isso.
6: Foi o propósito que o senhor fez que se alugasse a loja, o primeiro salário, um salário mínimo, o senhor ia abençoar a igreja Deus Amor aqui do Cabana.
12: Isso mesmo? Isso mesmo. Graças a Deus, isso é muitos anos que eu faço, posso, já tem mais de 20 anos. Eu te falar a verdade, eu nem tinha o que comer. Há 20 anos atrás eu não tinha. Hoje, graças a Deus, eu não preciso trabalhar mais.
6: Hoje está abençoado, prosperado, já foi um grande empresário. Hoje o senhor só está alugando os seus imóveis, o senhor está reportando que o senhor não precisa de trabalhar mais.
12: Não, graças a Deus, hoje é só a bênção de Deus.
6: Deus tem prosperado a vida do senhor.
12: Amém, toda a minha casa, graças a Deus.
6: E vale a pena fazer esses votos como mantenedor do programa Voz da Libertação? Vale a pena?
12: Com certeza. Se a gente não fazer um voto, não tem como a igreja aí e também não tem como a gente ser abençoado.
6: Verdade. Vai parar ou vai continuar?
12: Não, continuar, graças a Deus, com fé em Deus.
6: Seu nome e seu bairro?
12: Gilmar Nunes, bora do Jardim Vitória.
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0: chegou a hora de nós orarmos por todas estas pessoas que já colocaram seu nome no livro da oração. 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

você vai também se tornar agora o mantenedor do programa Voz da Libertação e também será apresentado nas orações todos os dias. Vamos orar. Vou orar pela vida da nossa irmã Maria Augusta, Maria da Paz. Vamos clamar pela vida da irmã Sanes Xavier, Vanderlei Caetano, Lívia Esther, Maria de Fátima dos Anjos, Carmen Lúcia. Vamos clamar pela vida da irmã Lourdes Maria, também da Márcia Gonçalves, do Sebastião Rodrigues, do Pietro. Vamos orar pela vida do João Leal, da Maria Helena, do Manuel Gomes, do Israel de Avelar. Vou orar pela vida da Ruth da Rocha, da Ivone Nascimento. Vamos clamar pela vida do Aldel Marciano, da Maria Fátima Silva, Justine de Souza, Ivânio Alves, Neuza Tânia. Vamos orar pela vida da irmã Terezinha Pereira, Conceição Nobre, Jefferson Pinheiro, também da Celina Mendes, da Marinda, do Alexander Alves, da Maria Domingos, da Geralda Andrade. Vou orar pela vida da Carmelita Ramos, da Maria da Paixão Leão. Vamos orar pela vida da nossa irmã Adina de Souza, da Maria Rosa, da Celina Gomes, da Edna Maria. Vamos clamar a Deus agora pela vida de Darcy Mendes, também Rosimei de Jesus. Vamos orar, Belo Horizonte, em favor da vida da Edna Maria, do Maurício José Inácio, do Antônio Pereira, Crésia Soares, Senusa Moraes. Também vou orar em favor de Jandira da Conceição. Vamos orar pela vida do Carlos João, do Kennedy, do Gustavo Mendes, da Floripa Andréia. Vou orar pela vida do Adna Emerson, do Ovécio, da Adna Rodrigues, do Ernestino Miguel, do Edivaldo de Souza. Vou orar em favor da vida da Conceição Maria da Silva, do Otávio Paixão, da Leonildes Dias, do Raimundo Ferreira. Vamos orar, Minas Gerais, em favor da vida da Patrícia Supriano, também da Stephanie. Vou orar pela vida da Rita da Silva, da Onidina, da Maria Dias. Vamos clamar em favor da vida da Sandra Luzia, da Judete, da Rosane. Vou orar em favor do Samuel Francisco, Jefferson Pinheiro, Jefferson Vicente, também a Maria da Consolação, a Maria Aparecida, o Joaquim Fernandes, a Vera Lúcia, o Sérgio Marcos, a Eliane, também o Alpides Antônio, o Miguel Natalino, a Bem-vinda de Souza. Também vou clamar pela Lucinéia Agostinho, pelo Adriano Moreira. Vamos orar agora pela vida da irmã Jéssica Pales, da Neuza Maria. Vamos orar em favor também da Pina das Graças, também da Lúcia. Vou orar pela vida da Franciele Paula. Vamos clamar pela vida do Lindomar e também da Miriam, do Gilmar Mendes, também do Geraldo Elias, da Ângela Maria, do Vicente de Paula, da Shirley Fátima, da Flaviane de Jesus. Vamos orar pela vida do Gustavo Oliveira, da Margarida de Fátima, da Francisca Chagas. Também vou orar pela vida da Ruth da Rocha, do Joaquim Costa, do Raimundo Eustáquio, do Elias Marciel, da Heloísa Alves, do Rodrigo, da Maria Conceição, da Rosária de Fátima, do Plácido, da Maria Auxiliadora, do Jorge Vitor, da Marli Gonçalves, da Yolanda Pires, do Danilo, da Terezinha Barbosa e também da Elaine Cristina.

todas estas pessoas que já se tornaram mantenedores do programa Voz da Libertação.

Deus te exaltar. Mantenha firme o seu coração no desejo sincero de perseverar até o fim. Se estás tristes, estás angustiado, estão te atirando pedras dia e noite, faça o contrário, orai a Deus por todos os inimigos de forma humilde, pois Deus transformará todas essas pedras em uma rocha para alicerce da terra.

maravilhoso Deus e Pai, é nesta hora de oração, meu Deus, que nós já apresentamos agora, mais uma vez, a vida de todos os mantenedores do programa Voz da Libertação. Que o Senhor venha, meu Deus, repreender agora todo o mal, que o Senhor venha jogar por terra todo impedimento, todas as obras malignas que estão lutando, Senhor, para que esta pessoa não prospere, que estão lutando para que esta pessoa não seja feliz. Em o nome do Senhor Jesus Cristo, joga por terra agora essa obra do diabo, joga por terra agora este impedimento, Senhor, aonde esta pessoa tocar, que seja abençoado em o nome do Senhor Jesus. Ó Deus poderoso e santo, eu apresento agora cada um destes mantenedores e peço ao Senhor, meu Deus, que venha levantar cada vez mais mantenedores, Senhor, desta programação, porque o Senhor sabe, ó Deus, que altas são as despesas, mas o Senhor já proveu, o Senhor já preparou, e eu creio, Espírito Santo, que esta programação não vai terminar, pelo contrário, vai continuar cada vez mais e mais, porque mais pessoas têm, aleluia, ah, Senhor, entregado as suas vidas, têm conhecido e ouvido a tua palavra através do programa Voz da Libertação. Continua, meu Deus, prosperando a vida deste povo, seja com esta irmã que está fazendo este voto agora, de que se o Senhor abençoar, ela também vai ajudar o programa Voz da Libertação. Repreenda todo o mal e confirma a bênção, o milagre e a vitória, em o nome do Pai, do Filho e do Espírito Santo de Deus, e graças a Deus.

0: Graças a Deus e glória a Deus, está aí. É mais um momento de oração em favor dos mantenedores do programa Voz da Libertação. Só está faltando você. Faça um voto, faça este propósito com o nosso Deus e eu tenho certeza que você também vai testemunhar das bênçãos, dos milagres e das vitórias do Senhor Jesus. Que Deus te abençoe e até a qualquer momento dentro desta programação, onde eu volto para orar por mais mantenedores do programa Voz da Libertação.
1: Fica recarado ali na vinda dessa tampinhas, desses materiais recicláveis, e são alocados diretamente a este projeto Casa Aberta. Então, indiretamente, com um simples gesto, você pode ali então ajudar a custear, a atender essas vidas que estão em situação de rua. E falando ainda de outros projetos da Associação do Viver Help Deus e Amor, você vai ver ali que nós temos o projeto 60+. Meu nosso, o que é esse projeto 60+? É um projeto onde nós atendemos pessoas com mais de 60 anos que têm necessidade de fisioterapia. E nós começamos já, temos aqui em São Paulo, e agora já temos ali na nossa unidade Oasis da Fundação Viver, na cidade de Paulistana, onde está começando um plano piloto e pessoas já sendo assistidas. Então aqui na sede mundial nós temos esse projeto 60+, que começou como piloto, e nós pretendemos cada vez mais também avançar para socorrer essa população, que nós sabemos que com mais de 60 anos depois já tem essa necessidade de ali fortalecer a sua circulação para ter uma melhor vida. Então não deixe de acessar, acesse ali, procure o Instagram da Associação Viver Help Deus e Amor e você vai poder contemplar onde nós de forma responsável estamos alocando todos os recursos arrecadados para os projetos sociais. E até as pessoas que normalmente nos ajudam, e nos ajudam porque estão ouvindo através do rádio, ou então ajudam porque participam dos cultos que há em prol a obra assistencial da Igreja Pentecostal Deus e Amor, nas igrejas Deus e Amor, e ali nós temos pelo menos uma vez na semana um culto em prol a obra assistencial. E ali você pode contribuir para a obra assistencial da Igreja Pentecostal Deus e Amor. São pessoas que com fé fazem propósito para com Deus, que se recebendo bênçãos de Deus, alcançando seus propósitos, a sua necessidade, colocam ali no coração de estender a mão e ajudar ao necessitado também. E quantas pessoas têm testemunhado de alcançar bênçãos. E agora nós vamos ouvir mais um testemunho de mais um irmão e uma irmã que ali alcançaram bênçãos de Deus por ter o seu propósito de contribuir para com a obra assistencial da Igreja Pentecostal Deus e Amor.
2: Meu nome é Leonardo, eu sou de Duas Barras, interior do Rio de Janeiro. Apareceu uma enfermidade no intestino e eu fiquei muito preocupado quando se passou um dia, não melhorava, e eu fui mesmo procurando médico, muito aflito. Estava quase completando um ano, eu muito preocupado, muito nervoso. Eu fiz um voto com Deus, com a Fundação do Viver, que eu daria uma oferta. Tempo que eu tivesse vida, eu daria essa oferta mensal para a Fundação do Viver. E toda sexta-feira eu jamais deixaria de ir na Igreja Pentecostal Deus e Amor. Eu sou membro. Mas eu fiz propósito com Deus, enquanto eu tiver vida, eu não vou deixar de ir na igreja na sexta e nem

fabuloso, nosso irmão Leonardo, ali da cidade do Rio de Janeiro, e testemunhando que ele recebeu uma notícia por uma enfermidade no intestino. Como ele já é conhecedor da palavra de Deus e frequentador da igreja pentecostal Deus e Amor, ele colocou ali com fé um propósito para com Deus. Isso não é uma troca, meus irmãos. Isso é algo que está escrito na palavra de Deus. Que aquele que estende a mão, Deus, ele ajuda, ele prospera. E ele coloca ali não por troca ou por interesse, não é dessa forma, não. Ele com fé foi buscar a presença de Deus, se apresentou diante de Deus e ele clamou a Deus: Senhor, se eu tiver a minha cura, o resto da minha vida, durante o resto da minha vida, eu vou me propor a fazer a minha contribuição para a obra assistencial e que outras vidas sejam alcançadas. Nós ouvimos aí nosso irmão Leonardo testemunhando a grande bênção que ele tem recebido. E olha o propósito que ele fez, reconhecendo a providência de Deus. Ele assumiu um compromisso para os anos seguintes de vida dele. Uma coisa importante, você que está nos ouvindo, você que está ouvindo esses testemunhos, tem uma necessidade, não é por troca, não. Deus não precisa do nosso dinheiro, porque na verdade Ele é o nosso provedor, é o contrário. É Ele quem provê na nossa vida quando necessitamos, Ele dos altos céus, como diz a palavra, Ele ora para aquele que tem a sua necessidade, aquele que tem que amar a Ele, e Ele fala que Ele guarda a alma da morte e nos sustenta aqui na fome. Está escrito em Salmos 33. Então é o Senhor quem diz isso, né? É Ele quem afirma, mas pense que o salmista viveu. E o nosso irmão Leonardo fez a mesma coisa, com fé, ele fez um propósito para com Deus. Olha, você também, que talvez tenha uma necessidade aí, faça um propósito para com Deus, mas não como troca, porque Deus não admite isso. O Senhor nosso Deus, por hipocrisia, olha, Ele não aceitou ali um propósito que Ananias e Safira fizeram. Eles colocaram, olha o propósito que Ananias e Safira fizeram. Falaram: ah, não, nós vamos vender uma propriedade, e quando nós vendermos, nós vamos tirar uma determinada parte e fazer uma contribuição para a igreja. Só que quando eles venderam a propriedade, eles acharam que era muito o que eles iam ofertar. E eles combinaram, e na verdade chegaram à igreja, entregaram aquilo, mas não foi o que eles colocaram no propósito do coração. E quando Ananias ali vem, queria colocar a sua contribuição para com Deus, Deus viu que aquilo não era verdadeiro, era hipocrisia. Deus não permitiu que Ananias vivesse. E a esposa dele foi a mesma coisa. Quando ali chegou o próprio Espírito Santo, o próprio Espírito Santo, o Senhor que é onisciente, ele viu que aquela contribuição que aquele casal tinha colocado era por hipocrisia. Então você que está nos ouvindo, não faça nada por hipocrisia, nem por troca, mas faça por ali crença, por fé. Você coloca um propósito para junto para com Deus, e quando você receber a bênção de Deus, você cumpra com aquele propósito que você fez para com Deus. E nós temos certeza, segundo ao Deus que nós servimos, um Deus verdadeiro, um Deus que honra a palavra dele, Ele te honrará, Ele te prosperará. Então, aí, abra sua mão, né? Você que tem um propósito, faça um propósito para com Deus, nós temos certeza, você também receberá as bênçãos de Deus. Porque Cristo te necessita. É através de nós que o Senhor tem o nome dele glorificado aqui na terra. Ele usa o ser humano para que, estendendo a mão, contribuindo o outro, e o outro recebendo a bênção, o nome dele seja glorificado. Cristo

0: glória a Jesus. Nós vamos contar bem, o povo vai contar benção aqui agora. Isso, você que está aí ouvindo em casa, não falta não, hein, irmão. Domingo do Santo Jejum, olha aí, o domingo é denominado a medicina de Deus, o domingo do jejum das causas impossíveis, não é verdade? O povo vai receber a benção. Nossa irmã Zelita recebeu a cura, olha aí que benção, tá vendo? A paz do Senhor, minha irmã. Paz do Senhor, irmão. Só recebeu a benção aqui nessa manhã, né, minha irmã?
1: Eu recebi a benção, pastor, e eu tô muito alegre com meu Jesus. Não arredo o pé dessa campanha, porque tudo que eu tenho é daqui, tirado da igreja,
0: o próprio Senhor Jesus que te deu.
1: Tudo, tudo, tudo, em nome de Jesus.
0: Meu Deus, vale a pena fazer a campanha, minha irmã?
1: Vale a pena. Ô, pastor, quarta-feira, a minha filha me levou pra fazer um exame e meu cunhado foi me levar pra fazer esse exame. Aí, pastor, na estrada, no carro, nós estávamos dentro do carro, nós estávamos comentando que eu tenho 38 anos que eu parei de fumar.
0: Meu Deus.
1: Jesus me libertou.
0: 38 anos que eu só vivia fumando, fumando, fumando, a saúde indo embora.
1: É. Aí eu parei, tem 38 anos. Aí nós conversando no carro, ela e meu cunhado, nós conversando, meu genro, nós conversando, aí resumindo, ela falou assim, é mãe, quando para de fumar,
0: sequelas no pulmão, né, minha irmã?
1: Sequela no pulmão. E hoje, para a glória do Senhor, aleluia! Sou, aleluia! Deus mostrou para pastor José Marcos. Aleluia! E eu sei que eu não estou sentindo mais nada.
0: Não está sentindo nenhuma dor mais no pulmão.
1: Nada, nada, pastor.
0: Respira perfeitamente.
1: Aleluia!
0: Olha, tá fazendo até um teste aqui, ó. Meu Deus do céu, tá vendo aí? Olha, olha o pastor Guilherme. Fazendo até um teste. Meu Deus do céu, cadê a sua, minha irmã?
1: Oh, glória a Deus! Aleluia!
0: Sumiu!
1: Sumiu!
0: Dá um glória a Deus!
1: Glória a Deus, eu tô muito feliz, tá, pastor?
0: Maravilha! Olha aí, tá vendo? 38 anos que ficava com coisa do demônio na boca, depois de 38 anos foi curada por Jesus. Olha aí, tá vendo? É, irmão. Corre pra igreja, Deus de amor. Vale a pena servir esse Deus mesmo?
1: Vale a pena, pastor. E eu bebia também.
0: Bebia?
1: Já. Eu bebia cerveja. Jesus me libertou.
0: Sangue de Jesus.
1: Eu bebo cerveja pra minha água.
0: Olha aí.
1: Eu bebo sangue de Jesus.
0: Maravilha, tá vendo? Bebia, bebia, bebia, bebia. Também foi liberta da bebida. Olha aí, tá vendo, irmão? Você tá com seu filho aí, irmão, que tá ouvindo em casa. E fica bebendo, viu, irmã? Corre pra cá. Corre pra cá. Apresenta ele na oração, porque a bênção é maior. Mais uma irmã aqui, ó, ansiosa pra falar nos microfones do programa Voz da Libertação. Fala com sua irmã.
2: O
0: seu nome?
2: Meu nome é Sônia.
0: Irmã Sônia. Conta a bênção, irmã Sônia.
2: Pastor, em vez de ontem, que eu tô com a dor, tava com a dor no meu estômago, eu não tava aguentando. Aí levantei, eu já tava deitado, porque eu ouvi na rádio.
0: A senhora ouve o programa Voz da Libertação.
2: Ah, aí eu falei assim, não, eu vou lá, é amanhã. Levantei, fiz um café, a minha não posso sair no jejum, porque eu ainda não remédio. Então, e fui deitar, fiz oração, fui deitar. Eu cheguei aqui, que eu não tava aguentando de dor no meu estômago, mas graças a Deus, já fui curado.
0: A senhora ouve o rádio, a senhora ouve o rádio em casa, né? Aleluia, e graças a Deus, a senhora ouviu lá o convite para a campanha, o desafio de Elias, Deus responde com fogo. A senhora vem cá hoje de manhã, a senhora sentindo essa dor, a senhora chegou aqui, acabou, sumiu.
2: Graças a Deus, não tem mais nada no estômago, graças a Deus.
0: Olha aí, pastor Guilherme, ouvindo o programa Voz da Libertação, uma irmã nem nunca veio aqui, veio aqui a primeira vez, foi curada em nome de Jesus. Vale a pena, minha irmã?
2: Cadê? Vale a pena,
0: tá até emocionado.
2: Vou continuar em nome de Jesus.
0: Vale a pena vir aqui.
2: Jesus, vale a pena.
0: Dá um glória a Deus.
2: Glória a Deus.
0: Que Deus abençoe minha irmã pelo seu milagre alcançado. Olha aí, tá vendo, irmã? Tá vendo aí, irmão? Você que ajuda o programa Voz da Libertação, no carnezinho dos mantenedores. Tá vendo aí? Olha aí, ó, o resultado, tá vendo? A irmã ouvindo o programa, ouve o rádio, recebeu a bênção de Deus. Então você não pode ficar de fora, viu, irmão? Campanha de sexta-feira, campanha de domingo, né? Domingo. Houve um equívoco aqui. Domingo, o dia da medicina de Deus. Você não pode faltar. O domingo do jejum mundial, o dia do jejum. Então você não pode faltar. Avenida Amazonas, 8410. O dia da medicina de Deus. Deus tem algo para nós. Deus tem algo para você. Deus tem algo para sua casa. Deus tem algo para sua família. Lembra aos irmãos também que estamos ouvindo agora, a programação reunião ministerial, viu, irmão? 9 horas da manhã. Povo do PEMU, hein? Não pode faltar. Em nome de Jesus, PEMU, PEMU, equipe dos missionários da última hora, os irmãos aí do Expansão, em nome de Jesus, fiquem, né? Aleluia, toda liderança. Em nome de Jesus, porque estará sendo tratado o assunto com a serva de Deus, vice-presidente mundial Débora Miranda, usadíssima nas mãos de Deus, irmã Débora, usadíssima nas mãos do Senhor, irmã Ereni Miranda, atual presidente. Meu Deus do céu, que Deus usa poderosamente a irmã Ereni, Deus usa poderosamente a irmã Débora, irmã Débora, em nome de Jesus, usadíssima nas mãos de Deus, também estará tratando assuntos importantes da obra de Deus na cidade. Então não falte, viu? Terá o culto normal às 8 da manhã, mas às 9 será a reunião ministerial. Isso foi, irmãos ouvintes, um convite especial do Povão para este domingo. Domingo, Medicina de Deus, Avenida Amazonas, 8410, bairro do Cabana. Volte de Deus. Abençoe, em nome de Jesus, Rádio Deus é Amor. Que Deus abençoe, ouvintes. Fiquem todos na paz do Senhor Jesus.

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0: a sede e unção de alguém que não gosta da unção do Senhor me deu. 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

0: sai Satanás. Demônio, você ganhou um boi. O Deus sangue disse, mata ela. O sangue de Jesus tem. Em nome de Jesus, receba a tua cura. Bate mais forte, mais forte. Tem gente muito forte aqui. Deus está mandando te dizer, eu vou aumentar a farinha da tua panela e o azeite da tua botija. Se ele te fez uma promessa, pode ter certeza que a hora vai chegar. O tempo, aleluia, é de Deus. A hora será de Deus e você vai entrar por esta porta e testemunhar. Valeu a pena esperar no Senhor Jesus, que prometeu a porta aberta, a porta se abriu. Prometeu a cura chegou. Prometeu saúde, a saúde chegou. E a presença dele está aqui em Belo Horizonte. Está aqui dentro desta igreja. Para alegrar a sua vida.
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2: A vida, para o seu futuro, eu quero te falar em nome de Jesus, que tem que ser a presença de Deus. É ela que você precisa anelar todos os dias quando você acorda. 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
3: Quando eu nasci de novo, quando eu tive um encontro com Cristo, eu percebi a grande diferença entre conhecer a palavra de Deus, entre conhecer o Evangelho e conhecer o próprio Deus pessoalmente. 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

se escuta e cura esse país. Não tem cura sem escuta. Vamos juntos? Fala Brasil! Augusto Cury, 70.

0: Graças a Deus e glória a Deus, queridos ouvintes, recebam a doce paz do nosso Senhor e Salvador Jesus Cristo. Pastor Guilherme Ribeiro, de volta com você dentro desta programação. Eu já estou aqui, hein, para clamar mais uma vez em favor dos nossos queridos irmãos e irmãs mantenedores do programa Voz da Libertação. Meu Deus do céu, é o maior exército, é o exército que mais cresce em Minas Gerais, é o exército dos mantenedores do programa Voz da Libertação. E eu tenho certeza que o nosso Deus já está com as mãos estendidas, o nosso Deus já está manifestando o seu poder, abrindo as portas, resolvendo causas na vida daqueles que têm ajudado o programa Voz da Libertação a se manter no ar. Escute aí agora o que Deus está fazendo na vida de todas estas pessoas que já se tornaram mantenedores do programa Voz da Libertação.
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2: O nome da senhora?
3: Marília.
2: Conte a bênção.
3: Com certeza. Aqui, pastor, eu fiquei 12 anos planejando vender uma casa. Eu não conseguia vender de jeito nenhum. Aí eu resolvi fazer essa campanha de 7 quarta-feira e eu trazia foto. Aí o que acontece? No quinto ano, eu consegui fazer uma permuta. Consegui uma outra casa no Jardim Riacho e fiz a troca da casa. E hoje eu trouxe a chave para ser ungida, uma nova casa.
2: Meu Deus do céu, pastor Guilherme Ribeiro, amados e diletos ouvintes, esta senhora entrou na campanha, pegou o voto, pegou o propósito, já está aqui com a nova casa do imóvel, ó. Escuta aí, ouvinte, ó. Já é a chave da nova casa.
3: Já é a chave da nova casa.
2: E a senhora trouxe hoje para consagrar a casa no altar de Deus.
3: Sim, com certeza, com certeza. E estou muito feliz porque trouxe 12 anos tentando vender a outra e eu não conseguia.
2: A senhora entrou na campanha e conseguiu.
3: Sim, no quinto elo eu já recebi o meu milagre.
2: No quinto elo da campanha.
3: Sim, sim.
2: Fala para todo o estado de Minas Gerais ouvir. Se o povo comparecer aqui na IPDA, sede Monte Cabana, entrar na campanha com muita fé e pegar o voto, funciona?
3: Com certeza funciona. O nosso Deus, ele é Deus do impossível. Aquilo que não é possível ao homem, é possível a Deus. E foi mais uma vez a prova que eu tive disso.
2: E a senhora é dizimista fiel.
3: Sim, eu sou dizimista fiel na casa do Senhor.
2: Vale a pena?
3: Com certeza, com certeza. Todos que tiver em casa, venham, porque nós somos maravilhosos.
2: Mas seu nome e seu bairro?
3: É, meu nome é Marília, eu moro no Jardim Riacho das Pedras.
2: Seu nome?
4: Rafaela.
2: Conte a bênção.
4: Eu tinha trazido meu carro, a gente tem um carro de 7 lugares, e eu trouxe aqui para contar a bênção, pedir irmão José Marcos para orar por nós, né? E aí ele falou comigo e com meu esposo que era dali para melhor. E aí, para glória de Deus, agora a gente já trocou o carro 2012 por um 2022. E aí eu tenho uma empresa, não estava dando conta de serviço, o Senhor me abençoou com mais uma máquina de bordado.
2: Do jeitinho da revelação.
4: Do jeitinho que ele falou.
2: A senhora recebeu a palavra profética da parte de Deus, foi concretizada.
4: Foi concretizada. Em pouco tempo a gente trocou de carro de novo e eu já ganhei mais uma máquina de bordado.
2: Querida irmã, fala para todo o estado de Minas Gerais ouvir. Se o povo exercitar sua fé, sair da zona de conforto, comparecer aqui na sede mãe, aqui na IPDA do Cabana, entrar na campanha e pegar o voto, funciona?
4: Funciona. O Senhor abre as portas.
2: Jesus opera
4: grandes coisas.
2: A senhora e a família da senhora está prosperada.
4: Amém.
2: E a família está crescendo. Guaredoma.
4: Glória a Deus, como Abraão.
2: Deus abençoe. Seu nome e seu bairro?
4: Rafaela, do bairro Paulo VI.
2: Deus abençoe. Pastor Guilherme Ribeiro, este varão veio lá da região de Vespasiano. Uma causa na justiça desde quando?
5: 2019.
2: Desde 2019. Ele entrou no propósito, meu milagre vai virar notícia. Causa ganha. Ele fez um voto de gratidão de R$ 750 para ajudar a pagar o programa de rádio. Seu nome?
5: Flávio.
2: É desse jeito, Flávio?
5: É desse jeito mesmo.
2: Tô desde
5: 2019, 7 anos.
2: 7 anos.
5: 7 anos fez em fevereiro.
2: Entrou na campanha, fez o voto, a vitória chegou.
5: A vitória chegou.
2: Tremendo, pastor Guilherme. Impressionante. O seu milagre virou notícia.
5: Virou notícia, amém.
2: Valeu a pena.
5: Valeu.
2: Seu nome, seu bairro.
5: Flávio Amaral, a sua, amém.
2: Deus te abençoe.
5: Amém.
2: O nome da senhora?
6: Ari José.
2: Tá chegando de qual bairro?
6: Beleza.
2: Conte a bênção, amigo.
6: Meu esposo estava pelejando aposentar, não conseguia. Aí ele fez um propósito com Deus e Deus abençoou. Eu trouxe o primeiro salário para a igreja para ajudar a obra de Deus.
2: Meu Deus do céu. Ele fez um propósito de dar o primeiro salário que ele recebesse da bênção da aposentadoria para ajudar a pagar o programa de rádio. Não vai fazer falta, não?
6: Não, em nome de Jesus.
2: Deus tem prosperado?
6: Deus tem prosperado, em nome de Jesus.
2: O nome da senhora?
6: Maria José Gomes, da Dureza.
2: Seu nome?
7: Amém.
2: Valeu a pena?
7: Valeu.
2: Primeiro salário, abençoando a igreja?
7: Sim.
2: Valeu a pena?
7: Valeu.
2: Seu nome?
7: Amém.
2: Seu pai?
7: Beleza.
2: Deus te abençoe.
8: É um milagre virando notícia. Quem dá glória a Deus? Seu nome? Agora em qual bairro? Quando se abençoa, amigo?
9: Abençoa, pastor. Que eu, graças a Deus, estou aqui para cumprir a igreja. Deus está me abençoando poderosamente. Dores nas pernas, todos que estão sentindo bem, que Jesus tem o controle de todas as coisas.
8: Sumiu a dor na perna.
9: E também, eu cheguei lá em casa na quinta-feira, cheguei lá e olhei uma caixinha de presente e agora com ele está de perna para mim.
8: Quem é perna, amigo?
9: Foi Jesus, que eu estou ajudando. Ajudando aqui no programa da rádio.
8: O senhor é o mantenedor do programa Voz da Libertação.
9: Carnezinho da Mão Corfim.
8: Pegou o carnezinho com fé.
9: Com fé.
8: Pegou o voto também.
9: Com fé também. Em nome de Jesus.
8: É dizimista também.
9: Glória a Deus.
8: Sim ou não?
9: Amém. Sou sim.
8: Seu nome, seu bairro?
9: José Maria da Silva, Rua das Almeidas.
8: Deus te abençoe.
9: Amém. Você também, tio.
8: Seu nome?
10: Acilino.
8: O que aconteceu?
10: Olha, eu falei que tinha falado com a minha esposa, que eu ia vir aqui hoje assistir o culto aqui. Eu vou fazer uma campanha aqui de 7 quarta-feira, em nome de Jesus. Aí eu peguei o voto e falei com ela, eu fui lá pra cabana. Aí eu saí pra cá, e antes de eu chegar aqui, a minha menina me ligou que a minha esposa já tá aposentada.
8: Meu Deus do céu! Quem dá glória a Deus por isso?
2: Antes dele pegar o voto, ela já recebeu a bênção da aposentadoria.
8: A campanha agora é só para agradecer.
10: Agradecer.
8: Quem dá glória a Deus por isso?
2: Seu nome, meu irmão?
11: Gilmar Luiz. Você mora onde? Cacis Vitória.
2: Qual foi o voto, o propósito que você fez com Deus aqui na igreja Pentecostal Deus Amor do Bairro Cabana?
11: Eu fiz um voto. Se eu alugasse a minha loja, a primeira seria para Deus. Hoje eu vim para cumprir.
2: O senhor é um empresário.
11: Fui. Hoje eu parei, não vou trabalhar mais.
2: Hoje o senhor só está alugando seus imóveis.
11: É,
2: hoje
11: só alugo imóveis.
2: E de quanto foi o valor que o senhor fez no voto de ajudar a obra de Deus?
11: R$1.620, o valor do salário dele.
2: R$1.620.
11: Isso.
2: Foi o propósito que o senhor fez, que se alugasse a loja, o primeiro salário, um salário mínimo, o senhor ia abençoar a igreja, Deus Amor, aqui do Cabana.
11: É isso mesmo? Isso mesmo. Graças a Deus, isso é muitos anos que eu faço, posso, já tem mais de 20 anos. Eu te falar a verdade, eu nem tenho o que comer. Há 20 anos atrás eu mentia. Hoje, graças a Deus, eu não preciso trabalhar mais.
2: Hoje está abençoado, prosperado, já foi um grande empresário. Hoje o senhor só está alugando os seus imóveis, o senhor está reportando que o senhor não precisa de trabalhar mais.
11: Não, graças a Deus, hoje é só a bênção de Deus.
2: Deus tem prosperado a vida do senhor.
11: Amém, e toda a minha família, graças a Deus.
2: E vale a pena fazer esses votos como mantenedor do programa Voz da Libertação? Vale a pena?
11: Com certeza. Se a gente não fazer um voto, não tem como a igreja ir e também não tem como a gente ser a mesma.
2: Verdade. Vai parar ou vai continuar?
11: Não, continuar, graças a Deus, porque é em Deus.
2: Seu nome e seu bairro?
11: Gilmar Nunes, bora do Jardim Vitória.
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0: Pai, chegou a hora de nós orarmos por todas estas pessoas que já colocaram seu nome no livro da oração. 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

Você vai também se tornar agora o mantenedor do programa Voz da Libertação e também será apresentado nas orações todos os dias. Vamos orar. Vou orar pela vida da nossa irmã Maria Augusta, Maria da Paz. Vamos clamar pela vida da irmã Sanes Xavier, Vanderlei Caetano, Lívia Esther, Maria de Fátima dos Anjos, Carmen Lúcia. Vamos clamar pela vida da irmã Lourdes Maria, também da Márcia Gonçalves, do Sebastião Rodrigues, do Pietro. Vamos orar pela vida do João Leal, da Maria Helena, do Manuel Gomes, do Israel de Avelar. Vou orar pela vida da Ruth da Rocha, da Ivone Nascimento. Vamos clamar pela vida do Aldel Marciano, da Maria Fátima Silva, Justine de Souza, Ivânio Alves, Neuza Tânia. Vamos orar pela vida da irmã Terezinha Pereira, Conceição Nobre, Jefferson Pinheiro, também da Celina Mendes, da Marilda, do Alexander Alves, da Maria Domingos, da Geralda Andrade. Vou orar pela vida da Carmelita Ramos, da Maria da Paixão Leão. Vamos orar pela vida da nossa irmã Adina de Souza, da Maria Rosa, da Celina Gomes, da Edna Maria. Vamos clamar a Deus agora pela vida de Darcy Mendes, também Rosimei de Jesus. Vamos orar, Belo Horizonte, em favor da vida da Edna Maria, do Maurício José Inácio, do Antônio Pereira, Crésia Soares, Senusa Moraes. Também vou orar em favor de Jandira da Conceição. Vamos orar pela vida do Carlos João, do Kennedy, do Gustavo Mendes, da Floripa Andréia. Vou orar pela vida do Adna Emerson, do Ovécio, da Adna Rodrigues, do Ernestino Miguel, do Edivaldo de Souza. Vou orar em favor da vida da Conceição Maria da Silva, do Otávio Paixão, da Leonildes Dias, do Raimundo Ferreira. Vamos orar, Minas Gerais, em favor da vida da Patrícia Supriano, também da Stephanie. Vou orar pela vida da Rita da Silva, da Onidina, da Maria Dias. Vamos clamar em favor da vida da Sandra Luzia, da Gildete, da Rosane. Vou orar em favor do Samuel Francisco, Jefferson Pinheiro, Jefferson Vicente, também a Maria da Consolação, a Maria Aparecida, o Joaquim Fernandes, a Vera Lúcia, o Sérgio Marcos, a Eliane, também o Alpides Antônio, o Miguel Natalino, a Bem-vinda de Souza. Também vou clamar pela Lucineia Agostinho, pelo Adriano Moreira. Vamos orar agora pela vida da irmã Jéssica Pales, da Neuza Maria. Vamos orar em favor também da Pina das Graças, também da Lúcia. Vou orar pela vida da Franciene Paula. Vamos clamar pela vida do Lindomar e também da Miriam, do Gilmar Mendes, também do Geraldo Elias, da Ângela Maria, do Vicente de Paula, da Shirley Fátima, da Flaviane de Jesus. Vamos orar pela vida do Gustavo Oliveira, da Margarida de Fátima, da Francisca Chagas. Também vou orar pela vida da Ruth da Rocha, do Joaquim Costa, do Raimundo Eustáquio, do Elias Marciel, da Heloísa Alves, do Rodrigo, da Maria Conceição, da Rosária de Fátima, do Plácido, da Maria Auxiliadora, do Jorge Vitor, da Marli Gonçalves, da Yolanda Pires, do Danilo, da Terezinha Barbosa e também da Elaine Cristina.

Deus venha firme o seu coração, no desejo sincero de perseverar até o fim. Se estás tristes, estás angustiado, estão te atirando pedras dia e noite, faça o contrário, orai a Deus por todos os inimigos de forma humilde, pois Deus transformará todas essas pedras em uma rocha para alicerces da

maravilhoso Deus e Pai, é nesta hora de oração, meu Deus, que nós já apresentamos agora, mais uma vez, a vida de todos os mantenedores do programa Voz da Libertação. Que o Senhor venha, meu Deus, repreender agora todo o mal, que o Senhor venha jogar por terra todo impedimento, todas as obras malignas que estão lutando, Senhor, para que esta pessoa não prospere, que estão lutando para que esta pessoa não seja feliz, em o nome do Senhor Jesus Cristo, joga por terra agora essa obra do diabo, joga por terra agora este impedimento, Senhor, aonde esta pessoa tocar, que seja abençoado em o nome do Senhor Jesus, ó Deus poderoso e santo. Eu apresento agora cada um destes mantenedores e peço ao Senhor, meu Deus, que venha levantar cada vez mais mantenedores, Senhor, desta programação, porque o Senhor sabe, ó Deus, que altas são as despesas, mas o Senhor já proveu, o Senhor já preparou, e eu creio, Espírito Santo, que esta programação não vai terminar, pelo contrário, vai continuar cada vez mais e mais, porque mais pessoas têm, aleluia, ah, Senhor, entregado as suas vidas, têm conhecido e ouvido a tua palavra através do programa Voz da Libertação. Continua, meu Deus, prosperando a vida deste povo, seja com esta irmã que está fazendo este voto agora, de que se o Senhor abençoar, ela também vai ajudar o programa Voz da Libertação. Repreenda todo mal e confirma a bênção, o milagre e a vitória, em nome do Pai, do Filho e do Espírito Santo de Deus, e graças a Deus.

Graças a Deus e glória a Deus, está aí. É mais um momento de oração em favor dos mantenedores do programa Voz da Libertação. Só está faltando você. Faça um voto, faça este propósito com o nosso Deus e eu tenho certeza que você também vai testemunhar das bênçãos, dos milagres e das vitórias do Senhor Jesus. Que Deus te abençoe e até a qualquer momento dentro desta programação, eu volto para orar por mais mantenedores do programa Voz

sai em nome de Jesus Cristo. Ah, poder no sangue da cruz, queima, Senhor. Queima, Senhor Jesus, todo o príncipe dos demônios, todo o capeta, toda a obra de Satanás. Sai da vida dele, sai. Sai pelo poder que é no sangue, sai em nome de Jesus Cristo. Sai pelo poder que é no sangue, em nome de Jesus Cristo. Sai da vida do demônio, sai do caminho dele. Sai do caminho dele em nome de Jesus Cristo. Há poder no sangue da cruz. Toda obra do inferno, cessa a tua força, fica parado. Em nome de Jesus Cristo, sai. Amém, Jesus. Irmão Orlando, está bem? Então fala assim comigo: Senhor, perdoa todos os meus pecados, porque eu estou voltando para os teus caminhos. Escreve o meu nome no céu, no livro da vida, e sela com o teu sangue. Confirma a oração do nosso irmão Orlando, Senhor. Não deixa o diabo pegar ele mais. Toma conta dessa vida em nome de Jesus Cristo. Senhor, meu Pai, desfaz toda a obra feita com a vida dele. Em nome de Jesus Cristo, amém. Amém, irmão Orlando. Acompanhe os pastores aqui que eles vão te dar as instruções. Aleluia, bate palma, palma, palma, bate palma para Jesus. Bate palma, palma, palma, que Ele é a nossa luz. Bate palma, palma, palma, bate palma sem cessar. Jesus Cristo está batendo no coração, Ele quer entrar. Jesus Cristo está batendo.

Oh, glória! Maravilha, Jesus! Fique de pé, pega o seu voto. Pega o seu voto, você já viu que eu já peguei o meu. Terceiro dia da campanha, queda das muralhas, queda das barreiras. Aleluia! Eu estou aqui com o meu voto. Deus vai fazer cair essa muralha. Deus vai fazer cair essa barreira. É essa semana que cai em nome de Jesus Cristo. É essa semana que Deus dá esse livramento, essa porta, essa bênção, essa graça. Quem crê na vitória do Senhor, quem crê na vitória das mãos do Senhor, aleluia, creio na vitória. Quem crê na vitória, eu creio na bênção. Eu creio na vitória. Essa é a semana da vitória. Semana da vitória. Semana da vitória. Terceira rodada da campanha. Semana da vitória. Levanta para Jesus. Levanta para Jesus. Você está em casa, pode fazer seu Pix. 43-208-040-001-36. 43-208-040-001-36. Quem está aqui e quiser fazer o Pix, está o QR Code ali na tela. Está o QR Code ali na sua tela. Você está com duas telas na sua casa, faz o seu Pix, faz seu voto. Esse é o voto da vitória, semana da vitória. Semana da bênção, aleluia. Semana do glória a Deus e do aleluia. Semana ainda pulo dessa altura aqui. Só na vitória, se alegrando na vitória, se alegrando na vitória. Eu tenho certeza, eu creio, pode fazer esse voto em nome de Jesus, que nem falou a irmã, que nem falou a irmã, em nome de Jesus Cristo, semana da vitória, semana da bênção, semana do vencedor, semana do campeão, ô glória. Levanta para Jesus, tenha fé, tenha fé, tenha fé. Estou aqui com meu voto, estou aqui com meu voto. Deus vai construir essa bênção, Deus vai levantar essa vitória. Senhor, meu Pai, meu Deus, Deus de vitória, Deus de misericórdia, Deus de compaixão, Deus dos campeões, aleluia. Vai, Senhor Jesus, na nossa frente, peleja, peleja, meu Pai, peleja por essa causa, meu Deus, peleja em nome de Jesus Cristo, dá vitória, rompe as barreiras, rompe as muralhas, Senhor Jesus, rompe, Senhor, abre essa porta, dá vitória em nome de Jesus Cristo, quebra essas algemas, tira, Senhor Jesus, tudo que não presta, dá vitória, meu Pai, dá vitória, dá tua bênção, a bênção vem das tuas mãos. Senhor, abençoa, Senhor Jesus, nessa causa, dá vitória, em nome de Jesus Cristo, ô glória. Pode passar, já pode passar o voto para o quarto dia da campanha, pode pegar o voto dos meus irmãos, a oferta das minhas irmãs, e já passar para o quarto dia da semana, aleluia, voto, queda das muralhas. Pode pegar seu voto, as irmãs louvam a Deus e as palmas.

0: sede da minha botija, multiplica, Senhor, multiplica.
1: Glória, pode levantar seu voto, pode ficar de pé, fica de pé, fica de pé. Oh, glória a Deus, aleluia, tenho certeza dessa vitória, irmãos. A bênção está na sua mão, irmã. A vitória está na sua mão, irmão. Aleluia, queda das muralhas, quarta rodada nessa muralha vai cair. Em nome de Jesus Cristo, quarto lote de bênção. Aleluia, quarto lote de vitória. Aleluia, Jesus já está derramando aí, pega o seu voto, creia na vitória, creia na bênção. Já estou aqui, ó, já peguei o voto do quarto lote da vitória, da bênção, da queda das muralhas. É cada semana um lote, cada semana uma vitória, cada semana uma barreira, cada semana uma bênção. Aleluia, glória a Deus. Pode levantar para Jesus, pega o voto com fé. Quem não tem condição de fazer voto, levanta a mão com fé. Aleluia, Senhor meu Deus e meu Pai, Pai de poder, Deus de misericórdia, faz cair essa muralha, faz cair essa barreira, faz cair, Senhor Jesus, oh glória, abençoa, meu Pai, abençoa ricamente, Senhor, dá bênção, dá vitória, Senhor meu Deus, aleluia, Pai, Senhor Jesus, faz com que sejam confundidos, meu Deus, aqueles que buscam a nossa derrota, dá vitória para essa vida, dá vitória em nome de Jesus Cristo, aleluia, faz com que sejam confundidos os inimigos dos meus irmãos e das minhas irmãs, porque o Senhor não confunde, o Senhor não envergonha aqueles que servem a Deus, dá vitória em nome de Jesus Cristo. Pode sentar e bater bem forte, não, fique em pé, pode bater as palmas para Jesus, fique em pé, oh glória, aleluia. Põe a mão na cabeça, quem veio buscar sua vitória, quem veio buscar sua bênção, aleluia. Quem veio buscar sua vitória, quem veio buscar sua bênção, pode pôr a mão na cabeça. Oh, glória a Deus, creia na bênção. Quem crê na revelação, pode pôr a mão na cabeça também. Senhor, meu Pai, meu Deus, abençoa o teu servo, Senhor Jesus, abençoa a tua igreja. Abençoa em nome de Jesus Cristo, dá vitória, meu Pai, dá vitória nessa vida. Dá vitória em nome de Jesus Cristo, Senhor. Abençoa esse jovem, abençoa essa jovem, abre as portas, quebra as barreiras, quebra as aleluia, Pai, as montanhas. Cura, Senhor, cura mesmo, Senhor Jesus, remove as montanhas, vem dizendo, cura mesmo, Senhor Jesus, cura essa pessoa, cura essa dor, tira essa dor, tira essa, Senhor, meu Pai, tira essa ansiedade, tira esse negócio no coração, Senhor, tira, Senhor Jesus, agora essa palpitação no coração, cura, meu Pai, cura no teu

Jesus te dá vitória. Dá vitória em nome de Jesus Cristo. Abençoa essa casa. Abençoa a visita, Senhor Jesus, a família. Abre portas, meu Deus, da vitória. Em nome de Jesus Cristo. Davi falou, eu também posso falar. O Senhor é meu pastor e nada me faltará. Pode sentar. Davi falou, eu também posso falar. O Senhor é meu pastor e nada me faltará. Glória a Deus.

coração. Senhor, batiza-me. Senhor, batiza-me. Senhor, batiza-me com seu poder. Oh, glória. Aleluia, Jesus. É, são mais 22. Mais 22 do quê? Mais 22 pessoas que estão curadas para honra e glória de Jesus. Para honra e glória de Jesus. São mais 22. São mais 22 pessoas. Pode procurar no seu coração, que Jesus me falou do coração. Pode procurar no seu coração, pode procurar na sua pedra, na sua coluna, pode procurar aqui, ó Senhor, pode procurar sua dor, pode procurar na cabeça, pode procurar em nome de Jesus Cristo. Procura, faz prova, procura, aperta, procura mesmo, mexe o pé, mexe a coluna, mexe a cabeça, aleluia, põe a mão no coração, testa. Dessas 22 pessoas, tem 3 que estão curadas do coração. 3 que estão curadas do coração, em nome de Jesus Cristo, aleluia. E eu estou tirando fora as 25 do começo. As 25 do começo não conta, não. São mais 22. É mais um lote de bênção do Senhor. Aleluia. Oh, glória. Cadê essas 22 pessoas? Eu quero ver a mão levantada. Eu quero ver as mãos levantadas para a honra e glória de Jesus. Jesus tocou em você. Aleluia. Aquela mulher foi tocar em Jesus. Agir que Jesus é que tocou em você. Jesus tocou em você. Levanta sua mão. Levanta sua mão. Levanta sua mão. Só quem está com as mãos levantadas pode ajoelhar e falar obrigado, Jesus. E o resto pode bater palma para Jesus. Pode bater palma para Jesus. Oh, glória. O milagre não cessou, o milagre não cessou, Jesus, no mesmo o milagre não cessou, aleluia. Vamos ver se o irmão João Luiz um dia aparece aqui para louvar Jesus, né? O milagre não cessou, pode ter certeza. O Espírito Santo de Deus, que não se engana, ele me revela aqui 47 pessoas. Olha só que bênção. Agora que o diabo vai ficar doido. Agora que ele vai ficar doido, 47 pessoas. Aleluia. O Senhor me diz assim, o Espírito Santo de Deus me diz assim, que na sua casa parece que tem confusão e confusão e confusão e confusão. É Ele. É Ele. É Ele. É confusão e confusão e confusão. Você fala Antônio, entende José. Você fala macarrão, entende pizza. É só confusão. Não entende, uma pessoa não se entende. Uma fala carro, outra fala, entende ônibus. É assim, é confusão e confusão e confusão. Aleluia, é Ele. É Ele, vai sair, em nome de Jesus Cristo. Vai sair, porque a espada do Senhor já está na frente da sua casa. Aleluia, a espada do Senhor já está lá na frente da sua casa. Cadê essas 47 pessoas? Põe a mão na cabeça, pode pôr a mão na cabeça. Sai, capeta, sai do carro da casa da minha irmã. Sai da casa do meu irmão, sai, sai. Em nome de Jesus Cristo, em nome de contêiner, de confusão, sai, está amarrado. Oh, glória, os 47, pode ajoelhar aí onde você está e falar assim: obrigado, Senhor

Jesus. Obrigado, Senhor Jesus. Bate palma para Jesus, igreja. Bate palma, bate palma, bate palma. Ô glória, ô glória. O Espírito Santo de Deus, que não se engana, ele me fala aqui de 22 pessoas. Ô glória a Deus, aleluia, Jesus. É, Jesus, tristeza, angústia, sentimento de derrota. É dessa forma. Tristeza, angústia, sentimento de derrota. Derrotado está o diabo. Aleluia. Espera no Senhor. Espera no Senhor. Aleluia. Fica firme, irmã. Fica firme, jovem. Fica firme, jovem. Fica firme, meu irmão. Aleluia. Espera no Senhor. Aleluia. Isso aí vai mudar. Vai mudar em nome de Jesus Cristo. Cadê essas 22 pessoas? Cadê? Cadê? Cadê? Cadê? Pode ajoelhar e falar: obrigado, Senhor Jesus. Obrigado, Senhor Jesus. Obrigado, Senhor Jesus. Palma para Jesus. Palma para Jesus. Palma para Jesus. Ô glória. Ô glória a Deus. Ô glória a Deus. Ô glória a Deus. Aleluia, Jesus. São 13 pessoas. 13 pessoas que o Espírito Santo de Deus, que não se engana, ele me diz assim: as pessoas querem que você vá embora. Quer que você vá embora, quer que você vá para longe, que você viaje, que você saia. É dessa forma. A pessoa quer ficar livre de você. Quer ficar livre. Jesus põe a mão nisso. Jesus derruba essa muralha. Jesus derruba essa muralha. Ô glória. Isso vai mudar. É, em nome de Jesus, isso aí, varão. Já profetizou aí, em nome de Jesus. Isso vai mudar. Cadê essas 13 pessoas? As pessoas querem que ele dê você pelas costas. Isso vai mudar em nome de Jesus. Essas pessoas vão pedir oração para você. Ô glória a Deus, cadê essas 13 pessoas? Pode ajoelhar onde você está, minha irmã. Pode ajoelhar onde você está, varão. Pode ajoelhar onde você está, jovem. Ajoelhe e fala assim: obrigado, Senhor Jesus. E as palmas, o glória a Deus e o aleluia são bem fortes, bem alegres para Jesus. Essa muralha vai cair em nome de Jesus Cristo. Vai cair em nome de Jesus Cristo. Oração do agradecimento, oração da fé. Hoje você vai pegar o ônibus cedo, irmã. Hoje você vai chegar mais cedo, 10 para 5. Ô glória a Deus. Oração do agradecimento, os pastores que vão ungir, pode subir em nome de Jesus Cristo. Já pode subir sempre, né? Mas já pode vir vindo para cá, o pastor José, o pastor Domingos, o pastor Manuel. Não sei se o pastor Manuel está ali, não vi, mas deve estar. O fato de eu não ver não significa muita coisa. Ô glória. Oração do agradecimento, oração da fé. Levanta para Jesus, fotografia, peça de roupa. Pastor Jorge já está aqui também. Levanta a fotografia, peça de roupa. Levanta para Jesus. Levanta para Jesus. Levanta para Jesus. Creia no impossível. Creia no impossível, irmã. Creia no impossível. Seu parente está com câncer, levanta a foto. Levanta a foto dele. Pode levantar. Creia no impossível. Creia no impossível. Creia que Deus faz a vitória. Deus dá essa vitória. Creia. Em nome de Jesus Cristo, eu creio. Quem crê aqui também? Eu creio. Quem crê de lá dos irmãos? Eu creio. Eu creio. Pode levantar a foto do seu parente que Jesus vai visitar agora. Pode pegar a foto do celular, não tem problema nenhum. Celular durante o culto não, mas agora sim. Pode apresentar a foto com a pessoa pela fé. Pela fé. Pela fé. Aleluia. Foi a roupa de Jesus que curou a mulher? Não foi a roupa. Foi Jesus mesmo, aleluia. Então é pela fé, irmãos, é pela fé. É a foto que vai curar? Não, é Jesus, mas a fé. A fé move montanhas. Vem para frente, todo mundo vem para frente, vem para frente. Aleluia, pode trazer sua bolsa, sua carteira, traz tudo, não deixa nada para trás não. Vamos entregar o terceiro dia da campanha, a terceira rodada da campanha, queda das muralhas. E vamos agradecer a Deus. Quem tem muito a agradecer a Deus? Está aí minha filha, glória a Deus, a honra e glória de Jesus. Passou por uma pequena cirurgia, mas deu tudo certo. Para a honra e glória de Jesus. Senhor, meu Deus e meu Pai, muito obrigado, Senhor. Muito obrigado pela vitória, pela bênção, pela graça, Senhor. Muito obrigado por tudo, Senhor.
obrigado, Senhor Jesus, aleluia, Pai. Senhor, meu Deus, abençoa essa pessoa, visita essa pessoa que está nessa foto, meu Deus. Visita, Senhor Jesus, visita mesmo, Senhor, visita essa família, esse casal, visita a cura do câncer, Senhor Jesus, cura, Senhor, de toda a enfermidade. Meu Deus e meu Pai, dá vitória para essa vida. Em nome de Jesus Cristo, Senhor, leva em paz o teu povo, leva em paz a tua igreja. Em nome de Jesus. Obrigado, irmã Luana. Deus te pague, irmã Célia, Deus te pague os irmãos do som lá no fundo, Deus te pague vocês, irmãos da câmera, Deus abençoe, aleluia, nossas irmãs que estavam na porta, os seminaristas que estão na porta, muito obrigado, os pastores estão aqui comigo no púlpito, muito obrigado, Deus abençoe, aleluia, Deus abençoe a todos os dizimistas da igreja, muito obrigado, Jesus está na sua vida, as irmãs Ana de Maria, muito obrigado. Os irmãos que estão lá embaixo na segurança que não estão me vendo, obrigado também. Aleluia. Obrigado, Jesus. Obrigado, Jesus. A paz do Senhor Jesus. A paz do Senhor Jesus. E a paz do Senhor Jesus.

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com os acordes musicais do hino O Galileu. Acabo de entrar no ar agora o programa Espaço Pemu. 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

17 horas com mais 5 minutos na capital mineira. Amados ouvintes, aceitem a doce paz de nosso Senhor e Salvador Jesus Cristo, e quem tem o prazer de vos cumprimentar com a paz do Senhor Jesus é o vosso irmão em Cristo, cooperador Adnan Emerson.

0: 17 horas com mais 6 minutos na Capital Mineira. Amados ouvintes, estamos aqui também com o nosso irmão cooperador Samuel Santana, que é do projeto PEMU, ali da região, ali do bairro Independência. Agora está dando uma saudação com todos os nossos amados ouvintes. A paz do Senhor Jesus, cooperador Samuel, linha aberta, homem de Deus.
1: A paz do Senhor Jesus, meu irmão. A paz do Senhor Jesus, todos os ouvintes. Passando aqui para desejar muitas bênçãos e vitórias sobre a vida de vocês, meus irmãos, em nome de Jesus.

0: 17 horas com mais 7 minutos na Capital Mineira. Estamos aí com a programação do Espaço Pemu, que vai aos sábados às 17 às 18 horas, com a apresentação do Pemu Minas Gerais. Está na oração. Você pode interagir conosco através do nosso WhatsApp, DDD 31 97519 1994. Você pode deixar o seu nome, o nome da sua família e o que nós vamos estar orando por você no final da programação.
1: Meus irmãos, Samuel aqui do Pemu Independência, passando aqui para avisar sobre os nossos trabalhos de evangelismo, visita aos lares, orando pela vida de todos vocês em busca das almas que estão precisando. Você que tem alguma causa que está na mão do juiz, que está passando por uma situação complicada, faça seu pedido de oração, que estaremos orando, clamando pela sua vida, e em nome de Jesus estará tendo a vitória.
0: Deixa o seu nome, o nome da sua família, se identifica. Fala da onde que você está falando, de qual bairro, de qual cidade, qual lugar que você está falando, que nós vamos estar orando por você e por toda a sua família, e com certeza Deus vai entregar a vitória para cada um de nós. Lembrando, amados ouvintes, que amanhã nós temos a reunião ministerial com todo o corpo de obreiros da nossa Igreja Pentecostal Deus Amor, aqui na nossa sede estadual do Cabana. E você é o nosso convidado todo especial. Você que faz parte do rol de membros da nossa Igreja Deus Amor, você que é obreiro, você que é obreira, pastor, dirigente, voluntário, financeiro, você que faz parte da liderança da nossa Igreja Deus Amor, você é o nosso convidado para participar conosco dessa reunião, onde serão tratados assuntos de suma importância a respeito da obra de Deus. Cooperador Samuel, convida os obreiros, as obreiras ali do Independência para participar conosco dessa reunião.
1: Amém, meu irmão. Os obreiros do Independência, líderes, pastores, diáconos, todos estão convidados para estar participando da reunião ministerial que estará acontecendo amanhã aqui no Cabana. Não falte ninguém, não perca.
0: E lembrando, amados ouvintes, que amanhã prossegue a poderosa campanha, o jejum mundial em favor da família. Então você vem buscar a Deus pela salvação, pela libertação de toda a sua família.

0: venha buscar a Deus pela salvação da sua casa, da sua família, pela libertação do seu parente. A palavra de Deus, ela diz: aquele que não cuida dos seus, principalmente os da sua casa, é pior do que o infiel e negou a fé. Então venha clamar a Deus, para que Deus venha restaurar o teu lar, a tua casa, a tua família e o teu casamento, governador Samuel.
1: Não perca, venha participar, busca com fé pela sua família, pelos seus filhos, filha, pai, mãe. Não perca a fé. No momento que a gente dobra os nossos joelhos, o céu se movimenta a favor da nossa família. Então, ei, você que está passando por alguma dificuldade, algum problema com sua família, ei, não perca. Vem buscar aqui na Igreja Deus Amor do Cabana, que estará acontecendo a campanha. Não fique de fora, que a sua vitória é garantida, a sua bênção é garantida. Vem atrás da sua bênção, busque pelos seus familiares, seus parentes, que há um grande mover de Deus na vida deles, na vida da sua família.
0: Onde uma vez mais, às 8 horas da manhã, no Santo Altar de Deus, pastor Guilherme Ribeiro, presbítero José Marcos, juntamente com a equipe de pastores, diáconos e presbíteros do Santo Altar de Deus, pregando a Santíssima Palavra de Deus, orando em favor de todos, orando pelos mais excelentes dons das divinas revelações do Espírito Santo e fazendo a poderosa oração de explosão de milagres. E você é o nosso convidado todo especial. 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

0: Se o Adalto já está ali, corre lá, dá o testemunho, já para a cobertura desta sexta-feira, o desafio de Elias, Deus responde com fogo.
1: Muito obrigado, pastor Guilherme Ribeiro, pelo espaço concedido. Já vamos pegar a fé do povo, a expectativa do povo, e gravar os depoimentos de fé para essa grande campanha, primeira volta, o desafio de Elias, Deus responde com fogo. Vamos entrevistar uma senhora que foi abençoada aqui na campanha. Seu nome?
2: Hã?
1: Nome da senhora?
2: Maria das Graças.
1: A senhora está chegando de qual bairro?
2: Cabana. Eu moro na Branca.
1: Cabana, do Pai Tomás. Campanha de sexta-feira é guerra contra o mal. É ou não é?
2: É uma campanha muito abençoada.
1: Que... Campanha forte.
2: Forte.
1: E qual foi aquela bênção que mais marcou a vida da senhora para o acréscimo da fé dos ouvintes?
2: Mais marcou minha fé quando eu ia fazer uma cirurgia lá no hospital em Vangelo. Aí eu peguei e fui curada.
1: A senhora foi curada?
2: Por glaucoma.
1: A senhora foi curada por Jesus do glaucoma?
2: É.
1: Há quanto tempo a senhora estava com essa enfermidade?
2: A doutora, que eu tô fazendo tratamento lá tem mais de um ano.
1: Mais de um ano?
2: É, e o médico falou que eu tinha que fazer a cirurgia.
1: E qual foi a atitude de fé da senhora? A senhora sempre aqui na campanha fazendo os votos.
2: Eu fiquei aqui na campanha.
1: Na campanha?
2: É.
1: E quem curou a senhora?
2: Jesus.
1: Cadê o glaucoma?
2: Não tem mais.
1: Sumiu?
2: Sumiu.
1: Não tem mais nada?
2: Não.
1: Quem curou a senhora?
2: Jesus.
1: Sexta-feira agora, o desafio de Elias. Deus responde com fogo. Uma campanha guerra contra o mal. A senhora com a família da senhora, está dentro da bênção ou fora?
2: Eu estou dentro da bênção porque eu fiz...
1: Dentro da bênção?
2: Dentro da bênção.
1: Pensei que a senhora estava fora.
2: Eu não.
1: Dentro da bênção?
2: Estou dentro da bênção.
1: Nome da senhora?
2: Maria das Graças.
1: Mora onde?
2: Barcabana.
1: Deus abençoe. Está vendo aí a Marcia de Leto, seu filho? Foi curada do glaucoma. Entrou na campanha, exercitou a fé, pegou o voto, completamente curada por Jesus. O nome da senhora?
3: Ângela Maria da Silva.
1: A senhora mora onde?
3: Baixo Pompeia, Belo Horizonte.
1: Para o acréscimo da fé dos ouvintes, vai estar nessa sexta-feira o desafio de Elias. Deus responde com fogo. Conte a bênção.
3: Oi, eu estava para aposentar, não conseguia de jeito nenhum. Aí eu fui revelada muitas vezes. Aí o pastor Zé Marco me ligou, a expressão de Deus usou ele, que eu podia ir lá onde eu tinha colocado os papéis, que a aposentadoria já tinha saído. Foi nesse culto de segunda-feira, na peça eu fui lá, o dinheiro já estava lá.
1: Recebeu a bênção da aposentadoria?
3: Recebi a bênção.
1: Deus honrou a fé da senhora?
3: Honrou.
1: O céu se abriu, a vitória chegou?
3: Chegou.
1: Ô querida irmã, sexta-feira agora, o desafio de Elias, Deus responde com fogo. Essa campanha é de Deus?
3: É de Deus.
1: É ou não é?
3: É de Deus.
1: E a senhora com a família da senhora? Dentro da bênção ou fora?
3: Dentro da bênção, em nome de Jesus.
1: Vale a pena?
3: Vale a pena.
1: Seu nome?
3: Ângela Maria da Silva.
1: A senhora mora onde?
3: Bairro Pompeia, Belo Horizonte.
1: Deus abençoe. Mais uma senhora aqui também que está ansiosa. Duas ansiosas para falar no microfone do programa. Depois, o nome da senhora?
3: Eita.
1: A senhora mora em qual bairro?
3: JK.
1: Para aumentar a pé do povo, vai estar nessa sexta-feira. Deus responde com fogo. Conte a bênção que a senhora vai contar.
3: Porque as minhas pernas estavam enxuchadas, sabe, doendo, tudo engraçado assim. Aí eu fiz o voto de ter cabeça e desinchou todas as minhas pernas.
1: Meu Deus do céu, quer dizer, vamos aos pormenores. Quer dizer que a perna da senhora estava inchada, doendo, paralisada. Aí a senhora fez um voto assim: se Jesus me curar, eu vou contar a bênção. É isso mesmo?
3: É isso mesmo. Principalmente a outra, as direita, aí que estava mais inchada. Todas as estavam inchadas. Doía, estava doendo muito.
1: Há quanto tempo que doía?
3: Ah, ficou uns 4 dias doendo.
1: Então vamos fazer um teste aí. Bate a perna aí. Bate o pé no chão aí. Olha aí, ó. Meu Deus do céu. Pega uma perna de uma menina de 15 anos. Bate a perna aí. Vamos fazer um teste aí. Sumiu?
3: Sumiu.
1: Tem mais nada?
3: Nada.
1: Antes a senhora batia a perna e doía.
3: Ah, doía, eu não podia nem movimentar com a perna. Estava doendo.
1: E agora?
3: Acabou.
1: Sumiu?
3: Sumiu.
1: Sexta-feira agora, Deus responde com fogo. É só vitória.
3: Só vitória, graças a Deus.
1: Campanha guerra contra o mal.
3: É isso mesmo.
1: É de Deus?
3: De Deus, né?
1: nome da senhora?
3: Marieta.
1: A senhora mora onde?
3: JK.
1: Deus abençoe. Está vendo aí, amados e diletos ouvintes? É a campanha de sexta-feira. Deus responde com fogo. Você vai ficar de fora? É claro que não. Corra pra cá, hein? Pastor Guilherme Ribeiro, às 8 horas da manhã e às 20 horas, Pastor José Marcos, às 10 e às 14, ao meio-dia, Diácono Davi Reis, e às 16 horas, Cooperadora Neusa Argentina, hein? Na Avenida Amazonas, 8.410 do bairro Cabana. E Meliane, roubaram a moto do Thales. E agora?
4: A moto é... Encontraram a moto dele, glória a Deus.
1: Tinha roubado.
4: Tinha, Deus é fiel. Dentro de 10 minutinhos, eu fiz o voto desafio, Deus deu uma grande vitória.
1: A senhora fez o voto, a senhora é uma mulher de fé. Roubaram a moto do Thales, lá na cidade de Santa Luzia. A senhora entrou na campanha, fez o voto, a senhora ficou tranquila.
4: Tranquila, tranquilinha. Eu cheguei lá, Thalita, quando peguei, estava todo desesperado. E eu fiquei tranquila, peguei o aqui, o voto, o livramento e esse aqui. E fiz o voto desafio, tem 10 minutos, a senhora.
1: Meu Deus, então esse voto de desafio funciona.
4: Então funciona, tem mais vezes para contar também, né? Tem muitos livramentos, mas tem muitas vezes também que eu recebi dentro dessa campanha. Minha mãe não precisa falar os detalhes, mas eu recebi duas bênçãos muito grandes. Uma para meu genro e outra para mim. Uma bênção muito grande, mas eu não vou contar detalhes não, amém?
1: A senhora recebeu um caminhão de milagres.
4: Glória a Deus, mas também foi muito livramento, né?
1: Irmã Eliane, do bairro São Benedito, sexta-feira agora, o desafio de Elias, Deus responde com fogo. Essa campanha é de Deus?
4: É de Deus, sim. Eu creio que ninguém tem que ficar fora dela não, vem correndo fazer essa campanha, porque Deus realmente, ele responde com fogo. Jesus tem respondido com fogo, glória a Deus, em vários problemas do meu lar e da minha família. Se não fosse o milagre de Jesus respondido com fogo, já tinha até gente morta dentro da minha família.
1: Seu nome e seu bairro?
4: Eliane.
1: Bairro?
4: Nova Conquista, 206.
1: Deus abençoe. Sabendo aí, amados e diletos ouvintes, recebeu a bênção, recebeu a vitória. É sexta-feira agora, o desafio de Elias. É, o Espírito Santo na pessoa do pastor Guilherme e do presbítero José Marcos vai estar desafiando aqui os 450 profetas de Baal. Você vai ficar de fora? O diabo vai ter dois trabalhos sexta-feira. É um para levantar e um para cair por terra. Seu nome?
5: Eu sou Anitta.
1: A senhora está ansiosa para falar no microfone do programa.
5: Irmão, naquela primeira campanha foi uma coisa linda do Senhor. Eu tenho uma construção que estou fazendo. Ano então, aquela construção ia ficar por 7 mil, 6 mil reais. E sem colocar tijolo nas colunas. E eu peguei e falei com o rapaz, não aceito isso, não. Só se for construído com tudo. Aí eu queria também que a senhora colocasse ferro no chão e em cima, tudo arrumado. Ele não quis por mim para baixar. E para a glória de Deus, chegou um vizinho na minha casa, falou comigo, senhor, vim trazer um peixe para a senhora. Me entregou aquele peixe, o esposo dela entrou atrás dela. Quando entrou, ela falou comigo, olha aí, amor, olha para você ver essa construção para conseguir fazer. E diz que as ferragens não dá. Eu falei assim, todas essas ferragens dá, todas elas. Esses tubulão é só dar uma emendada. E para a glória de Deus, aquele homem que me pegou aquilo por 5 mil real, ainda me eu consegui ganhar 2.550 reais ainda.
1: Ele resolveu o problema, irmã Consolina.
5: Ele resolveu o problema e vendeu de volta o que eu tive dar para o outro pedreiro, para a glória e honra do nome do Senhor. Amém?
1: E a senhora falou sobre um peixe aí, a minha boca encheu de água.
5: E graças a Deus, lá hoje já termina de encher as colunas, já está cheia, termina de encher.
1: E a senhora ainda comeu peixe.
5: Graças a Deus, em nome de Jesus.
1: Dá um glória a Deus aí, meu conselho.
5: Glória, glória, glória a Deus, aleluia, glória.
1: Seu nome e seu bairro, confirma.
5: Santa Cecília Esmeralda.
1: Deus abençoe. Mais uma senhora aqui, vamos entrevistar. Seu nome?
6: Maria dos Anjos Rodrigues do Santo.
1: Ela mora onde?
6: Moro no Palo Sexto.
1: Onde a bênção?
6: A bênção, irmão, é que eu recebi meu salário da aposentadoria. Aí o meu filho, que mora em Lagoa Santa, é ele que está toma conta e resolve tudo para mim. Enquanto que eu recebi, ele falou: mãe, eu não pode estar aí sozinha não, que é perigoso. Aí sempre aqui eu venho sempre sozinha em Jesus.
1: Vamos aos detalhes para os ouvintes. Quer dizer que a senhora entrou na campanha, pegou o voto, para a senhora receber a bênção da aposentadoria.
6: E a bênção da aposentadoria.
1: Recebeu?
6: Recebi em nome de Jesus. Aí na sexta-feira eu vim aqui, eu coloquei o voto lá na livraria, o irmão Odalto não estava aqui para me entrevistar. Aí, irmão,
1: mas hoje a senhora está contando.
6: Eu estou em nome de Jesus.
1: Abençoada?
6: Eu estou abençoada. O Satanás lutou tanto para mim não receber. Eu desci, cheguei na igreja em Pedro de Abreu. Aí, irmão, a minha perna inchou de uma medida lá na escada. Meu apartamento é.
1: Vamos aos detalhes para os ouvintes. Perna da senhora estava inchada. A senhora congrega lá na IPDA do Ribeiro de Abreu. Mas a senhora chegou hoje aqui no Cabana. Como é que está a perna da senhora?
6: A perna está bem,
1: tá boa.
6: Tá boa.
1: Então bate a perna aí, vamos ver. Bate, bate. Faz um teste aí. Está curado?
6: Estou curado em nome de Jesus.
1: Recebeu a bênção?
6: Recebi a bênção dentro de casa.
1: E sexta-feira agora, guerra contra o mal. Sexta-feira é de Deus?
6: É de Deus, essa campanha é de Deus. Eu vim aqui só em Jesus, mas Jesus me deu vitória que eu cheguei aqui.
1: Então glória a Deus aí.
6: Glória a Deus, aleluia.
1: Graças a Deus, está emocionada. Está vendo aí, amados e diletos ouvintes, foi completamente curada por Jesus. O nome da senhora?
7: Rosa.
1: Conte a bênção, minha.
7: Eu estava fazendo essa campanha, essas duas campanhas terminou. Eu estava precisando de um armário para cozinhar, inclusive o meu estava escorado até de tijolo. Aí o armário foi bem bonzinho. Aí Deus me deu um jogo de cozinha completo, me deu uma geladeira também e uma máquina de lavar.
1: Deus Jeová Jireh abençoou a senhora.
7: Abençoou, tem abençoado muito.
1: E a senhora finca aqui na IPDA do Cabana, fazendo os votos, firme na campanha.
7: Estou firme na campanha. Agora já comecei a outra etapa, né?
1: E o voto funciona?
7: Funciona. Deus opera.
1: Tem que pegar com fé.
7: Tem que pegar com fé.
1: Sexta-feira agora, guerra contra o mal. Deus responde com fogo. Essa campanha é de Deus?
7: É de Deus. Tudo aqui é de Deus. Deus trabalha, Deus opera nesse lugar.
1: O nome da senhora?
7: Rosa.
1: A senhora mora onde, Rosa?
7: Sim.
1: Deus te abençoe. Muito obrigado, pastor Guilherme Ribeiro, queridos irmãos dos estúdios, pelo espaço concedido. Presbítero José Adracina, torre dos transmissores, nosso irmão Wesley de Castro, muito obrigado pelo espaço concedido. A cobertura total para esta sexta-feira. Deus responde com fogo. O desafio de Elias, na Avenida Amazonas, 8.410, no bairro Cabana. E a qualquer momento, nós voltamos com mais informações ao vivo dentro do programa A Voz da Libertação. Adelante, estúdio, é contigo agora.
8: Paz, Senhor Jesus, meus irmãos, novamente passando aqui para lembrar os irmãos da reunião ministerial amanhã aqui no Cabana, passando para lembrar os irmãos do PEMU para estar todos presentes aqui na reunião. Não falte ninguém, pois é de muita importância que todos participem juntamente aqui com os irmãos, pastores, diáconos, todos que estarão aqui presentes na reunião amanhã. O endereço todos já sabem: Avenida Amazonas, 8.410, Cabana. Não fique de fora. Meus irmãos, também não falte nos cultos que tem aqui no Cabana. As campanhas que tem, você que está numa causa impossível aos seus olhos, aos olhos humanos, não tem jeito mais. Acabou. Ei, não se preocupe, pois o Deus que nós servimos, o Deus que buscamos, é o Deus das causas impossíveis. É o mesmo Deus que estava na cova dos leões junto com Daniel, que estava na fornalha junto com Sadraque, Mesaque e não deixaram que eles perecessem. Venha e não perca a sua bênção, venha correr atrás da sua bênção.
9: Lembramos, amados ouvintes, que estamos no prosseguimento da poderosa campanha, o jejum mundial em favor da família. Essas castas de demônios, elas só saem com oração e com jejum. Às vezes tem famílias que estão sofrendo por ente querido nas drogas, na cachaça, marido nos braços da amante, em algum tipo de vício. Às vezes a pessoa está sendo escravizada pelas obras do inimigo. Então venha buscar a Deus a cura, a libertação, a salvação, a transformação de Deus para sua casa, para o seu lar, para tua família, você que está com seu casamento destruído. Venha clamar a Deus em favor do seu casamento, venha clamar a Deus em favor da tua família, onde uma vez mais, às 8 horas da manhã, no Santo Altar de Deus, pastor Guilherme Ribeiro, presbítero José Marcos, juntamente com a equipe de pastores, diáconos e presbíteros no Santo Altar de Deus, pregando a Santíssima Palavra de Deus, orando em favor de todos e orando pelos mais excelentes dons das divinas revelações do Espírito Santo, fazendo a poderosa oração de explosão de milagres. O endereço da bênção é Avenida Amazonas, 8410, no bairro Cabana. Lembramos, amados ouvintes, que estamos ao lado do Sacolão Feirão da Fartura, a poucos metros da estação de metrô Vila Oeste. Estamos a poucos metros ali da estação de metrô Vila Oeste. Temos mais de 30 linhas de ônibus que passam na porta da nossa igreja Deus de Amor, e temos amplo estacionamento para você estacionar o teu carro, e você não pode ficar de fora. Venha receber as bênçãos de Deus juntamente conosco no prosseguimento da poderosa campanha, o jejum mundial em favor da família.

0: Não fique de fora, venha participar desta campanha maravilhosa. Samuel, meu filho, ele se encontra no mundo lá fora, meu filho está se envolvendo com pessoas erradas. Ei, venha participar da campanha, porque essa barreira vai ser destruída. Se ele está aprisionado, ele vai ser liberto, vai ter uma forte libertação. Samuel, meu filho, está com depressão, querendo tirar a própria vida. Ei, não se preocupa, venha aqui no endereço Avenida Amazonas, número 8410, no Cabana, em busca da sua bênção, que os irmãos estarão orando por você, clamando pela sua família. Estaremos todos reunidos buscando pela tua família, e o teu filho, a tua filha, teu parente será liberto em nome de Jesus.
1: E com certeza vai ser chuvas de bênção aqui amanhã, porque o nosso Deus, ele vai fazer milagre. E depois do culto, a reunião com todo o corpo de obreiros da nossa igreja Pentecostal Deus de Amor, e todo o projeto PEMU está convocado para participar conosco dessa reunião, onde serão tratados assuntos de suma importância a respeito da obra de Deus.
0: Todos os irmãos do PEMU que participam, líderes, todos presentes aqui amanhã na reunião depois do culto, para estar participando juntamente com a gente desta reunião, que será muito importante que todos fiquem sabendo da reunião e não falte ninguém para estar participando dessa reunião. E você que não faz parte do projeto PEMU, venha, busque uma das nossas lideranças. Você que tem vontade de participar, de espalhar a palavra de Deus, espalhar o evangelho, venha buscar uma das nossas lideranças, que estaremos conversando com você para estar colocando você para estar participando desse trabalho maravilhoso, correndo em busca das almas, espalhando o evangelho.

meus irmãos, você que tá aí, Samuel, estou passando por uma enfermidade, Samuel, estou passando por dificuldades, ei, no momento que você vir aqui buscar a Deus, participar das nossas campanhas, não fique achando que é apenas uma campanha, eu vou ir lá para participar, não, participe com fé que você receberá a sua cura. Samuel está precisando de libertação, venha, participa com fé que será liberto, será salvo tu e a tua casa e toda a sua família.

uma mãe aqui. Você sentou perto da sua filha. Essa mãe. Você sentou perto da sua filha. E você falou: filha, eu já te falei muitas vezes que não vai dar certo. Deixa de lado.

0: Tem uma pessoa aqui. O Senhor não me fala o que é. Mas você está pensando em deixar para segunda-feira. Você falou assim, não vou lá hoje, não, vou segunda-feira. Mas Deus quer que você vá hoje. Cadê você? Orar mais fundo. Vem, ô glória a Deus, aleluia, aleluia, ô glória a Jesus, aleluia, aleluia, e palavra clama, lá passe, clama, lá paia. O Espírito de Deus está aqui. O Espírito de Deus está aqui. O Senhor está me mostrando aqui uma mulher. Aleluias. A sua cirurgia está marcada para quase para o final do ano. Mas quando chegar o dia da sua cirurgia, você já vai estar curada. Cadê essa pessoa? Que a bênção de Deus, não vou insistir. Eu não vou demorar. Recebe. Recebe, meu irmão. Repalaba, clama, lapaça, clama, lapaia. Repalaba, clama, lapaça, clama.
1: O Senhor está falando aqui comigo. Que tem uma dessas pessoas que estão aqui. Que o Senhor me diz que na hora da oração, você sentiu a presença de Deus te curando. E a prova de que você sentiu a presença de Deus te curando é porque a enfermidade que você tinha já desapareceu. Você chegou aqui hoje, só você e Deus sabe. Isso. Vê ali o que aconteceu com ela, pastor Adalto.
2: Impressionante, pastor Guilherme Ribeiro. Esta senhora está reportando que ela chegou aqui com a perna paralisada. Inclusive, ela tem o diagnóstico médico, os laudos médicos. Ela disse que não estava conseguindo nem andar. Mas após a oração explosão de milagres, foi completamente curada por Jesus. E a igreja que glorifica, o diabo não fica.
1: Seu nome, minha irmã.
3: Glória a Deus, Maria.
1: O que que estava acontecendo, irmã Maria?
3: Tem dois meses que eu não estava nem conseguindo andar, com a dor no joelho, da coxa para a perna.
1: Há dois meses.
3: Já fui em três ortopedistas, já fiz os exames, tudo, não deu, até ressonância magnética.
1: O médico disse para a senhora que era o quê?
4: O que que mais falou?
3: Disse que era só um nervo, mas não dá inflamação, não dá nada, nada,
1: não,
3: nada.
1: Não diagnosticou nada.
3: Nada,
1: mas
3: nada.
1: Mas as dores continuavam.
3: Não, agora eu não estou sentindo nada, não.
2: Mas a senhora chegou aqui sentindo dores.
3: É, estava andando assim, ó.
1: Estava andando de forma dificultosa. E agora? Cadê as dores?
3: Sumiu.
1: Desapareceu. Então caminha, irmã, caminha.
2: Vou fazer um teste.
1: Caminha. Isso, aí. Caminha. Olha aí, caminhando normalmente para a glória de Deus, chorando de alegria.
3: Glória a Deus, glória a Deus.
2: Valeu a pena, valeu a pena.
3: Valeu, valeu.
1: Ô, minha irmã, na hora da oração a senhora sentiu o toque do Senhor.
3: Senti, senti.
1: E Jesus curou a senhora. Essas lágrimas de tristeza ou de alegria?
3: De alegria, porque Deus tocou em mim.
1: Porque Deus tocou em ti. Vai em paz, a tua fé te salvou.
3: Glória a Deus, glória a Deus.
1: Quem dá glória a Deus por isso?

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Estará localizado ali no Balneário Águas Limpas, Avenida dos Diplomatas, 68 Nova Lima. Vai ser uma grande vitória ali, esse batismo, pessoas que estará descendo as águas batismais.

0: neste momento, prepare o seu coração e preste bastante atenção numa palavra vinda do coração de Deus ao seu coração.
1: Meus irmãos, boa tarde, a paz, Senhor Jesus. Queria convidar meus irmãos que estão nos ouvindo neste momento a meditar na palavra do Senhor, na palavra do Filho Pródigo, que se encontra no livro de Lucas, capítulo de número 15, versículo 11. E disse um certo homem que tinha dois filhos, e o mais moço deles disse ao pai: Pai, dá-me a parte dos bens que me pertence. E ele repartiu por eles a fazenda. E poucos dias depois, o filho mais novo, ajuntando tudo, partiu para uma terra longínqua e ali desperdiçou todos os seus bens, vivendo dissoludamente. E havendo ele gastado tudo, houve naquela terra uma grande fome e começou a padecer necessidades. Amém, meus irmãos, a Bíblia aqui está falando de um homem a qual tinha dois filhos, e o filho mais moço dele queria pegar parte da herança dele e partir para conhecer o mundo, para

experimentar como que eram as coisas ali do mundo. E aquele filho, pegando as coisas dele, a parte da herança dele, partiu para uma terra longínqua, e ali ele desperdiçando tudo, vivendo ali do mundo ali, que eu não vou mentir para vocês, o mundo tem coisas maravilhosas aos nossos olhos, mas são coisas que nos levam para a morte. Por quê, Samuel? Porque o salário do pecado é a morte. Então, meus irmãos, ele pegou ali, provavelmente ali ele gastou com os melhores restaurantes, as melhores festas, os melhores carros, as melhores bebidas. Só que chegou ali um momento ali que aquela herança dele acabou. Ali no momento que ele estava com aquela herança, que ele tinha dinheiro, ele tinha amigos à volta dele, pessoas que davam tapinha nas costas dele e falavam: eu estou contigo para o que der e vier. O que você precisar, eu estou contigo. Mas no momento que acabou, ele estava sozinho, porque aquelas pessoas que diziam que era amigo dele, que estava com ele, ali já não estava mais, porque ele já não tinha mais o que oferecer àquelas pessoas. Ele já não tinha mais aquele dinheiro, aquela herança para estar oferecendo àquelas pessoas. Só que ali ele começou a padecer necessidade. Ele sentia fome, ele não tinha o que comer. E ali no momento ali ele encontrou uma pessoa que estava ali para ele trabalhar ao campo, alimentando, pacientando porcos. E ali, meus irmãos, ele sentia fome, que ele tinha vontade de saciar a fome dele com as bolotas que os porcos comiam. Ele tinha vontade de comer aquelas bolotas que os porcos estavam se alimentando. E naquele momento ele começou a lembrar que na casa do pai dele ele tinha do bom e do melhor. Talvez na casa dele ali ele começou a lembrar: poxa, na minha casa eu tinha uma cama quentinha, eu tinha uma roupa limpa para me estar vestindo, e agora onde que eu me encontro? Porque é desse jeito, meus amados ouvintes. No momento que a gente está na presença do Pai, na presença de Deus, a gente tem do bom e do melhor, a gente anda com o bom e do melhor. Mas no momento que a gente sai da presença do Espírito Santo de Deus, porque o inimigo vem oferecer coisas aos nossos olhos que são maravilhosas, nos ilude, procura nos iludir com aqueles pratos. Só que no momento que a gente sai da presença de Deus, ele pega tudo que é dele, porque ele veio para matar, roubar e destruir. Ele não quer você ver você andando bem, ele não quer ver você vestindo do bom e do melhor, não. Ele procura tirar você da presença do Pai. No momento que ele tira você da presença do Pai, ele tira tudo que ele te deu também. Então, meus irmãos, aquele jovem ali, mais que depressa, ele decidiu voltar para a casa de seu pai. E chegando na presença do seu pai, ele chegou e falou: pai, pequei contra ti, pequei contra os céus, não sou digno de ser chamado teu filho. Faça como mim, um dos seus jornaleiros, um dos seus funcionários. Porque ele sabia que até os funcionários do pai dele tinham do bom e do melhor, tinha uma roupa limpa, tinha calçados, sapatos, uma cama quentinha, tinha comida para estar se alimentando. Mas o pai dele, de íntima compaixão, mandou pegar a melhor roupa, mandou que depressa calçasse o sapato e colocasse um anel no dedo dele. Porque não importa por onde a gente andou, não importa o que fizermos, Deus ainda se encontra de braços abertos, esperando pela minha volta e pela sua volta, esperando para nos abraçar, nos dar a nossa roupa do bom e do melhor. E no momento que aquele filho voltou, o seu irmão mais velho falou: poxa vida, pai, eu estou aqui com você, e o Senhor nunca me fez uma festa, nunca me deu uma festa. Porque no momento que aquele filho retornou para o seu lar, seu pai, mais que depressa, mandou matar um veludo, um animal, para estar comemorando a volta do seu filho. Mas Samuel, não estou entendendo. Toda vez que um pecador que está afastado do caminho

de Deus reconhece e se arrepende dos seus pecados, há uma grande festa no céu, comemorando a volta de mais um filho que estava perdido e está de volta à casa do seu pai, não se encontra perdido mais. E no momento que ele estava fazendo aquela festa, o pai dele chegou e falou assim: filho, tá vendo ali todo esse campo onde que está indo? O que é meu é seu, meu filho. Tudo que é meu é seu. Ou seja, meus irmãos, Deus está falando, Deus está de braços abertos falando: enfim, volta. Eu estou com saudade, eu sinto a tua falta, filho. Eu estou de braços abertos te esperando, filho. Lembra, filho, quando você, aquela intimidade que a gente tinha, que você se levantava durante as madrugadas para me buscar? Lembra, filho, aquelas lágrimas que ninguém via, ninguém entendia. Mas eu entendia, eu estava colhendo cada uma daquelas lágrimas, filho. Lembra, filho, quando você me buscava de madrugada, se entregava em espírito, em verdade, na minha presença? Lembra aquela intimidade, filho? Eu te sinto saudade. Eu sinto saudade daquela intimidade que a gente tinha. Então, meus irmãos, a palavra que Deus colocou no coração para estar ministrando para os amados ouvintes nessa tarde é essa. Ei, se você se encontra afastado do caminho de Deus, por algum motivo, se causa circunstância, você se desviou da presença de Deus, ei, retorne, volte, que Ele se encontra de braços abertos, esperando por você, no mesmo lugar, do mesmo jeito que você deixou. Ele está aguardando a sua volta. Ele está esperando ansioso pela sua volta. E essas foram as palavras do Espírito Santo de Deus nessa tarde para vocês, meus amados ouvintes.

Elevo os meus olhos para os montes. De onde me virá o socorro? O meu socorro vem do Senhor, que fez os céus e a terra. Ore com um

estamos aqui neste momento, Pai, para pedir perdão, Pai, por todos os nossos pecados, Pai, falhas, pensamentos e obras, Senhor meu Deus, Pai. Ô Senhor Jesus, Pai, eu venho colocar, Pai, a vida, Pai, de cada ouvinte, Pai, que está ouvindo esta programação, Senhor meu Deus, Pai. Vai de encontro, Senhor meu Deus, Pai, a vida de cada um, Senhor meu Deus, Pai. Vai de encontro, Pai, a vida, Pai, desta pessoa, Senhor meu Deus, Pai, que se encontra, Pai, em uma situação complicada, Senhor Jesus, Pai, em uma situação difícil, Pai. Ô, Senhor meu Deus, Pai, vai de encontro, Pai, a vida desta pessoa que se encontra enferma, Senhor meu Deus, Pai. Ô, Senhor Jesus, Pai, vai de encontro, Pai, a vida dessa pessoa, Pai, que se encontra, Pai, acamada, Pai, em cima de uma cama, Senhor Jesus, Pai, sem poder se locomover, Pai, sem poder se movimentar, Pai. Ô, Senhor meu Deus, Pai, nesta tarde, Senhor Jesus, Pai, eu venho profetizar a cura, Senhor meu Deus, Pai, sobre a vida, Pai, desta pessoa, Pai. Vai de contra o Senhor meu Deus, Pai, a vida deste jovem, desta jovem, Pai, que se encontra neste momento, Pai, dentro do quarto, Senhor meu Deus, Pai, pensando em tirar sua própria vida, Senhor meu Deus, Pai. Vai de contra, Pai, jogando por terra, Pai, o espírito da morte, Pai, o espírito do suicídio, Senhor meu Deus, Pai, vai de contra, Pai, a vida desta pessoa, Pai, que se encontra, Pai, em cima do viaduto neste momento, Pai, pensando em se jogar dali, Pai. Ô, Senhor meu Deus, Pai, vai jogando por terra, Pai, o espírito da morte, Senhor meu Deus, Pai. Vai jogando por terra, Pai, as muralhas, Pai, as barreiras, Senhor meu Deus, Pai. Toda obra de macumba, Senhor meu Deus, Pai, todo trabalho, Senhor Jesus, Pai, que foi levantado, Pai, contra esta vida, Senhor meu Deus, Pai, vai jogando por terra, Pai. Que o inimigo, Senhor Jesus, Pai, vai batendo em retirada, Senhor meu Deus, Pai. Deus soberano, Deus de maravilhas, Pai, vai de contra o Senhor, meu Deus, Pai, as pessoas de África, Pai, Moçambique, Pai, ô Senhor, meu Deus, Pai, que se encontra ali, Pai, naquele local, Pai, passando por dificuldades, Pai, ô Senhor, meu Deus, Pai, Deus soberano, Senhor Jesus, Pai, Deus de maravilhas, Pai, entra, Pai, com providência ali, Senhor, meu Deus, Pai, quantos, Pai, que estão ali, Senhor, meu Deus, Pai, que te busca, Pai, em espírito, em verdade, Senhor meu Deus, Pai, Deus soberano, Deus de maravilhas, Pai, glória, glória, glória, glória, glória, glória, Deus, Pai, quanto, Senhor meu Deus, Pai, que estão, Pai, perdendo, Pai, a vida, Senhor meu Deus, Pai, por amor ao teu nome, Senhor Jesus, Pai, Deus soberano, Deus de maravilhas, Pai, ô, Senhor meu Deus, Pai, tenha de misericórdia, Pai, do teu povo, Senhor meu Deus, Pai, que te busca, te clama, Senhor Jesus, Pai, ô, Deus maravilhoso, Senhor Jesus, Pai, vem de encontro, Pai, a vida, Pai, desta pessoa, Senhor meu Deus, Pai, que se encontra, Pai, dentro do automóvel neste momento, Pai, passando pela BR, Senhor meu Deus, Pai, dá um grande livramento, Pai, que não venha ser, Pai, as mãos dela, Pai, sobre a direção deste veículo, Pai, mas que venha ser, Pai, as tuas mãos, Pai, na direção deste automóvel, Senhor meu Deus, Pai.

meus irmãos, a oração terminou. Eu desejo toda bênção e vitória sobre a vida dos irmãos e agradeço a minha oportunidade em nome de Jesus.

0: 17 horas com mais 58 minutos na capital mineira. Este é o meu, este é o seu, este é o nosso querido programa Voz da Libertação. A direção e a supervisão geral é da nossa irmã Irene Miranda, a direção estadual, pastor Guilherme Ribeiro. Lembrando, amados ouvintes, que amanhã haverá reunião ministerial com todo o corpo de obreiros da nossa igreja pentecostal Deus e Amor, com o nosso pastor Guilherme Ribeiro, e todo o projeto PEMU está convidado, convocado para estar participando conosco desta reunião. Todos que fazem parte da liderança do projeto PEMU estão convidados para participar conosco dessa reunião ministerial, onde serão tratados assuntos de suma importância da obra de Deus. E aí, amados ouvintes, são exatamente 17 horas com mais 59 minutos. Chegamos aí ao final de mais uma programação. Eu vou ficando por aqui. Desde já eu agradeço a minha participação. Fiquem todos na paz do Senhor Jesus. E quem nos despede com a paz do Senhor Jesus são seus irmãos em Cristo, cooperador Emerson e cooperador
1: Samuel. A paz, Senhor Jesus, meus irmãos.
0: Deus abençoe também o presbítero Adalto Luiz nos transmissores. Deus abençoe a todos e tenham um ótimo final de semana, no nome de Jesus.
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0: Prostremos agora e busquemos a face do nosso Deus com fé, e Ele nos ouvirá.
1: Não esqueça de conciliar jejum e oração. Vamos falar com Deus? Você pode orar conosco, e você que está na internet tem a possibilidade de inserir aí na caixa de comentários os pedidos de oração, os números que você quer deixar registrado para nós clamarmos a Deus neste momento. Bem-vindos, vamos falar com o Pai. Soberano Deus, grande, maravilhoso e eterno Pai, estamos na Tua presença e agora nós chegamos a Ti através dessa oração. Acabei de falar na introdução, Senhor, mais um sábado, mais um final de semana, e o nosso coração se exulta, se alegra, porque estamos praticamente no final do mês de agosto, o mês do agosto de Deus. É claro, na próxima semana nós já entraremos no mês de setembro, mas que esse próximo mês, ele seja também um mês a teu gosto, não a nosso gosto, não a nossa vontade, mas a tua vontade. Por isso que nós nos humilhamos agora. Por isso, Senhor, que nós reconhecemos a nossa pequenez e ao mesmo tempo a tua grandeza, ao mesmo tempo o teu potentado, a tua magnitude. Nós nos humilhamos, Senhor, em oração neste momento, com milhares de pessoas que oram, que clamam, que buscam, porque sabem que não existe outro meio, não existe outra forma, outra maneira de nós mantermos uma comunhão ativa com o teu Espírito Santo. Não existe, Senhor, outra forma de nós nos comunicarmos contigo, senão por meio da oração, Senhor. E nós pedimos perdão humildemente, Senhor, humildemente. Por favor, nos perdoa pelo poder que há no nome, pelo poder que há no sangue de Cristo Jesus, o nosso Senhor. Ó meu Pai, nós estamos na total dependência do teu Espírito. Eu e essa mulher, e esse homem, esse adolescente, esta jovem, esta senhora, esse senhor, que reservou esse momento para falar contigo, ó Pai. É bom orar, é bom clamar. Sozinho, na nossa particularidade, o Senhor sabe. Agora, é melhor ainda quando nós estamos clamando todos juntos numa só fé, num só propósito, num só espírito, junto com a tua igreja. A tua igreja que está espalhada nos quatro cantos da terra, em todos os lugares do mundo. E agora tem pessoas aí que estão clamando juntamente conosco neste momento, ó Pai, pedindo perdão, se humilhando e conhecendo, Senhor, que sem Ti nada podemos fazer. Se do alto não nos for concedido, então nós não podemos e nem poderemos fazer absolutamente nada. Por isso, Pai, que nós estamos na total dependência do Teu Espírito Santo. Por isso que estamos nos humilhando nesse momento de oração. Depois de uma semana de estudos, depois de uma semana árdua, de muito trabalho, Senhor, nós estamos aqui para Te agradecer, para Te engrandecer, para Te glorificar, para bendizer o Teu nome. Aleluia, por essa semana que passou. Ao mesmo tempo, por este final de semana, Pai, que é marcado por grandes eventos aqui na sede mundial. Grandes cultos, festividade em todas as nossas igrejas pentecostal, Deus de amor. Aleluia, oh glória, nós dependemos de ti, Senhor. Nós precisamos desesperadamente da tua graça, aleluia, do teu amor, da tua bondade, da tua compaixão sobre as nossas vidas. Querido Jesus, eu quero humildemente também fazer alguns pedidos juntamente com essas pessoas que aí do outro lado estão clamando junto conosco neste momento. Ó, meu Deus, meu Pai, contempla a oração desta pessoa, contempla, meu Deus, o clamor desta pessoa que às vezes está até sem força de orar, mas entrou nesse momento na sintonia, nessa programação. Essa pessoa que estava passando pela internet e pegou essa oração ao vivo, e ela até mesmo está sem forças para orar e está aí ouvindo, está aí assistindo essa oração, e que por meio dessa oração essa pessoa possa ser fortalecida, ela possa ser renovada, ela possa receber, Senhor, aleluia, uma carga de renovo, fortalecimento espiritual em nome de Jesus Cristo. Ó Deus de Israel, aleluia, eu quero te pedir, Senhor, também em favor do culto, daqui a pouco mais acontece aqui na nossa sede esse grandioso culto jovem, o culto do Regenere. Usa, Senhor Jesus, a juventude, usa, Senhor, da instrumentalidade do teu Espírito, usa por meio do louvor, usa por meio da palavra, de várias maneiras que o Senhor quer e o Senhor pode se manifestar nesta noite. Aleluia, usa, Senhor, o teu servo, o presbítero Davi Miranda Neto, usa, Senhor Jesus, o grupo de louvor, aleluia, em nome de Jesus Cristo. Nós cremos que o Senhor tem coisas grandes para realizar na vida dessa juventude. Senhor, nós queremos também, aleluia, lembrar na nossa oração, na nossa grande reunião que temos neste domingo pela manhã, a reunião geral, a reunião ministerial com a diretoria em todas as nossas sedes das nossas igrejas, Deus e amor. Ó Deus, nós oramos pela presidente, a nossa irmã Irene Miranda. Nós oramos, Senhor, por ela e ao mesmo tempo por toda a diretoria deliberativa. Nós clamamos em favor do pastor Milton de Almeida e lembramos da nossa diretoria executiva. Ó, meu Deus e Pai, usa as tuas servas, usa, meu Deus, os teus servos nesta manhã de domingo, que o Senhor possa trazer um renovo para cada obreiro, para cada membro, para cada pastor. Aleluia, que essa reunião venha ficar marcada. Aleluia, que o Senhor traga uma restauração total, aleluia, para o nosso ministério particular e também para a nossa igreja. Aleluia, nós oramos, Senhor, por este domingo de vitória, 30 de agosto, domingo de milagre, domingo de bênção, Senhor, nas nossas igrejas, especialmente aqui, aleluia, nessa tarde de domingo, Senhor, aonde nós temos a convicção e a certeza que o Senhor vai usar a nossa irmã cantora Débora Miranda, a banda J. Rafa, o presbítero, o teu servo Davi Neto, aleluia, usa o teu filho poderosamente nas tuas mãos, esse culto, esse tema tão especial, aleluia, Senhor, um legado de unção, um legado poderoso de manifestações. Usa o teu servo tremendamente, usa a tua filha de uma maneira poderosa, aleluia, Senhor. Nós cremos, meu Deus, na operação do teu Espírito Santo. Faz milagres acontecerem, que vidas possam ser curadas, transformadas, libertas pelo poder da palavra, pelo poder do louvor, Ó Espírito de Deus, como queres e como quiseres trabalhar neste domingo. Nós oramos também, Senhor, pelo grandioso culto da família, no período da noite, às 7 da noite, para fechar o nosso domingo aqui na sede mundial. Usa, Senhor Jesus, dos servos que estarão pregando a tua palavra, louvando o teu nome, em favor das famílias. Quantas famílias que precisam, aleluia, do teu toque. Precisam do teu milagre, da tua libertação. Ó, meu Deus e meu Pai, quantas famílias que agora estão clamando conosco, estão orando conosco e precisam, Senhor Jesus, de restauração, precisam, Senhor, de cura, precisam de libertação para dentro dessa casa, no meio desta família. Nós oramos, Senhor Jesus, agora, aleluia, em favor das campanhas que estão em andamento durante a semana aqui na sede mundial. Ó, meu Deus, a segunda-feira do pão, a quarta do mover de Deus. O Senhor tem feito coisas grandes também aqui nas quintas-feiras, que é um dia reservado para fazermos uma prestação de contas e trazer reflexões a respeito da obra social da Igreja Deus e Amor. Abençoa as instituições sociais desta igreja. Fundação Reviver, aleluia, Senhor, a Reviver Help, abençoa mesmo, Pai, a Casa Aberta, esse trabalho tremendo que nós temos em alguns lugares do Brasil, e nós somos testemunhas do quanto que o Senhor tem transformado e libertado vidas por meio desta obra. Faz uma grande obra nessa próxima quinta-feira, a campanha da libertação, na sexta-feira, meu Deus, quantas pessoas transformadas, quantas pessoas libertas. Usa, meu Pai, os teus filhos poderosamente nas tuas mãos, ó Deus, aleluia. Nós clamamos também pelo workshop de casais no mês de setembro, 3 anos de festa, 3 anos de matrimônio, 3 anos, Senhor, de palestras que tem aberto a mente, o coração de muitos casais. Vamos completar agora, aleluia, no dia 20 de setembro, 3 anos, meu Deus, que muitos casais têm sido abençoados pelas tuas mãos através deste evento que acontece sempre aos terceiros domingos do mês aqui na sede mundial. Ó, meu Deus, mas nós clamamos, aleluia, nesse mês de setembro também pela nossa conferência jovem. Nós cremos que o Senhor vai fazer coisas tremendas. Os nossos jovens precisam, Senhor, de fato receber esse poder, essa glória, essa unção, essa virtude do teu Espírito Santo. Usa, Senhor Jesus, usa por meio dos louvores, usa os músicos, usa os cantores, os adoradores, usa, Senhor, na preleção da tua palavra, os teus filhos que estarão ministrando a mensagem que vai tocar, impactar os nossos corações. 4 e 5 de setembro, aqui na sede mundial, ó Pai, nós cremos que essa edição, ela ficará marcada. E se o Senhor nos der graça, nós estaremos testemunhando tudo o que acontecerá aqui, para a glória e para a honra do teu santo nome. Senhor, nós oramos por essa pessoa, aleluia, que está na expectativa para se batizar, participando aí, Senhor, do discipulado para o batismo, está se preparando, está na expectativa. E todos os domingos do mês de setembro, nós teremos aí, meu Deus, aleluia, em todos os lugares, todas as sedes, todas as igrejas, Deus de amor, encobidas, voltadas, imbuídas, aleluia, com relação a esse trabalho de batismo, Senhor. E eu creio numa obra tremenda que o Senhor vai fazer, aleluia. Traga almas, meu Deus, traga almas aos teus pés, traga almas para serem libertas, curadas, transformadas e salvas, e depois batizarmos nas águas, e essas pessoas venham, Senhor, aleluia, entrar em comunhão, fazer a tua obra, participar da Santa Ceia, oh glória a Deus, estar em comunhão com a igreja e com o corpo de Cristo. Oh meu Deus, abençoa mesmo, não deixa eles voltarem atrás, não deixa assim eles retrocederem, em nome de Jesus. Essa pessoa que nos assiste, que nos ouve e é um dos candidatos ao batismo de 2026, dá um renovo para essa pessoa agora, enche da tua unção, enche do teu Espírito Santo, fortalece neste momento, em nome de Jesus Cristo. Nós oramos, meu Deus, aleluia, pelos cultos de Santa Ceia que estão acontecendo ainda neste final de semana, aleluia, nas igrejas, oh glória, pelo nosso grandioso culto de Santa Ceia que acontecerá, oh aleluia, Senhor, no mês de setembro, oh glória, sempre no segundo sábado do mês, à noite, e no segundo domingo, aqui na sede mundial da Pai, às 11 horas da manhã. O Senhor tem nos dado um bálsamo, um renovo, é tão bom, é maravilhoso, Pai. Quando nós participamos da Santa Ceia, todos juntos, a gente vê os jovens, os idosos, os obreiros, os membros, os casais, as famílias, todas reunidas, aleluia, Senhor, diante da tua presença, diante da tua igreja, oh, aleluia, meu Pai, faz uma obra linda, faz uma obra tremenda nesta igreja, faz uma obra neste ministério, abençoa os novos convertidos, os membros, os diáconos desta igreja, os presbíteros, nós oramos pelos dirigentes congregacionais, pelos pastores, nós clamamos, meu Deus, aleluia, pelos teus servos que trabalham com muito afinco, com muito amor, com muita fé nesta obra, nós oramos, meu Deus, aleluia, pelas transmissões 24 horas, nós oramos, meu Deus, aleluia, pelas pessoas que nos acompanham, tanto pela rádio, quanto pela internet, é um trabalho tremendo, maravilhoso, magnífico, muito forte, tremendo, aleluia, esse trabalho que é feito por meio de transmissões, de cultos, de orações, oh meu Deus, nós não podemos parar, aleluia, 24 horas, Senhor Jesus, esta igreja está clamando, orando por essas pessoas que estão agora colocando os seus pedidos de oração nos comentários, essas pessoas que estão colocando aí as suas causas que talvez sejam até impossíveis, mas para o Senhor nada é impossível. Entra com providência agora nesta causa deste casamento, na causa desta família, essa pessoa, Senhor, que precisa da cura divina, então tu és o médico dos médicos, esta pessoa que precisa, Senhor Jesus, da libertação, tu és o grande libertador, traz libertação para esta vida. Traga a resposta para essa oração, para este clamor. E eu disse, eu não estou orando sozinho. São milhares de pessoas que clamam neste momento conosco aqui, Senhor. Aleluia. São milhares de pessoas que estão neste momento com a fé voltada para ti. Não para mim, não para o homem, não para a igreja, mas para o teu nome, que está acima de todos os nomes. O nome de Jesus poderoso que pode trazer paz. Pode trazer vida, pode trazer refrigério para esta pessoa que está emocionada, essa pessoa que está chorando, essa pessoa que está, Senhor, aleluia, sem forças, meu Deus, para viver. Repreende esse espírito de morte, repreende esse espírito de angústia, esse espírito de aflição, essa pessoa que não tem paz, essa pessoa que não consegue dormir direito, essa pessoa que dorme e acorda, não consegue, Senhor, fica rolando de um lado para o outro, não tem paz. Traz paz para este coração angustiado, aflito, triste, deprimido, preocupado. Em nome de Jesus, receba a vida, receba a libertação, receba a cura, receba a paz, receba a bênção de Deus pelo poder da palavra que foi lida, 17, aleluia, e 21 de Mateus, o texto lido, que essa casta de demônios só sai com jejum e com com oração. E essa igreja ora, essa igreja clama. Ó Pai, aleluia, todos os dias, meia-noite, 6 da manhã, meio-dia, 6 da tarde, aleluia, Senhor, e diretos com Deus também. Não para de orar. Por quê? Porque as investidas do inimigo são grandes. As investidas de Satanás são terríveis contra a igreja, contra o ministério, contra o povo. Aleluia, Senhor, contra os teus filhos, contra a diretoria, contra os obreiros, contra os membros, contra as famílias. Por isso que não tem trégua, não tem bandeira branca, não tem rendição. Nós vamos jejuar, nós vamos orar, nós vamos clamar, nós vamos buscar em favor dessas vidas, em favor destas famílias, em favor destes lares. E nós cremos, Senhor, no testemunho. Essa pessoa vai testemunhar, ela vai contar bênção, vai os seus depoimentos de vitória, ela vai relatar. Em nome de Jesus Cristo, eu estou convicto, eu estou em paz, eu estou tranquilo, crendo que o teu nome tem poder, o teu sangue tem poder, e a oração feita por um justo pode muito em seus efeitos. E quando nós, Senhor, jejuamos e oramos, as barreiras caem por terra. Em nome de Jesus Cristo, Pai, eu estou aqui no finalzinho já desta oração. Aleluia, oh glória, crendo com essas pessoas que estão confirmando e dizendo amém. Glória a Deus, eu tomo posse, eu recebo, eu creio, que estão orando conosco agora, Senhor, acreditando que o Senhor vai entrar com providência nessa causa na justiça. Essa pessoa, Senhor, que tem uma questão, que está parada, tem dinheiro para receber, que também está parado, não vê saída, não vê condições, mas eu creio que vai ter resposta, em nome do Senhor Jesus Cristo. Eu oro também, papai, no finalzinho desta oração, pela nação brasileira. Olha para o Brasil com o teu olhar de misericórdia, com o teu olhar de amor. Livra a nação brasileira das catástrofes. Livra, Senhor, dos terremotos. Livra, meu Deus, das enchentes, dos maremotos. Livra, Senhor Jesus, dos furacões, dos tornados, dos tremores de terras em quaisquer magnitudes. Em nome de Jesus Cristo, Senhor, dá o grande livramento. Dá o grande livramento para o Brasil. Dá o grande livramento para o nosso estado de São Paulo. Dá o grande livramento para as cidades menores e maiores da nação brasileira. Em nome de Jesus Cristo. Ó, meu Deus, nós oramos pelos nossos governantes na esfera municipal até federal. Em nome de Jesus, que eles venham, Senhor, governar em favor do povo, para o povo, pensando no povo. Em nome de Jesus, repreenda tudo aquilo que não é teu, tudo aquilo que não vem de ti, tudo aquilo que não te agrada, que é contrário à tua palavra. Em nome do Senhor Jesus Cristo. Ó, meu Deus e meu Pai, nós cremos na resposta da nossa oração. Nós cremos na resposta do nosso clamor. Olha, meu Deus, as pessoas que já vão ficar na expectativa daqui a pouco para o culto, as pessoas que vão se preparar para o grande clamor da meia-noite. Ó, Senhor Jesus, eu tenho certeza que enquanto o Senhor não vem, o Senhor vai nos dar graça para nós continuar sendo firmes, constantes e sempre abundantes na tua obra. Em nome do Senhor Jesus, amém. E graças a Deus, tudo é possível ao que crê. Operando Deus, quem impedirá? Aleluia, oh glória. E se creres, verás a glória de Deus. Receba, receba essa oração. Receba a bênção de Deus para a tua casa, para a tua família. Aleluia, glória a Jesus. Eu senti aqui a alegria do Espírito de Deus. Eu tenho certeza que aonde você está, você também recebeu. Se você chegou um pouquinho depois do início desta oração, nós comunicamos aqui Mateus capítulo 17, versículo 21. Mas essa casta de demônios não se expulsa senão pela oração e pelo jejum. Continue em jejum, continue em oração. Não pare de orar, não pare de jejuar em favor da sua família, do seu matrimônio, desta igreja, deste ministério, em nome de Jesus. Quero convidar você que não aceitou Jesus ainda como teu Salvador e agora você quer fazê-lo. Eis aí a oportunidade. de você entregar a sua vida, entregar o seu caminho para o Senhor. Você que também saiu dos caminhos do Pai, volte agora, volte neste momento. Venha para Cristo, Ele está te esperando de braços abertos. Retorne para o Senhor, aceite o Senhor como seu único e suficiente Salvador. Aqui no rodapé dessa transmissão do vídeo já está posto. O e-mail, quero aceitar Jesus, @ipd.

0: 5 para você fazer contato com a nossa equipe que vai lhe acolher, vai lhe direcionar e vai lhe orientar também acerca dos novos, ou para você que está chegando agora, dos primeiros passos na fé com Cristo Jesus. Você está desejoso, decidido de tomar essa decisão? Escreva nos comentários: eu quero aceitar Jesus, ou eu quero voltar para Jesus, e eu quero orar com você neste momento a oração de confissão. Onde você está, se você puder, levante a sua mão e repita comigo neste momento: Senhor Jesus, perdoa os meus pecados, escreve o meu nome no céu, no livro da vida, sela com teu sangue para o grande dia da vida eterna. Me transforma, me liberta, salva minha família e nos leva para o céu. Em nome de Jesus. Amém, queridos. Que Deus abençoe vocês abundantemente. Você que está aceitando Jesus, você que está voltando para a casa do Pai, bem-vindo à vida. Não esqueça, viva o momento de agora como se Cristo voltasse daqui a pouco. Se Ele não voltar, daqui a pouco tem mais culto, tem transmissão. Se Ele voltar, nós queremos nos ver no céu, como diz a cantora Débora Miranda: se acaso chegares primeiro, avisa que eu também chego lá. Tem um sábado de vitória, um final de semana de bênção. Fiquem todos na paz do Senhor Jesus.
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2: como é feliz quem teme ao Senhor, quem anda em seus caminhos. Você comerá do fruto do seu trabalho e será feliz e próspero. Salmos capítulo 128, versículos 1 e 2.
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3: 18:28.
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5: Me chamo Nutella, moro aqui no Campo Limpo. Eu quero relatar resumidamente o meu testemunho. Fiquei quase 2 anos com depressão. Tentei várias vezes me matar, tomei várias vezes remédio. Chegava a tomar 20, 10, e foi passando meses. Não comia, não tomava água. Foi até que um dia eu não aguentava mais. Eu fiz um voto com Deus e ali, para honra e glória do Senhor, hoje eu estou aqui para contar para o mundo que Jesus me curou, me libertou, não me deixou com nenhuma sequela, e hoje eu estou aqui para

Paz, povo de Deus, tem um convite muito especial para todos vocês. Esse domingo agora, dia 30 de agosto, é o privilégio de pregar a palavra a todos vocês. A partir das 15 horas, estarei ministrando, minha mãe também vai estar lá cantando com toda a banda J. Rafa. Eu já fico o convite aqui, aquilo que Deus nos inspirou é um tema, um legado de unção. Eu creio que é isso que está sobre a nossa igreja, eu tenho certeza que Deus tem uma unção especial sobre a igreja Deus Amor como um todo. Esse domingo agora, pregarei essa palavra a todos vocês. Então já fica aqui o meu convite, partilha as 15 horas, não fique de fora por nada, chama todos os amigos, família, te encontro com vocês lá. Esteja presente, não perca isso. Deus tem algo grande.

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2: Mas lemos do livro 1 Coríntios, capítulo 7, versículo 22. Pois aquele que, sendo escravo, foi chamado pelo Senhor, é liberto e pertence ao Senhor. Semelhantemente, aquele que era livre quando foi chamado, é escravo de Cristo. Este é um versículo que nos chama bastante atenção, porque ele nos parece algo antagônico, nos parece algo que se contradiz em si mesmo. Como pode ser uma pessoa livre e como pode essa pessoa que foi livre ser escrava ao mesmo tempo? Para nós, no âmbito físico, no âmbito deste mundo, nos parece algo que não tem muito nexo, né? essa carta que Paulo escreveu à igreja de Corinto. Mas, levando em contexto as questões espirituais e as questões que Paulo estava dizendo, esse versículo ele fala sobre a escravidão que o ser humano sempre esteve desde o Jardim do Éden, uma vez que o ser humano decidiu comer da árvore do conhecimento do bem e do mal. O ser humano tem a opção de escolher o errado, né? Diferentemente das outras criaturas que não têm esse discernimento entre o bem e o mal. E o ser humano, tendo essa escolha, tendo a opção de escolher o errado, consequentemente ele passou a ser um ser corrompido. Teve sua natureza corrompida, teve sua natureza agora pecaminosa. E o ser humano, a humanidade como um todo, representado por Adão e Eva no Jardim do Éden, pecaram e caíram da graça de Deus, caíram distante de Deus, foram separados de Deus pelo pecado. E isso tornou-se uma escravidão. O ser humano ele tornou-se escravo do pecado, porque a própria Bíblia diz em João 8:34 que aquele que comete pecado é escravo do pecado. Então o estado do ser humano, uma vez que ele vai ganhando consciência na vida, uma vez que ele vai perdendo a inocência de uma criança, ele vai sendo escravizado pelo pecado. A sua natureza corrompida vai levando ele a praticar aquilo que o próprio apóstolo Paulo chama das obras da carne: imoralidade sexual, impureza, libertinagem, idolatria, ódio, discórdia, ciúmes, enfim, tudo aquilo que nós podemos ver no mundo afora. E tudo que este mundo está em decadência moral, em decadência espiritual, e nós vemos a escravidão do pecado muito palpável no nosso dia a dia, no ser humano, nas decisões que são tomadas, na multiplicação dos pecados, na multiplicação de assassinatos, na multiplicação de divórcios, de traições, de famílias destruídas. Nós vemos um mundo decadente, nós vemos o resultado da escravidão do pecado na natureza do ser humano. Uma vez que ele, sendo escravo, sendo chamado por Cristo, ele é liberto. E ele é liberto exatamente desta escravidão ao pecado, porque o ser humano, sem uma intervenção divina, está aprisionado no seu pecado. E Cristo veio, se fez homem, o Verbo que se fez carne, o Deus encarnado, veio a este mundo, viveu uma vida em completa santidade, em completa comunhão com Deus. Apesar de ele ser Deus, ele se tornou homem, assim como eu e você, e ele veio para morrer por nós. Uma vez que ele viveu uma vida em santificação, nunca cometeu nenhum tipo de erro, nenhum tipo de pecado, o sangue dele era inocente. Uma vez que ele se entregou na cruz do Calvário, ele teve o sacrifício substitutivo para que nós tenhamos vida eterna, para que nós pudéssemos ser reconciliados com Deus. O ser humano, uma vez que foi corrompido, precisava ter a justiça divina feita, e foi isso que Jesus veio fazer quando ele veio aqui na terra e andou como nós, em carne e osso. E esta é a liberdade que Paulo está falando. Nós fomos libertos da escravidão do pecado pelo sacrifício de Cristo. Nós fomos, pela graça de Deus, pela justificação do sacrifício de Cristo, nós fomos lavados e redimidos destes pecados. E agora, quando nós aceitamos o sacrifício de Jesus em nossas vidas, nós recebemos o Espírito Santo, que é um Espírito de liberdade.

pois aquele que uma vez foi escravo foi chamado pelo Senhor e é liberto e pertence ao Senhor. Esta é a parte mais fácil de se entender deste versículo, é mais a parte mais óbvia, é o Evangelho puro e simples, essa é a parte mais básica e mais conceitual do que a Bíblia como um todo nos diz. Agora, Paulo diz também que, semelhantemente, aquele que era livre, quando foi chamado, é escravo de Cristo. Esta é a parte que nos parece um pouco contraditória, é uma parte que não parece que é em concordância com o que Paulo diz, que somos livres em Cristo. Mas o que Paulo estava querendo dizer é basicamente uma retribuição, basicamente uma resposta ao sacrifício de Jesus. Se Jesus é o Verbo que se fez carne, é o Verbo encarnado, é a palavra de Deus como um exemplo físico, como a forma de viver a nossa vida, exemplificando o que a palavra de Deus diz, ele é o nosso maior exemplo, é o nosso Deus, é a quem nós espelhamos, né? Um ser humano perfeito. Nós devemos seguir todos os exemplos de Cristo. E se Cristo se entregou por nós na cruz do Calvário, este é o exemplo que nós temos que seguir e fazer o mesmo para com Deus. Nós temos que nos entregar por completo, assim como Jesus se entregou em corpo, alma e espírito, e até mesmo na cruz do Calvário ele falou: Senhor, a Ti eu entrego o meu espírito. Nós temos que nos entregar a Cristo. Então, quando Paulo está dizendo que nós somos escravos de Cristo, ele está dizendo que a nossa vida não é nossa. Ela foi comprada pelo sacrifício de Jesus na cruz do Calvário, e nós devemos a nossa vida, ela é devida a Deus. O preço foi pago pelo derramamento do sangue inocente, e nós retribuímos isto por amor, e não por força, não por violência, mas pelo Espírito de Deus. Nós devolvemos a nossa vida a Deus. E isto é algo que não é contraditório com o que Paulo está falando. Porque quando você começa a entender, agora já trazendo para o nosso relacionamento com Deus, uma vez que nós encontramos a Deus, ou Deus nos encontra, como queira dizer, quando nós começamos a ter uma vida baseada em oração, baseada na palavra de Deus, baseada num relacionamento verdadeiro com Deus, nós sentimos o Espírito Santo de Deus nos atraindo cada dia mais para se entregar, para nos entregarmos a Deus. E o Espírito Santo de Deus vai agindo em nossa vida, e nós vamos entendendo a verdade absoluta, que não tem nada mais importante neste universo do que o reino espiritual que Deus estabeleceu aqui na Terra. Não tem nada mais importante do que o mundo espiritual que é eterno, frente ao nosso mundo físico que é pó, e ao pó voltará. Então, é neste sentido que Paulo está dizendo que nós somos escravos de Cristo. Mas não por exploração, não como a escravidão que nós conhecemos aqui no mundo de um trabalho escravo para explorar a mão de obra de alguém, com muito sofrimento, com muita angústia, com muita autoridade imposta de um ser humano sobre o outro. Não é neste sentido em que nós somos escravos de Cristo. Nós somos escravos de Cristo no sentido que nós queremos servir a Cristo, nós queremos demonstrar o nosso amor a Cristo, porque Ele nos amou primeiro. É uma servidão, é um estado de entrega. E cada dia que nós passamos, cada dia que nós vamos continuando vivendo com Jesus, continuando vivendo o relacionamento com Deus, em oração e vendo na palavra, vivendo o nosso dia a dia, nós vamos nos entregando um pouco mais, porque Deus vai nos atraindo um pouco mais. Dr. Martin Luther King, que foi um grande exemplo na cultura americana, que lutou quase que toda a sua vida pela igualdade social, pela igualdade racial, onde nos Estados Unidos, que teve uma cultura muito forte e que por muitos anos teve a escravidão dos negros pelos brancos, né? E os estados do sul dos Estados Unidos tiveram muito da sua história baseada na escravidão, na cultura da escravidão. O próprio Dr. Martin Luther King, ele disse algo que a gente pode levar para a nossa vida como uma lição. Ele disse: se você ainda não achou uma causa pela qual vale a pena morrer, você ainda não achou a razão de viver. E é neste sentido, nós temos a nossa vida transformada.

0: libertadas por Cristo, porque uma vez que nós fomos libertos do nosso pecado, da condenação e da morte, e uma vez que nós começamos a viver uma vida para Deus, uma vida para Cristo, nós encontramos um propósito, nós encontramos algo que passa a valer a pena morrer por aquilo. É algo mais importante do que nós mesmos, é mais importante que a nossa família, é mais importante que qualquer coisa que nós podemos conquistar aqui no mundo físico. E é este ditado de Martin Luther King, que é ouvido ao redor do mundo, nós vemos isso em tantos lugares, podemos trazer isso também à luz da Bíblia, à luz da nossa vida em Cristo, do relacionamento que nós temos com Jesus Cristo, que quer ser o nosso amigo, o nosso pai, um relacionamento de amor e compaixão, e quer trazer tudo que há de bom para nós. Enquanto isso, nós continuamos vivendo nossa vida em relacionamento com Ele. E é neste sentido que nós vamos cada dia mais sendo escravos de Cristo, apesar de estarmos libertos, libertos da nossa natureza corruptiva, da nossa natureza completamente corrompida, libertos do pecado, da condenação e da morte que vem do pecado. Porque a Bíblia diz que o salário do pecado é a morte, mas o dom gratuito de Deus é a vida eterna em Cristo Jesus, o nosso Senhor. Então nós temos esta relação muito facilmente entendida quando se analisa o contexto do que Paulo está dizendo. Nós somos livres, libertos da nossa natureza, do pecado, da queda do homem no Jardim do Éden, e ao mesmo tempo nós começamos a servir a Deus, sendo, entre aspas, escravizados. Mas eu não diria que é uma escravidão em si. O próprio Paulo diz que isto é um termo para que nós pudéssemos entender este tipo de relação. Mas o próprio Jesus disse que eu não vos chamo mais de servos, mas chamo de filhos, chamo de amigos, porque tudo aquilo que o Pai me ensinou, eu mostrei a vocês. Então Jesus nos atrai pelo seu amor e não por imposição. Ele nos atrai porque Ele nos amou primeiro, e é um relacionamento como pai para filho, de amigo, de amizade mútua. Neste sentido, quando nós somos encontrados por Cristo, quando a graça nos encontra, quando nós somos novos nascidos e temos o Espírito Santo em nossa vida, nós começamos a deixar de viver para nós e começamos a viver para Cristo. E assim somos livres, libertos do pecado, da condenação e da morte, livres para viver em retidão, em santificação e santidade, e viver uma vida para Cristo, para que nós possamos um dia desfrutar juntamente com Jesus a vitória sobre a morte. Quem falou aqui é o vosso irmão em Cristo, Davi Miranda Neto. Vocês fiquem na paz do Senhor Jesus.
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0: Graças a Deus e glória a Deus, queridos ouvintes, recebam a doce paz do nosso Senhor e Salvador Jesus Cristo. Pastor Guilherme Ribeiro de volta com você dentro desta programação. Eu já estou aqui, hein, para clamar mais uma vez em favor dos nossos queridos irmãos e irmãs mantenedores do programa Voz da Libertação. Meu Deus do céu, é o maior exército, é o exército que mais cresce em Minas Gerais, é o exército dos mantenedores do programa Voz da Libertação. E eu tenho certeza que o nosso Deus já está com as mãos estendidas, o nosso Deus já está manifestando o seu poder, abrindo as portas, resolvendo causas na vida daqueles que têm ajudado o programa Voz da Libertação a se manter no ar. Escute aí agora o que Deus está fazendo na vida de todas estas pessoas que já se tornaram mantenedores do programa Voz da Libertação.
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2: O nome da senhora?
3: Marília.
2: Conte a bênção.
3: Com certeza. Aqui passou, eu fiquei 12 anos planejando vender uma casa. Eu não conseguia vender de jeito nenhum. Aí eu resolvi fazer essa campanha de 7 quarta-feira e eu trazia foto. Aí o que acontece? No quinto ano, eu consegui fazer uma conta. Consegui uma outra casa no Jardim Riacho e fiz a troca da casa. E hoje eu trouxe a chave para ser ungida na nova casa.
2: Meu Deus do céu, pastor Guilherme Ribeiro, amados e diletos ouvintes, esta senhora entrou na campanha, pegou voto, pegou propósito, já está aqui com a nova casa do imóvel, ó. Escuta aí, ouvinte, ó. Já é a chave da nova casa.
3: Já é a chave da nova casa.
2: E a senhora trouxe hoje para consagrar a casa no altar de Deus.
3: Sim, com certeza, com certeza. E tô muito feliz porque eu trouxe 12 anos tentando vender a roupa e eu não conseguia.
2: A senhora entrou na campanha e conseguiu.
3: Sim, no quinto elo eu já recebi o meu milagre.
2: O quinto elo da campanha.
3: Sim, sim.
2: Fala para todo o estado de Minas Gerais ouvir. Se o povo comparecer aqui na IPDA, sede Monte Cabana, entrar na campanha com muita fé e pegar o voto, funciona?
3: Com certeza, funciona. O nosso Deus, ele é Deus do impossível. Aquilo que não é possível ao homem, é possível a Deus. E foi mais uma vez a prova que eu tive disso.
2: E a senhora é dizimista fiel.
3: Sim, eu sou dizimista fiel na casa do Senhor.
2: Vale a pena?
3: Com certeza, com certeza. Todos que estiver em casa, vem, eu fico nesse maravilhoso.
2: Seu nome e seu bairro?
3: É, meu nome é Marília, eu moro no Jardim e acho das pedras.
2: Seu nome?
4: Rafaela.
2: Conte a bênção.
4: Eu tinha trazido meu carro, a gente tem um carro de 7 lugares, e eu trouxe aqui para contar a bênção, pedir irmão José Marcos para orar por nós, né? E aí ele falou comigo e com meu esposo que era dali para melhor. E aí, para glória de Deus, agora a gente já trocou o carro 2012 por um 2022. E aí eu tenho uma empresa, não estava dando conta de serviço, o Senhor me abençoou com mais uma máquina de bordado, para glória.
2: O jeitinho da revelação.
4: O jeitinho que ele falou.
2: A senhora recebeu a palavra profética da parte de Deus, foi concretizado.
4: Foi concretizada. Em pouco tempo a gente trocou de carro de novo e eu já ganhei mais uma máquina de bordado.
2: Querida irmã, fala para todo o estado de Minas Gerais ouvir. Se o povo exercitar sua fé, sair da zona de conforto, comparecer aqui na sede mãe, aqui na IPDA do Cabana, entrar na campanha e pegar o voto, funciona?
4: Funciona. O Senhor abre as portas.
2: Jesus opera
4: grandes coisas.
2: A senhora e a família da senhora está prosperada.
4: Amém.
2: E a família está crescendo. Guaredo, Mar.
4: Glória Deus, como Abraão.
2: Deus abençoe. Seu nome e seu bairro?
4: Rafaela, do bairro Paulo VI.
2: Deus abençoe. Pastor Guilherme Ribeiro, este varão veio lá da região de Vespasiano. Uma causa na justiça desde quando?
5: 2019.
2: Desde 2019. Ele entrou no propósito, meu milagre vai virar notícia, causa ganha. Ele fez um voto de gratidão de R$ 750 para ajudar a pagar o programa de rádio. Seu nome?
5: Flávio. É desse jeito, Flávio?
6: É desse jeito mesmo.
5: Desde
6: 2019, 7 anos.
5: 7 anos.
6: 7 anos fez em fevereiro.
5: Entrou na campanha, fez o voto, a vitória chegou.
6: A vitória chegou.
5: Tremendo, pastor Guilherme. Impressionante. O seu milagre virou notícia.
6: Virou notícia, amém.
5: Valeu a pena.
6: Valeu.
5: Seu nome e seu bairro.
6: Flávio de Amaral, sua lei.
5: Deus te abençoe.
6: Amém.
5: O nome da senhora?
7: Ari José.
5: Tá chegando de qual bairro?
7: Beleza.
5: Quanto te abençoe, amigo?
7: Meu esposo estava pelejando para aposentar, não conseguia. Aí eu trouxe um propósito com Deus e Deus abençoou. Eu trouxe o primeiro salário para a igreja para ajudar a obra de Deus.
5: Meu Deus do céu. Ele fez um propósito de dar o primeiro salário que ele recebesse da bênção da aposentadoria para ajudar a pagar o programa de rádio. Não vai fazer falta, não?
7: Não, em nome de Jesus.
5: Deus tem prosperado?
7: Deus tem prosperado, em nome de Jesus.
5: O nome da senhora?
7: Maria José Gomes, da Dureza.
5: Seu nome? Valeu a pena.
8: Valeu.
5: Primeiro salário, abençoando a igreja.
8: Sim.
5: Valeu a pena.
8: Valeu.
5: Seu nome?
8: Avendo.
5: Seu bairro?
8: Veneza.
5: Deus te abençoe. É um milagre virando notícia. Quem dá glória a Deus? Seu nome? Mora em qual bairro? Pois a bênção, amigo.
9: A bênção, pastor. Que eu, graças a Deus, estou aqui para contar na igreja. Deus está me abençoando poderosamente. Dores nas pernas, todos que sentindo bem, que Jesus tem o controle de todas as coisas.
5: Sumiu a dor na perna.
9: E também, cheguei lá em casa na quinta-feira, cheguei lá no meu cachimbo, e a gente ia lá para mim, sabe, perna para mim.
5: Tem a perna, amigo?
9: Jesus, que eu estou ajudando. Ajudando aqui no programa da rádio. Da...
5: O senhor é o mantenedor do programa Voz da Libertação.
9: Carnezinho também com fim.
5: Pegou o carnezinho com fé.
9: Com fé.
5: Pegou o voto também.
9: Confia também. Em nome de Jesus.
5: É dizimista também.
9: Glória a Deus.
5: Sim ou não?
9: Amém. Sou sim.
5: Seu nome e seu bairro?
9: José Maria, da Rua das Almeidas.
5: Deus te abençoe.
9: Amém. Você também, tio.
5: Seu nome?
10: Asilino.
5: O que aconteceu?
10: Olha, eu falei que tinha falado com minha esposa, que eu ia vir aqui hoje assistir o culto aqui. Eu vou fazer uma campanha aqui de 7 quarta-feira, não sou mesmo. Aí eu peguei o voto e falei com ela, eu fui lá pra cabana. Aí eu saí pra cá, e antes de eu chegar aqui, a minha menina me ligou que a minha esposa já tá aposentada.
5: Meu Deus do céu! Quem dá glória a Deus por isso? Antes dele pegar o voto, ela já recebeu a bênção da aposentadoria. A campanha agora é só para agradecer.
10: Agradecer.
5: Quem dá glória a Deus por isso? Seu nome, meu irmão?
11: Gilmar Luiz. Você mora onde? Assis Vitória.
5: Qual foi o voto, o propósito que você fez com Deus aqui na igreja Pentecostal Deus Amor do Bairro da Banda?
11: Eu fiz um voto. Se eu alugasse a minha loja, a primeira seria para mim. Hoje eu vim para cumprir.
5: O senhor é um empresário.
11: Sim. Hoje eu parei, eu não vou trabalhar.
5: Hoje o senhor só está alugando seus imóveis.
11: É, eu só alugo imóveis.
5: E de quanto foi o valor que o senhor fez no voto de ajudar a obra de Deus?
11: R$1.620, o valor do salário.
5: R$1.620. Foi o propósito que o senhor fez que se alugasse a loja, o primeiro salário, um salário mínimo, o senhor ia abençoar a igreja Deus Amor aqui do Cabana. É
11: isso mesmo? Isso mesmo. Graças a Deus, isso é muitos anos que eu faço, posso, eu já tenho mais de 20 anos. Eu te falar de verdade, nem eu fico mesmo. A 20 anos atrás eu não tinha. Hoje, graças a Deus, eu não preciso trabalhar mais.
5: Hoje está abençoado, prosperado, já foi um grande empresário. Hoje o senhor só está alugando o seus imóveis, o senhor está reportando que o senhor não precisa de trabalhar mais.
11: Não, graças a Deus, hoje é só a bênção de Deus.
5: Deus tem prosperado a vida do senhor.
11: Amém, toda a minha família, graças a Deus.
5: E vale a pena fazer esses votos como mantenedor do programa Voz da Libertação, vale a pena?
11: Com certeza, se a gente não fazer o voto, não tem como a igreja aí e também não tem como a gente ter a vida.
5: Verdade. Vai parar ou vai continuar?
11: Não, continuar, graças a Deus, porque em Deus.
5: Seu nome e seu bairro?
11: Gilmar Nunes, embora do Jardim de Vitória.
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0: e chegou a hora de nós orarmos por todas estas pessoas que já colocaram seu nome no livro da oração. 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

você vai também se tornar agora o mantenedor do programa Voz da Libertação e também será apresentado nas orações todos os dias. Vamos orar. Vou orar pela vida da nossa irmã Maria Augusta, Maria da Paz. Vamos clamar pela vida da irmã Sanes Xavier, Vanderlei Caetano, Lívia Esther, Maria de Fátima dos Anjos, Carmen Lúcia. Vamos clamar pela vida da irmã Lourdes Maria, também da Márcia Gonçalves, do Sebastião Rodrigues, do Pietro. Vamos orar pela vida do João Leal, da Maria Helena, do Manuel Gomes, do Israel de Avelar. Vou orar pela vida da Ruth da Rocha, da Ivone Nascimento. Vamos clamar pela vida do Albel Marciano, da Maria Fátima Silva, Justine de Souza, Ivânio Alves, Neuza Tânia. Vamos orar pela vida da irmã Terezinha Pereira, Conceição Nobre, Jefferson Pinheiro, também da Celina Mendes, da Marinda, do Alexander Alves, da Maria Domingos, da Geralda Andrade. Vou orar pela vida da Carmelita Ramos, da Maria da Paixão Leão. Vamos orar pela vida da nossa irmã Adina de Souza, da Maria Rosa, da Celina Gomes, da Edna Maria. Vamos clamar a Deus agora pela vida de Darcy Mendes, também Rosineide Jesus. Vamos orar, Belo Horizonte, em favor da vida da Edna Maria, do Maurício José Inácio, do Antônio Pereira, Crésia Soares, Senusa Moraes. Também vou orar em favor de Jandira da Conceição. Vamos orar pela vida do Carlos João, do Kennedy, do Gustavo Mendes, da Floripa Andréia. Vou orar pela vida do Adna Emerson, do Ovécio, da Adna Rodrigues, do Ernestino Miguel, do Edivaldo de Souza. Vou orar em favor da vida da Conceição Maria da Silva, do Otávio Paixão, da Leonildes Dias, do Raimundo Ferreira. Vamos orar, Minas Gerais, em favor da vida da Patrícia Supriano, também da Stephanie. Vou orar pela vida da Rita da Silva, da Onidina, da Maria Dias. Vamos clamar em favor da vida da Sandra Luzia, da Gildete, da Rosane. Vou orar em favor do Samuel Francisco, Jefferson Pinheiro, Jefferson Vicente, também a Maria da Consolação, a Maria Aparecida, o Joaquim Fernandes, a Vera Lúcia, o Sérgio Marcos, a Eliane, também o Alpides Antônio, o Miguel Natalino, a Bem-vinda de Souza. Também vou clamar pela Lucineia Agostinho, pelo Adriano Moreira. Vamos orar agora pela vida da irmã Jéssica Fales, da Neuza Maria. Vamos orar em favor também da Pina das Graças, também da Lúcia. Vou orar pela vida da Franciene Paula. Vamos clamar pela vida do Lindomar e também da Miriam, do Gilmar Mendes, também do Geraldo Elias, da Ângela Maria, do Vicente de Paula, da Shirley Fátima, da Flaviane de Jesus. Vamos orar pela vida do Gustavo Oliveira, da Margarida de Fátima, da Francisca Chagas. Também vou orar pela vida da Ruth da Rocha, do Joaquim Costa, do Raimundo Eustáquio, do Elias Marciel, da Heloísa Alves, do Rodrigo, da Maria Conceição, da Rosária de Fátima, do Plácido, da Maria Auxiliadora, do Jorge Vitor, da Marli Gonçalves, da Yolanda Pires, do Danilo, da Terezinha Barbosa e também da Elaine Cristina.

todas estas pessoas que já se tornaram mantenedores do programa Voz da Libertação.

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maravilhoso Deus e Pai, é nesta hora de oração, meu Deus, que nós já apresentamos agora, mais uma vez, a vida de todos os mantenedores do programa Voz da Libertação. Que o Senhor venha, meu Deus, repreender agora todo o mal. Que o Senhor venha jogar por terra todo impedimento, todas as obras malignas que estão lutando, Senhor, para que esta pessoa não prospere, que estão lutando para que esta pessoa não seja feliz. Em nome do Senhor Jesus Cristo, joga por terra agora essa obra do diabo, joga por terra agora este impedimento, Senhor, aonde esta pessoa tocar, que seja abençoado em nome do Senhor Jesus. Ó Deus poderoso e santo, eu apresento agora cada um destes mantenedores e peço ao Senhor, meu Deus, que venha levantar cada vez mais, mantenedores, Senhor, desta programação, porque o Senhor sabe, ó Deus, que altas são as despesas, mas o Senhor já proveu, o Senhor já preparou, e eu creio, Espírito Santo, que esta programação não vai terminar, pelo contrário, vai continuar cada vez mais e mais, porque mais pessoas têm, aleluia, Senhor, entregado as suas vidas, têm conhecido e ouvido a tua palavra através do programa Voz da Libertação. Continua, meu Deus, prosperando a vida deste povo, seja com esta irmã que está fazendo este voto agora, de que se o Senhor abençoar, ela também vai ajudar o programa Voz da Libertação. Repreenda todo o mal e confirma a bênção, o milagre e a vitória, em nome do Pai, do Filho e do Espírito Santo de Deus, e graças a Deus.

Graças a Deus e glória a Deus, está aí. É mais um momento de oração em favor dos mantenedores do programa Voz da Libertação. Só está faltando você. Faça um voto, faça este propósito com o nosso Deus e eu tenho certeza que você também vai testemunhar das bênçãos, dos milagres e das vitórias do Senhor Jesus. Que Deus te abençoe e até a qualquer momento dentro desta programação, onde eu volto para orar por mais mantenedores do programa Voz.

Graças a Deus. Muito bem, amados e diretos ouvintes do programa de rádio A Voz da Libertação, ao som deste belíssimo acorde musical, vai lá, mais uma edição do seu querido programa de rádio A Voz da Libertação. Lembrando aos amados e diretos ouvintes que este programa de rádio é ordem oficial informativo pertencente às igrejas pentecostal Deus e Amor. A liderança mundial está a cargo da serva de Deus, a nossa irmã Irene Miranda. Direção local estadual de Belo Horizonte, pastor Guilherme Ribeiro. E lembrando aos amados e diletos ouvintes que a nossa sede mundial, o Templo da Glória de Deus, se encontra localizado na Avenida do Estado, 4568, na Baixada do Glicério, na capital paulista, a poucos minutos da estação de metrô do Parque Dom Pedro II e da Praça da Sé. Aqui em Belo Horizonte, o maior trabalho evangelístico da IPBA se encontra localizado na Avenida Amazonas, 8410,

Muito bem, amados e diletos ouvintes, lembrando também que o majestoso Templo da Glória de Deus do Estado de Minas Gerais, da capital mineira, se encontra localizado na Avenida Amazonas 8410, no bairro Cabana, a poucos minutos, aleluia, da estação de metrô Vila Oeste, também do hotel Intercity, ao lado colado no Sacolão Feirão da Fartura. Nós temos culto todos os dias, de manhã, tarde e à noite, tá bom? Todas as sextas-feiras, poderosas vigílias do poder de Deus, a partir das 23 horas. Nós temos o nosso santuário da oração 24 horas no ar. E você que tem seu carro, seu automóvel, nós temos um amplo estacionamento, mais de 2 mil metros quadrados, todo murado, portão de garagem, e você não paga nada, entrada franca, e a bênção de Deus é gratuita. Muito bem, ouvintes, vamos prosseguindo com este programa de rádio A Voz da Libertação, ouvindo na edição deste programa belíssimos hinos de louvor a Deus, orações e avisos locais de grandes campanhas e concentrações na Igreja Pentecostal Deus e Amor. Após os pleitos.

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2: Não se esqueça, ouvintes, que nós estamos aqui em campanha, nós temos culto todos os dias nas nossas igrejas Deus e Amor. E você está ouvindo, mas eu não moro perto da sede mundial, não moro na capital, mas você vai procurar a nossa igreja Deus e Amor aí na sua cidade. Nós temos igrejas em todo o território nacional, no exterior, e nós temos uma igrejinha Deus e Amor aí na sua cidade. Na sua cidade, ali temos campanhas de libertação, temos campanha com missão com óleo, campanha de oração, temos culto com jovens, com senhoras, enfim, nós temos cultos para todos os gostos, vamos dizer assim. 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

0: Glória a Deus.
1: Gravadora MC Music.
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3: Como é que é o nome da senhora?
4: É Terezinha.
3: O que, que aconteceu, irmã Terezinha?
4: Eu tô na campanha há muito tempo, pensando em fazer um papel de volta. Eu quero dizer pra igreja, ainda me salvado, não deixe pegar. Meu filho tá aqui, ele é testemunho. Eu fui velada, que eu ia parar na área de saúde. É muito grave. Aí eu fui no posto, peguei essa exame, o médico falou, ficou tudo apavorado, que nem a plaquete tivesse 1.504.000, normal, até 450, né? E o potássio foi pra 7. Eu falei, agora, vamos correr pra mim, porque a senhora tá tendo risco de morte, a gente ia fatal. Eu falei, aí a ambulância chegou para me levar, e dentro da ambulância eu lembrei da revelação.
3: Dentro da ambulância, a senhora lembrou da revelação?
4: Lembrei. Aí quando chegou na minha
5: luta, oh,
4: ele me deixou, não desceu da máquina, me carregou, e fez o médico normal, o médico me atendeu, fez outro pedido de exame, porque lá só tinha medicamento para baixar o potássio. Aconteceu que quando fez o exame, levei para o médico, deu tudo normal, eu não tomei um comprimido para a glória.
3: Meu Deus do céu! Olha só, é o filho aqui para testemunhar. A senhora não tomou nenhum comprimido.
4: Nada, né?
3: A senhora no trajeto ali dentro da ambulância pediu a Deus a misericórdia, a vitória, e o milagre chegou.
4: Pedi, eu lembrei, graças a Deus, o senhor revelou, eu quero livramento, eu não aceito.
3: E hoje está aqui dando testemunho.
4: Para a glória de Deus.
3: O milagre virou notícia.
4: Amém.
3: Quem dá glória a Deus por isso? Que Deus de Israel conceda a tua petição e te dê a tua vitória em nome do Senhor Jesus. Deus está dizendo, o tempo de cantar chegou. O Senhor colhe as suas lágrimas. Aleluia, o tempo de cantar chegou. Cadê a última pessoa? Cadê o Senhor? Venha, venha. Sua vitória já está nas suas mãos. Recebe de Deus aí. Quem dá glória a Deus? Uma pessoa, Jesus está curando você de um princípio de leucemia, uma enfermidade terrível no teu sangue. É por isso que você tem sentido as forças do seu corpo se esvairarem. É por isso que você tem sentido, é assim mesmo.

0: já
1: um ano sofrendo com este mal.
0: Verdade.
1: Hoje Jesus curou a senhora.
0: Amém.
1: Hoje Jesus tocou no seu sangue.
0: Glória a Deus, aleluia. Hoje eu vi de manhã nesse propósito, viu, irmão, para mim sentir curado. Eu cheguei aqui, parece que tinha, eu estava toda doída, mas eu sentei aqui, Senhor, eu vou sair daqui com meu milagre.
1: E agora?
0: Agora eu estou bem, graças a Deus.
1: Porque Jesus bem. Já te curou.
0: Glória a Deus, aleluia.
1: Aleluia. Ela veio dizendo: eu vou lá para receber a cura, e já está levando a cura agora em nome do Senhor.
0: Glória a Deus,
1: diga
0: aleluia,
1: glória a Deus aí.
0: Glória a Deus.
1: Aqui tem uma pessoa, presta atenção, essa pessoa me revela o Espírito Santo de Deus. O Senhor está me dizendo, você tem sentido as mãos e os pés formigarem, mãos e pés formigarem, é assim, Senhor. Corre lá, quanto tempo, pergunta para ela, quanto tempo sofrendo com este mal?
2: O nome da senhora?
0: Geralda.
2: Há quanto tempo sofrendo com esse mal?
0: Por muitos anos já, minha mão tá tudo mês, a noite dói.
2: E a senhora tá chorando agora de tristeza ou alegria?
0: De alegria.
2: Está curada,
0: Jesus, me curada em nome de...
2: Completamente curada, pastor Guilherme.
1: Vai, sai lá,
0: por
1: conta do milagre de Deus, operou.
2: Valeu a pena, glória a Deus. Valeu a pena?
0: Valeu a pena, aleluia.
2: Essa campanha é de Deus?
0: É de Deus, aleluia.
2: A campanha é de Deus, pastor Guilherme.
1: Então nós vamos prosseguir, porque é de Deus. Quem dá glória a Deus aí? Espírito de Deus está me revelando aqui uma pessoa. O inimigo está lutando para fechar o seu comércio. Que Jesus chegou na frente, a vitória é tua em nome de Jesus. Lá atrás, recebe a vitória é tua, filho. Pode já cair de joelhos lá. Toma posse aí, bate palma e dá glória.
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4: Vamos prosseguindo com este programa de rádio, a voz da libertação, ouvindo chamadas de grandes campanhas e concentrações na Igreja Pentecostal Deus e Amor.

Deus, cantai louvores em seu nome, louvai aquele que vai sobre os céus, pois o seu nome é Já. Exultai diante dele, Pai dos órfãos e juiz de viúvas. É Deus no seu lugar santo. Deus faz que o solitário viva em família, liberta aqueles que estão presos em grilhões, mas os rebeldes habitam em terra seca. Participa de uma concentração da Igreja Pentecostal Deus é Amor e sentirás a mão de Deus pelejando por você. 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

Vai lá, mais uma edição do seu querido programa de rádio, A Vossa Libertação. E lembrando que este programa de rádio é um órgão oficial informativo pertencente às igrejas pentecostal, Deus e Amor. Nós temos culto todos os dias, de manhã, tarde e à noite. Aguarda você e a sua família. Igreja Pentecostal, Deus e Amor. Uma igreja de todos e para todos. E nós vamos prosseguindo com os informativos da Igreja Pentecostal, Deus e Amor do Pai no Cabana. Com os testemunhos de fé e os belíssimos louvores do programa Voz da Libertação. Não saia dessa sintonia. É a sintonia de Deus.

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0: Glória a Jesus. Nós vamos contar bem. O povo vai contar bênção aqui agora. Isso, você que está aí ouvindo em casa, não falta não, irmão. Domingo do Santo Jejum. Olha aí. O domingo é denominado a medicina de Deus. O domingo do jejum das causas impossíveis, não é verdade? O povo vai receber a bênção. Nossa irmã Zelita recebeu a cura. Olha aí que bênção, tá vendo? A paz do Senhor, irmão. Paz do Senhor, irmão. Só recebeu a bênção aqui nessa manhã, né, minha irmã?
1: Eu recebi a bênção, pastor, e eu tô muito alegre com o meu Jesus. Não arredo o pé dessa campanha, porque tudo que eu tenho é daqui, tirado da igreja.
0: O próprio Senhor Jesus que te deu.
1: Tudo, tudo, tudo, em nome de Jesus.
0: Meu Deus, vale a pena fazer a campanha, minha irmã?
1: Vale a pena. Ô, pastor, quarta-feira, a minha filha me levou para fazer um exame e meu cunhado foi me levar para fazer esse exame. Aí, pastor, na estrada, no carro, nós estávamos dentro do carro, nós estávamos comentando que eu tenho 38 anos que eu parei de fumar.
0: Meu Deus.
1: Jesus me libertou.
0: 38 anos que eu só vivia fumando, a saúde indo embora.
1: Aí eu parei, tem 38 anos. Aí nós conversando no carro, ela e meu cunhado, nós conversando, meu gente, nós conversando. Aí, resumindo, ela falou assim: é, mãe, quando para de fumar,
0: sequelas do pulmão, né, minha irmã?
1: Sequela no pulmão. E hoje, para a glória do Senhor, aleluia! Oh, aleluia! Deus mostrou para pastor José Marcos. Aleluia! E eu sei que eu não estou sentindo mais nada.
0: Não está sentindo nenhuma dor mais no pulmão.
1: Nada, nada, pastor.
0: Respira perfeitamente.
1: Aleluia!
0: Olha, tá fazendo até um teste aqui, ó. Meu Deus do céu, tá vendo aí? Olha aí, pastor Guilherme. Fazendo até um teste. Meu Deus do céu, cadê a sua, menina?
1: Oh, glória a Deus! Aleluia!
0: Dá um glória a Deus.
1: Glória a Deus, eu tô muito feliz, tá, pastor?
0: Maravilha. Olha aí, tá vendo? 38 anos que ficava com coisa do demônio na boca. Depois de 38 anos, foi curada por Jesus. Olha aí, tá vendo? É, irmão. Corre pra igreja, Deus e amor. Vale a pena servir esse Deus, meu?
1: Vale a pena, pastor. E eu bebia também. Você
0: bebia?
1: Já. Eu bebia cerveja. Jesus me libertou.
0: Sangue de Jesus.
1: Eu deixo cerveja pra minha água.
0: Olha aí.
1: Eu bebo sangue de Jesus.
0: Maravilha, tá vendo? Bebia. Também foi liberto da bebida. Olha aí, tá vendo, irmão? Você que tá com seu filho aí, irmão, que tá ouvindo em casa, que fica bebendo, viu, irmão? Corre pra cá. Apresenta ele na oração, porque a bênção é maior. Mais uma irmã aqui, ó, ansiosa pra falar nos microfones do programa Voz da Libertação. Fala seu nome, irmã.
2: O
0: seu nome?
2: Meu nome é Sônia.
0: Irmã Sônia. Conta a bênção, irmã Sônia.
2: Pastor, em vez de ontem, eu tô com a dor, tava com a dor no meu estômago, eu não tava aguentando. Aí levantei, eu já tava deitado, porque eu ouvi na rádio.
0: A senhora ouve o programa Voz da Libertação.
2: Ah, aí eu falei assim, não, eu vou lá, é amanhã. Levantei, fiz um café, a gente pode sair do meu junto, porque a gente não tem medo. Então, e fui deitar, fiz a oração, fui deitar. Eu cheguei aqui, eu não tava com tanto dor no meu estômago, mas graças a Deus, já fui curado.
0: A senhora ouve o rádio, em casa, né? Aleluia. E graças a Deus, a senhora ouviu lá o convite para campanha, o desafio de Elias, Deus responde com fogo. A senhora veio cá hoje de manhã, a senhora sentindo essa dor, a senhora chegou aqui, que a dor sumiu.
2: Graças a Deus, não tem mais nada no estômago, graças a Deus.
0: Olha aí, pastor Guilherme, ouvindo o programa Voz da Libertação, uma irmã nem nunca veio aqui, a primeira vez, foi curada em nome de Jesus. Vale a pena, minha irmã?
2: Cadê? Vale a pena.
0: Tá até emocionado.
2: E vou continuar em nome de Jesus.
0: Vale a pena vir aqui.
2: Jesus, vale a pena.
0: Dá um glória a Deus.
2: Glória a Deus.
0: Que Deus abençoe minha irmã pelo seu milagre alcançado. Olha aí, tá vendo, irmã? É, tá vendo aí, irmão? Você que ajuda o programa Voz da Libertação, né? No carnezinho dos mantenedores, tá vendo aí? Olha aí, ó, o resultado, tá vendo? A irmã ouvindo o programa, ouve o rádio, recebeu a bênção de Deus. Então você não pode ficar de fora, viu, irmão? Depois de sexta-feira, depois de domingo, né? Domingo, houve um equívoco aqui. Domingo, o dia da medicina de Deus, você não pode faltar. O domingo do jejum mundial, o dia do jejum, então você não pode faltar. Avenida Amazonas, 8410, o dia da medicina de Deus. Deus tem algo para nós, Deus tem algo para você, Deus tem algo para sua casa, Deus tem algo para sua família. Lembra aos irmãos também que estamos ouvindo agora, estamos ouvindo agora a programação reunião ministerial, viu, irmão? 9 horas da manhã, povo do PEMU, hein? Não pode faltar. Em nome de Jesus, PEMU, equipe dos missionários da última hora, os irmãos aí da expansão, em nome de Jesus, fiquem, né? Aleluia, toda liderança, em nome de Jesus, porque estará sendo tratado o assunto, com a serva de Deus, vice-presidente mundial, Débora Miranda, usadíssima nas mãos de Deus, irmã Débora, usadíssima nas mãos do Senhor, irmã Ereni Miranda, atual presidente, meu Deus do céu, que Deus usa poderosamente a irmã Ereni, Deus usa poderosamente a irmã Débora, irmã Débora, em nome de Jesus, usadíssima nas mãos de Deus, também estará tratando assuntos importantes da obra de Deus na cidade. Então não falte, viu? Terá o culto normal às 8 da manhã, mas às 9 será a reunião ministerial. Isso foi, irmãos ouvintes, o convite especial do povão para este domingo. Domingo, Medicina de Deus. Avenida Amazonas, 8410, bairro do Cabana. Volte, que Deus abençoe. Em nome de Jesus, Rádio Deus é Amor. Que Deus abençoe, ouvintes. Fiquem todos na paz do Senhor Jesus.

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nosso Deus e nosso Pai. Nós estamos aqui essa noite com o nosso coração aberto. A presença de Deus já está aqui. Aleluia. Oh, glória a Deus. Ah, muito obrigado, Senhor. Obrigado, Senhor. Obrigado, Senhor, por esta rica oportunidade que o Senhor está nos concedendo, Pai. Estamos aqui em sua casa, em sua presença, para adorar o seu nome, para bendizer ao Senhor na beleza da sua santidade, Senhor. Obrigado, Senhor. Isso, levante a sua mão. Não se apressem em sair da presença de Deus. Aleluia. Ó, Senhor, nós te glorificamos.

presença do Senhor está aqui. Meu coração está queimando com a presença de Deus. Que a paz do Senhor Jesus esteja com todos vocês, meus queridos. Quantos têm essa paz maravilhosa? Levante a sua mão e dê um grito de glória a Deus. Eu queria que você abrisse a sua Bíblia. Glória a Deus. Eu quero saudar também aqueles que estão nos ouvindo através do programa de rádio, aqueles que estão nos assistindo também. Que Deus abençoe vocês. Aproveitem esse tempo para cultuar conosco, para receber a palavra de Deus para o seu coração. Eu quero pregar sobre o tema "Para este tempo nasci". Deus colocou esta palavra em meu coração alguns dias atrás. Para este tempo nasci. Está no livro de Ester, no capítulo 4. Eu vou começar a leitura pelo versículo 12. No livro de Ester, no capítulo 4, no versículo 12, diz assim a palavra de Deus: quando Mardoqueu recebeu a resposta de Ester, mandou dizer-lhe: não pense que pelo fato de estar no palácio do rei de todos os judeus, só você escapará. Pois se você ficar calada nesta hora, socorro e livramento surgirão de outra parte para os judeus. Mas você e a família de seu pai morrerão. Quem sabe se não foi para um momento como este que você chegou à posição de rainha. Tome seus assentos. Glória a Deus. Para este tempo nasci. Mas nascemos para esse tempo, para esta geração, porque existe um propósito de Deus para a vida de cada um de nós que estamos aqui. E quando eu falo de propósito, eu me lembro de uma história que eu gosto muito, inclusive já citei essa história algumas vezes, de uma mulher chamada Henriette Tubman. Essa mulher chamada Henriette Tubman, ela foi uma escrava, nascida em 1822, em Maryland, nos Estados Unidos. E, como todos os escravos, ela tinha uma vida muito sofrida, uma vida muito difícil. Quando ela estava com 13 anos de idade, ela sofreu uma pancada na cabeça de um dos servos, de um dos soldados que serviam ali, que estava perseguindo um outro escravo. Ela tomou essa pancada na cabeça e ficou doente. E ela não tinha controle sobre o seu sono. E ela, tendo que prestar serviço para os seus senhores, trabalhando para as senhoras, cuidando de bebê, cuidando de criança, por causa da sua fraqueza, por causa daquela pancada que ela havia recebido na cabeça, ela não conseguia dar conta do seu trabalho, do seu serviço, isso aos 13 anos de idade, e ela sofria, era castigada e apanhava por isso. Já nasceu escrava em Maryland. Um certo dia, essa mulher chamada Henriette Tubman, ela ficou sabendo que ela seria vendida e seria separada da família, das pessoas que estavam com ela naquele local. Então, ela colocou no seu coração, ela decidiu fugir. Ela decidiu ir embora, porque sabia que para onde ela iria, que como ela estava sendo vendida, ela sofreria, porque tinha que prestar o seu trabalho, o seu serviço de escrava, e ainda assim, longe dos seus.
Mas como a vida era muito difícil, como tudo era muito complicado, os escravos, eles não poderiam ser pegos conversando, porque os senhores, toda vez que viam um grupo de escravos, eles achavam que alguma rebelião iria acontecer, que de alguma forma eles iriam se rebeliar contra os seus senhores. Então os escravos não podiam ser pegos conversando, mas ela precisava de alguma forma, de algum jeito, comunicar a sua fuga com os demais. Então, como ela não podia se reunir com eles muito tempo em grupo, ela comunicava a sua fuga cantando, com música. E é interessante a forma que Harriet Tubman comunicava a sua fuga com música. Eu achei tão interessante que eu trouxe para ler um pedacinho de vocês do cântico dela. Ela dizia assim em suas músicas, em seu cântico no campo. Ela dizia: lamento deixar-vos, meus amigos. Adeus. Mas os verei pela manhã, quando estiverdes com Deus do outro lado do Jordão. Pois eu estou indo para o céu. Esse era o cântico de Harriet Tubman, e ela cantava e repetia, cantava e repetia. Engraçado que no dia da sua fuga, algumas pessoas entenderam o desejo de Harriet Tubman de sair dali, e algumas pessoas concordaram com ela e fugiram com ela. Só que no meio do caminho, no meio da jornada, no meio da caminhada, eles ficaram com medo por causa do perigo da estrada. Eles estavam fugindo de Maryland para Pensilvânia, onde a escravidão já era proibida. Muitos ficaram com medo, tanto de serem capturados, porque se fossem capturados, morreriam. E alguns ficaram com medo dos perigos que se apresentavam no caminho, por não ter conhecimento do caminho onde estavam trilhando. E estes que iam com Harriet Tubman desistiram e voltaram para trás, voltaram para a escravidão novamente. Mas Harriet Tubman continuou firme no seu propósito, firme na sua caminhada para sair da escravidão. Ela continuou focada para chegar à Pensilvânia, porque lá já era livre e ela não seria mais escrava. Finalmente, essa mulher chegou a Pensilvânia. E ela disse no seu relato que quando ela chega na Pensilvânia, a liberdade era uma coisa tão linda, a liberdade era tão boa, a liberdade era maravilhosa. Ela colocava suas mãos contra o sol e ela ficava olhando para ver se ela era a mesma pessoa, porque antes era escrava e agora ela está liberta. Mas enquanto Harriet Tubman estava feliz, estava alegre e contente, porque agora estava em um estado livre, agora ela já não teria mais que chamar os seus senhores de mestre. Agora ela não teria mais que comer os restos de comida, aquilo que era jogado, aquilo que sobrava. Quando ela chegou na Pensilvânia, ela disse: parece que eu saí do Egito e entrei em Canaã, porque aqui tudo é diferente, aqui eu sou dona de mim. Mas enquanto ela desfrutava desse pensamento, desse conceito maravilhoso, uma gota de tristeza e angústia contaminou a sua alegria, porque ela se lembrou daqueles que haviam ficado para trás. E essa mulher disse: a liberdade é tão especial, a liberdade é maravilhosa, ao ponto que eu não posso ficar com a liberdade só para mim. Eu tenho que fazer aqueles que ficaram para trás entender quão lindo é a liberdade, quão maravilhoso é a liberdade. E eu vou fazer de tudo para que eles recebam essa liberdade comigo. Por isso ela era chamada como Moisés e sua gente. Na África do Sul eles a chamam de Moisés Negro. Sabe o que ela fez? Ela
fez 13 viagens de volta a Maryland, no lugar onde ela foi escravizada. Ela fez 13 viagens para resgatar as pessoas que ali haviam ficado, arriscando a sua própria vida, porque ela poderia ser capturada e poderia ter sido morta. Mas mesmo correndo o risco de vida, ela retornou por 13 vezes. Eu acho que seria muito fácil se esta senhora, Harriet Tubman, ela tivesse saído da escravidão. Eu acho que ela podia ter pensado assim: não, eu agora não sou mais escrava, eu agora sou uma mulher livre e desimpedida, eu vou cuidar da minha vida e os outros que façam por eles. Porque muitas vezes nós que conquistamos a liberdade, perdão por dizer, mas muitas vezes nós temos esse pensamento egocêntrico. Eu consegui a liberdade, então os demais, que cada um dê o seu jeito, que cada um se vire. Não, mas ela se colocou como a Moisés e sua gente, e ela voltou, fez o que pôde. Resgatou pelo menos 300 pessoas. Foi para aquele tempo que nasceu Harriet Tubman. Foi para aquela ocasião que nasceu Harriet Tubman. E depois, essa mulher, a Moisés e sua gente, ela foi honrada, ela foi missionada, ela se tornou depois enfermeira, se tornou espiã. E as suas história ficou para nos inspirar, e eu espero que a história dessa mulher negra, desta ex-escrava que conquistou a liberdade, que nasceu para aquela época, possa inspirar você que nasceu para esta época e para esta geração. Mas você precisa entender que nós nascemos para esta época, para esta geração, não para ficarmos como espectadores. Nós nascemos nesta época, para esta geração, para que Deus possa cumprir o propósito dele em nossas vidas. Tem alguém que está disposto a colaborar para que Deus possa cumprir com o seu propósito em sua vida? Levante a sua mão, dá um grito para ele. Mas é engraçado, porque quando nós falamos de propósito de Deus, às vezes nós chegamos na igreja e dizemos: irmãos, Deus tem um propósito na sua vida. A primeira coisa que vem, às vezes, na cabeça da gente é que o propósito de Deus na nossa vida é como grandes pregadores, grandes evangelistas e grandes missionários. E nem sempre. Nem todos serão grandes pregadores, nem todos serão grandes evangelistas, nem todos serão grandes missionários, mas Deus tem um propósito na vida de cada pessoa, e os propósitos de Deus são diversos. Às vezes Deus quer usar um advogado com um propósito, às vezes Deus quer usar um psicólogo com um propósito, às vezes Deus quer usar um professor com um propósito, às vezes Deus quer usar um médico com um propósito. Se eu estava falando com a minha esposa, Raquel, você já pensou um médico cheio do Espírito Santo, cheio de Deus, fazendo aquelas cirurgias longas de 8, de 12 horas de cirurgia, um médico cheio da presença de Deus? A Bíblia, Paulo, José de Arimateia, aquele homem rico que implorou pelo corpo de Jesus. Escute isso, José de Arimateia era um homem rico, a Bíblia diz que ele implorou pelo corpo de Jesus, aí ele envolveu o corpo de Jesus em um lençol e ele colocou no seu próprio túmulo. Eu fico olhando, esse homem, ele atendeu o corpo de Cristo. Escute isso aqui é bom. Esse homem atendeu o corpo de Cristo sem pregar um sermão. Vocês estão comigo?
Cristo sem pregar um sermão. Às vezes tem pessoas, desculpa, mas eu vou dizer, às vezes tem pessoas que Deus vai fazer dele um homem poderoso, um empresário bem sucedido, para que ele possa atender o corpo de Cristo, como o velho de matéria entendeu. Propósito de Deus. Então, nós precisamos entender que os propósitos de Deus, o propósito do Senhor, são diversos. Eu tive uma professora, uma mulher inspiradora, dentro da sala de aula. E olha que naquela sala de aula que eu estudei, eram alunos todos problemáticos, filhos de pais separados e pais problemáticos. E aquela mulher chegava dentro da sala de aula, ela não somente dava aula, mas como ela iluminava aquela sala de aula. Com seu carinho, fazendo gotejar a palavra. Mas eu sentia, eu aluno dentro daquela sala de aula, eu sentia que quando ela entrava na sala de aula, eu sentia que ela era forte, forte em Deus. Os propósitos de Deus são diversos. E você precisa colaborar, você precisa abrir o seu coração e deixar o Senhor cumprir os propósitos dele para a sua vida. Foi para este tempo, foi para esta geração que o Senhor te trouxe aqui. Você não nasceu por acaso, você nasceu por um propósito de Deus. Deus tem alguma coisa contigo e você precisa deixar Deus usar a sua vida. Tem alguém que pode glorificar o nome do Senhor ou não?

Esther foi escolhida como rainha no lugar de Vasti. E ela estava em uma posição de influência. Amã conseguiu um decreto para exterminar todos os judeus. E Mardoqueu, o primo de Esther, pediu que ela intercedesse diante do rei, mesmo sabendo que ela poderia ser morta por entrar em sua presença sem ser chamada. E por algum tempo, a rainha Esther, ela teve medo. Isso consta no versículo 11 do capítulo 4 que nós acabamos de ler. No versículo 11, a palavra de Deus diz assim: todos os oficiais do rei, os povos da província do império, sabem que existe somente uma lei para qualquer homem ou mulher que se aproxime do rei no pátio interno, sem por ele ser chamado. Ele pode ser morto. Mas é muito interessante que Esther, ela não havia sido chamada pelo rei, ela não havia, sido chamada pelo homem, pelo rei da terra, mas ela havia sido chamada por Deus. Pela lógica, se Esther entrasse na presença dele sem ser chamada, e não caísse na graça dele, se ele não estendesse para ela o cetro de ouro, ela poderia ser morta. Ela estava arriscando a sua vida. Você já viu que muitas vezes, eu acho que durante algum momento, Esther ficou usando o pensamento lógico. Você já viu que às vezes nós pensamos humanamente e a gente só usa lógica, aquilo que para nós, para mim, faz sentido. Se Deus falou e não fizer sentido para você, creia. Porque às vezes nós cremos somente naquilo, escute isso que você deve. Às vezes nós cremos somente naquilo que Deus fala e faz sentido para nós. Se não fizer muito sentido para você, tu não crê, não. Não foi assim com Sara? 90 anos. O Senhor falou: vou dar um filho, Sara vai engravidar, aí ela vai ter um bebê. Sabe o que a Bíblia diz que ela fez? Ela riu no coração. Sabe o que é rir no coração? Vez em quando você também ri no coração. É quando Deus fala um negócio com você, deixa eu puxar um mineirês aqui, eu sou mineiro. É quando Deus fala um trem com você, aí você até por educação recebe. Mas lá no fundinho você fica pensando: como é que... fulano está bem mesmo que ele está falando? Porque não tem muita lógica. O que ele está falando não tem muita lógica. Não tem lógica para você, mas se Deus fala... Aí o Senhor fez uma pergunta. O Senhor falou assim: por que é que Sara riu? Ela está pensando que eu sou Deus de brincadeira? Porque você ri quando alguém está brincando. Eu não sou Deus de brincadeira. Eu não brinco com o sentimento de ninguém. Eu sempre digo que Deus, escute isso, Deus não faz promessas que ele

começa em espírito. Se Deus já começou a criar em espírito, se Deus já começou a fazer em espírito, e se Deus trouxe para você, se Deus te deu uma palavra de direcionamento, se Deus falou com você, o que você precisa fazer é apenas crer, porque Ele vai fazer. Outro dia eu estava lembrando, quando eu digo isso, que tudo começa em espírito, eu estava lembrando quando eu era menino, não vou dizer quantos anos eu tenho, porque eu não sou louco. Eu estava lembrando quando eu era menino, lá no interior de Minas, sabe o que a gente fazia, Miqueias? A gente brincava de cultinho lá em casa. A gente brincava de cultinho. Aí tinha lá, a gente pegava a mesa da vovó e colocava lá a mesa da vovó. A gente tinha tudo, a gente tinha salva. Aí, a gente já tinha as pessoas, por exemplo, o meu primo, ele era quem assistia, quem estava ouvindo a pregação, quem assistia o culto, aí nós já tínhamos lá uma outra pessoa também, que era para recolher as ofertas, e eu era o pastor. Se eu não fosse o pastor, não brincava.

vamos fazer o cutinho, vamos ter os louvorzinhos, vamos. Aí o Fabrício vai ser quem? Fabrício vai ser aquele que vai cair oprimido do tio? Não, eu vou. Eu vou ser o pastor. Eu não sabia, mas já tinha começado em espírito. Eu não sabia, mas era Deus que estava colocando no meu coração. Aí eu lembrei de Jeremias, antes que você nascesse, antes que você formasse no ventre da sua mãe, eu te escolhi, te dei como profeta para as nações. Eu te chamei, eu te escolhi antes de você nascer. Perceba, Jeremias, ele não foi primeiro para uma escola de profeta, para depois se tornar profeta. Eu não estou dizendo que depois que ele nasceu, que ele não precisava se aprimorar, melhorar para aquilo que Deus tinha com ele, para aquilo que o Senhor o havia chamado. Mas antes de nascer, o Senhor diz, antes de você nascer, eu já tinha um propósito para você. Você nasceu para esse tempo, você nasceu para essa geração. Eu já tinha apontado o dedo para você, já tinha te chamado, você é meu, sou eu quem vou te usar. E seja abençoado pelas minhas mãos. Aí hoje eu fico pensando, eu disse, ah, então é por isso que naquela época, nos cultinhos, eu queria sempre fazer a pregação. Porque Deus já estava despertando meu coração aquilo, para aquilo que Ele havia me chamado, para aquilo que Ele tinha na minha vida, para o seu propósito. Deus havia chamado Esther para um propósito. Ela sentiu medo. Ela disse, mas se eu não for chamada, eu posso arriscar a minha vida. Deixa eu dizer uma coisa para você, irmão, e eu queria que você lembrasse disso, que você guardasse isso no seu coração. Ninguém pode boicotar o propósito ou o plano de Deus na sua vida. Ninguém, nem o diabo pode fazer isso, porque a Bíblia diz que resistiu o diabo e ele foge de você. Você sabe quem é que pode boicotar o propósito de Deus para sua vida? Você mesmo. Ninguém mais. E às vezes, escute isso, e às vezes nós boicotamos o propósito de Deus na nossa vida. Deus tem um chamado, Deus tem um propósito para você, Deus tem alguma coisa linda para sua vida, em alguma área da sua vida que Ele tem te posicionado, mas às vezes você mesmo boicota o propósito de Deus para sua vida. Como assim, pastor? Nós temos um exemplo muito simples, que é Jonas. Você quer um chamado mais claro do que o de Jonas? Deus falou com Jonas claramente, falou até o nome do lugar. Você vai para tal lugar, camarada, você vai para tal lugar, meu querido. Olha, o plano é esse, você vai chegar lá, você vai pregar, eu vou trabalhar, eu vou fazer uma obra. Mas aí o que que Jonas fez? Ele mesmo quis boicotar o plano de Deus, o propósito de Deus para a vida dele.

ninguém pode boicotar os planos de Deus para a sua vida, a não ser você mesmo. Esther sentiu medo. Mas Mardoqueu disse para ela: olha, quem sabe não foi para este tempo, para este momento, que o Senhor posicionou você como rainha. O Senhor posicionou você. Agora, em outras palavras que ele estava dizendo para ela, ele estava dizendo: agora cumpra o seu papel, cumpra o seu propósito. Você que está me ouvindo aqui nessa noite, Deus lhe trouxe aqui para que você pudesse ouvir essa palavra. Você que está me assistindo, Deus está falando com você. Você nasceu para esta geração, você nasceu com um propósito de Deus, e dentro desse propósito que o Senhor te deu, ele já te deu todos os recursos para que você

capacitou com todos os recursos para que você possa cumprir com o seu propósito. O que é que Deus está realizando na sua vida? O que é que Deus está fazendo na sua vida? Cumpra o seu propósito e não tenha medo. Levante a sua cabeça e diga: Deus é comigo, eu irei e farei aquilo que o Senhor colocou na minha mão e tudo aquilo que estiver no meu alcance. Você pode aplaudir ao Senhor por isso?

Esther entendeu que havia nascido para aquele tempo, que havia nascido para aquela geração e que havia um propósito de Deus na vida dela. Cumpriu com o seu propósito. Deus usou de misericórdia. Quando nós abrimos o nosso coração, Deus usa de misericórdia. Eu acho que Esther poderia ter acontecido com ela como aconteceu também com a Heor e a Tubma, que nós falamos no início. Ela também podia ter dito: não, eu tenho que cuidar da minha vida, eu já estou aqui dentro do palácio. Egocentrismo, mas ela cumpriu com seu propósito. Você precisa cumprir com o seu propósito. Eu gosto muito quando a Bíblia diz assim: levante e brilhe, porque vem resplandecendo a sua luz. E o Senhor está falando com esta geração que muitas vezes é atacada, esta geração que muitas vezes é amaldiçoada por muitas bocas, esta geração que muitas vezes é mal compreendida. O Senhor te trouxe aqui para que você possa ouvir esta palavra. Existe um propósito de Deus para a sua vida, e nós cumpriremos este propósito para a glória de Deus. Deus te redimiu, Deus te chamou, Deus te escolheu desde o ventre da sua mãe, ainda antes que fosse formado no ventre, para esse propósito lindo, para esse propósito maravilhoso. Não questione mais por que é que você nasceu, o que é que Deus tem para a sua vida, que forma que Deus quer trabalhar com você. Existe algo lindo e especial de Deus para a sua vida. Só que para você não boicotar tudo aquilo que Deus tem para a sua vida, você precisa se posicionar. Diga comigo: eu preciso me posicionar. Para que o propósito de Deus possa fluir na sua vida e aquilo que Deus chamou você para realizar possa acontecer, você precisa se posicionar. E, obviamente, o primeiro passo para esse posicionamento é dizer: Senhor Jesus, eu entrego a minha vida ao Senhor. Mas eu não entrego a minha vida ao Senhor.

entrego minha vida ao Senhor 100%. Eu entrego a minha vida ao Senhor 100%. Para que o Senhor cuide de mim. E para que o propósito do Senhor na minha vida seja realizado. Eu, quando eu olho de propósito, Paulo, eu estou lembrando o irmão lá da, do exterior, lá da Irlanda. Você vai passar lá? Um dia ele me ligou. Eu disse: pastor Fabrício, manda um pastor aqui para pastorear a igreja, porque o meu dom, Deus me usa como evangelista. Ele evangeliza em um lugar há 20 anos. Aí ele disse: eu não sei pregar. O negócio é evangelizar, é falar para as pessoas as primeiras coisas de Jesus e mandá-las para a igreja. E ele consegue enviar um montão de gente para a igreja. Aí ele disse para mim assim: mas eu já entendi que esse é um propósito de Deus para minha vida. Eu não sei em que área você está atuando, aonde é que Deus se plantou, mas uma coisa eu sei, que Deus vai te usar lá, você vai brilhar lá, e o nome do Senhor será glorificado através da sua vida. Tem alguém que crê? Levante a sua mão e dá uma glória a Deus. Pode aplaudir o Senhor, se não merece. Tem alguém aqui essa noite que quer dizer: pastor Fabrício, eu me disponho, eu quero dizer ao Senhor que Ele pode cumprir os propósitos dEle na minha vida, eu quero entregar a minha vida para Ele hoje, eu quero que o Senhor faça na minha vida a vontade dEle. Porque talvez você ainda não havia se entregado ao Senhor Jesus publicamente. E o Senhor está dizendo: foi para esse tempo que você nasceu. E eu tenho algo contigo. Eu tenho obra na sua vida. Se entregue a Jesus agora. Se tiver alguém que Deus está tocando no seu coração, e você hoje quer dar um passo à frente e dizer: Senhor, eu me rendo a ti. Eu nasci para um propósito seu, eu recebo esta palavra. Eu queria que você viesse aqui à frente, para que Deus possa trabalhar na sua vida, trabalhar no seu coração. Coloque-se de pé, por favor.

tua presença. Glória a Deus. Eu quero fazer uma oração agora por essas pessoas. Que o Espírito Santo trouxe aqui à frente. O propósito de Deus se cumprirá na vida deles. Mas eu queria que você, que está aqui agora, e você está pedindo: Senhor, eu estou disposto a ser usado da maneira que o Senhor quiser, aonde o Senhor quiser. O Senhor é quem vai me dar os recursos para fazer aquilo que o Senhor quer que eu faça. Eu queria que você viesse aqui à frente, porque o Senhor te chamou para esse tempo. Eu queria chamar os irmãos também do seminário aqui, porque existe um propósito de Deus com eles. Muito forte, existe um propósito de Deus muito grande na vida deles. Venha você que se dispõe: Senhor, eu não sei muito bem como será, mas eu quero atender o seu propósito, eu quero fazer a sua vontade. Venha aqui na frente do altar. Lá na sua área, tem pessoas que já entenderam o que Deus quer realizar com ele, lá onde ele está. Eu sei que a glória do Senhor vai se manifestar através de você, onde você estiver. Aleluia, glória a Deus. Você que sente, vem aqui à frente do altar clamar, orar comigo e dizer: Senhor, eu estou aqui, eu quero que todas as promessas do Senhor se cumpram na minha vida. Nós temos um adversário ferrenho, que é Satanás, que tenta nos confundir de várias formas, de várias maneiras. Mas tudo que o Senhor tem contigo vai acontecer. Pai querido, nós estamos aqui na sua presença agora, Senhor. E eu levanto essa oração juntamente com o seu povo, juntamente com seus filhos. Eu levanto esse clamor aqui agora, crendo, Senhor, em tudo aquilo que o Senhor falou conosco. Por intermédio da sua palavra, eu creio, Senhor, no teu propósito, Pai. Eu creio, Senhor, nos teus sonhos. Eu creio naquilo que o Senhor tem estabelecido para a nossa vida, Senhor. Eu creio que o Senhor fará, porque nada pode impedir a tua obra, nada pode impedir o teu mover.

Senhor, vai tocando sobre este coração agora. Senhor, se alguém estiver preocupado, se alguém estiver confuso, se alguém estiver pensando em retroceder, se alguém estiver pensando em voltar atrás, que a tua presença seja derramada sobre a vida desta pessoa agora. Que a tua graça seja manifesta sobre a vida desta pessoa agora. Há poder no teu nome, há poder no teu sangue, Senhor. Nós te clamamos com todo o nosso coração. Aleluia. Pode clamar ao Senhor. Nós te clamamos, Senhor. Teus planos não podem ser frustrados. Aleluia. Nós cremos, Pai. Nós cremos, Senhor. Clame ao Senhor. Clame, clame, clame.

Deus possa restaurar a sua vida. Que Deus possa restaurar as suas forças. Que nesse teu caminhar a presença do Senhor esteja contigo. Que todo mal caia por terra, que toda cerca do maligno seja repreendida. Que as bênçãos celestiais possam alcançar a sua vida, a sua casa e a sua família. Diga glória a Deus. Vocês que estão aqui na frente, que vieram comigo, levante a mão de vocês. Diga: Senhor Jesus, minha vida te pertence. Cumpra o seu propósito em mim.

está se movendo aqui no nosso meio. A presença de Deus está aqui conosco. 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

pode glorificar Jesus. Eu queria que você ficasse de pé para a gente encerrar o culto. Glória a Deus pela palavra, glória a Deus por tudo que o Senhor fez até aqui. Fique em pé em nome de Jesus. Toda a igreja, faremos nesse momento uma oração de encerramento. A gente vai ter um vídeo hoje? Não? Hoje é sem vídeo, né? Onde uns disseram sim, outros disseram não. Seu sim seja sim, seu não seja não. Ah, então é sim, ok, boa. Bom, sábado que vem nós não teremos culto regenérico. Nós não teremos culto regenérico. E também não teremos fire. Porque na sexta-feira, dia 4, começa a conferência Graça sobre Graça. Quantos podem glorificar e fazer barulho para Jesus aí? Glorifique e exalte o nome dele, vamos? Então, esteja preparado. Dia 4 e dia 5, conferência Graça sobre Graça. E essa conferência é uma conferência do Ministério Regenera e do Expansão, os dois ministérios jovens da Igreja Deus e Amor, fazendo esse evento juntos. E nós teremos convidados externos, já está confirmado, né? Confirmada. Nívia Soares cantando aqui no evento. E o cantor, já posso falar cantor, já posso falar no masculino. Segunda-feira vocês saberão quem é. Nós vamos anunciar esse cantor ainda. Meus irmãos, estamos felizes por esse tempo que o Senhor nos preparou. Então essa conferência vai ser muito especial. E eu não tenho uma camiseta fácil aqui, porque a Store não me preparou essa camiseta. Mas nós já temos a camiseta, a partir de quinta-feira a gente já pode comprar a camiseta, certo? Então é isso, gente, a camiseta oficial dessa conferência, Graça sobre Graça, de maneira alguma, fique sem a sua. São peças contadas, viu? Se você não comprar logo, vai ficar sem. Já estou adiantando para vocês aqui. É importante eu falar uma coisa. Prestem muita atenção no que eu vou falar. Olha para mim aqui, rapidinho. Sábado, o nosso culto não será à noite. O culto começa às 15 horas. Tá? Então, se você vier aqui pro horário normal de culto, não vai ter nada. Então é importante que vocês saibam disso, avisa todo mundo. Geralmente o culto é à noite, no sábado, mas para a conferência o culto vai começar às 15 horas no sábado e na sexta-feira começa às 19 horas aqui no auditório. Então sexta-feira aqui no auditório e sábado às 15 horas no Templo 1, templo aqui principal. Tá bom? Acho que essas informações é suficiente para vocês entenderem. Aumentem as expectativas para esses dois dias, porque nós teremos a revelação da graça de Deus. E quantos acreditam nisso? Libera um grito de glória a Deus. Esse glória a Deus você já liberou. Libera um grito de glória a Deus que você não deu aqui ainda hoje. Vamos? Agora coloque a mão no seu coração. Feche seus olhos. E vamos orar para agradecer ao Senhor. Senhor Jesus, muito obrigado pela palavra que o Senhor ministrou através da vida do pastor Fabrício Beata. Abençoe, Pai, o pastor Fabrício, abençoe a família dele. Pai, nós te agradecemos por tudo que o Senhor tem feito. Senhor, nós oramos para que o Senhor também abençoe a cada um que esteve aqui nesse culto, Pai. Aos seus filhos que aqui estão e que ouviram a palavra do Senhor, que foram tocados de alguma forma. Pai, eu peço em nome de Jesus que a tua presença continue sobre eles. Eu peço, Pai, para que o sangue do Senhor esteja sobre eles, protegendo e livrando de todo o mal. Pai, em nome de Jesus, que essa geração posicionada, que foi escolhida para esse tempo, seja usada nos ambientes em que o Senhor enviará eles essa semana, Pai. É isso que nós te pedimos e te agradecemos no nome de Jesus. E toda a igreja diga que Deus abençoe vocês até sexta-feira, início da conferência Graça sobre Graça.